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3: 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Esse é o Oeste Show da Noite, a sua atração semanal de segunda a sexta, das 20 até as 23 horas, com bastante música boa, tá certo? Música pra você curtir depois de um longo dia de trabalho, né? Ainda mais agora nesses dias de frio, nesses dias de inverno, né? Que não dá mais pra sair de fora, porque senão a gente congela. A gente ganha hipotermia se a gente põe o pé pra fora. Menos. Mas é assim mesmo, tá? Então agora vamos com mais música aqui. Vamos ter os Montanari, Color Liesel, de 1976. Banda Rota Luminosa de São Lourenço do Sul, Rio Grande do Sul, com Moço. E ainda a Banda Balance de São Paulo das Missões, com O Dia de Sol. Então agora com vocês, os Montanari.

0: Dia de Sol com a banda Balance, Moço com a banda Rota Luminosa e Kohler Liesel com os Montanari. 21 horas e 15 minutos, hora certa para a Loja Baques. 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

baiana, sua música gaúcha, sertaneja ou a moda de viola pro Neuri Mazeiro que a gente roda. Eu tenho aqui o Ademir, ou melhor, o Ademar Roberto Trindade, de Frederico Westphalen, que ele pediu uma dos Fevers. Então, eu queria até rodar o Como o Sábio Diz, mas acabei mudando de ideia e vou rodar a Menina Doce, de 1969. E também nós vamos ter a banda indústria musical, a Improset, Silver Song de Concórdia, Namoro da Cidade, ou em alemão, Rendezvousen Oberkrein, e também ainda a banda Brasil Latino de Santa Rosa, ou de 3 de maio, Se o Amor Acabou. Então agora com vocês, da música popular brasileira, da Jovem Guarda da década de 60, os Fevers.

0: Brasil Amor acabou com a banda Brasil Latino, Namoro na Cidade com o musical Silver Som, Ein Prosit com a banda Indústria Musical e os Fevers com Menina Doce. Confira a hora certa. 21 horas e 31 minutos.
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0: Muito bem, aqui eu tenho mais participação, tenho o Fabrício Moraes, lá de Chapecó, Santa Catarina, a capital do oeste catarinense, e ele está pedindo a música Camisa Manchada, do Christian e Ralph, para a mãe Mary e para o padrasto Pedro. Estamos ligados na Oeste FM pela 94,5. Valeu, obrigado Fabrício e toda a sua família aí de Chapecó. Nós vamos rodar o Christian e Ralph e também tenho aqui o Mauro Seu de Pinheirinho do Vale, Rio Grande do Sul, que ele quer ouvir o Amor de Contrabando com o Teixeirinha e também o Zé da Viola e Moacir com a História da Família Trevisol. E também tem o Ivo Formentini de Porã do Oeste que está pedindo duas músicas, mas uma delas que já vamos rodar agora neste bloco vai ser musical Som 7, Até Quando? Então agora com vocês, Christian e Ralph.

0: História da família Trevisol com Zé da Viola e Moacir. Até quando com o musical Som 7. Amor de contrabando com o Teixeirinha e Camisa Manchada com Christian e Ralph. 21 horas e 47 minutos, hora certa para a Loja Bax. 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
0: Muito bem, então vamos dando prosseguimento aqui ao nosso programa. Ainda a pedido do Ivo Formentini, agora nós vamos tocar a banda ESA com o Amor Proibido, do primeiro CD deles de 2003. Também vamos ter Sagittarius Band Show, The Good Side. Também a banda Danube Azul, O Coração Não Muda. E também a banda Havaí de Itapiranga com a Valsa Imperial. Então agora com vocês, banda ESA.

0: Valsa Imperial com a banda Havaí, O Coração Não Muda com Danúbio Azul, Die Gudenzeit com Sagittarius Band Show e Amor Proibido com a banda ESA. Confira a hora certa. Pontualmente 22 horas.
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Ok, então agora são 22 horas e 4 minutos. Vamos continuando então com o nosso Este Show da Noite até as 23 horas. Fernando Kaiser fazendo companhia contigo nesta noite de quarta-feira, 8 de julho de 2026. Então, para você participar conosco da programação da Rádio Oeste, não somente neste programa, mas também durante todo o dia, é só você ligar no 3634-1440 ou no 9188-1715, que a gente roda a sua música para você ou para aquela pessoa especial que você tá desejando felicidades, né? Uma música dedicada para uma pessoa que você ama. É só ligar aqui com nós, só pedir a tua música aqui que a gente roda, independente se for no telefone fixo ou no WhatsApp. Então agora nós temos aqui o pedido do Anadir dos Santos de Itaquaruçu do Sul. Ele que está pedindo o nosso encontro com a Banda Real do Paraná. E ele pediu uma bem apaixonada do Terceira Dimensão. Daí eu vou tocar Te Amo de Anjo de 1992. E também vamos ter ainda o conjunto Estrela d'Alva, Bobeou a Gente Pimba, e A Felicidade Existe com a Banda Caribe. Então agora com vocês, Banda Real do Paraná.

0: Alegria no ar, com banda Hawaii Beat, Melodia e Marcha da Coroinha com Alvini Janete, na Meine Heimat com Os Guri. Confira a hora certa. 22:31.
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22h34, ainda restam 26 minutos para o término do programa Oeste Show da Noite, mas ainda dá tempo de você pedir a sua música no 3634-1440 ou no 9188-1715, que nem o Ademar Roberto Trindade fez. Ele pediu aí uma música de sucesso nacional com Erasmo Carlos, Mulher, também conhecida como Sexo Frágil, de 1981. E também nós teremos ainda Banda Balance com Trombone e Companhia e o musical São Francisco de 3 de Maio com a Mariazinha. Então agora com vocês, Erasmo Carlos.

Mariazinha com o musical São Francisco de 3 de Maio, Trombone e Companhia com a banda Balance e Mulher com Sexo Frágil de Erasmo Carlos. Então vamos atendendo a última participação da noite. É mais uma do Antônio Terhorst de São João do Oeste. Ele que pediu aí a Salada de Frutas com Monte Carlo de 1977. E pra fechar, nós também teremos ainda Banda Legal, Champanhe pra Comemorar e Geração 2000, Desejo Sem Limite. E é dessa forma que nós vamos encerrando o nosso West Show da noite. Eu quero agradecer a todos os ouvintes que estiveram conosco nesta noite de quarta-feira, 8 de julho de 2026. E a participação do amigo ouvinte retorna amanhã às 5 horas com o programa Bom Dia Oeste, apresentado por Christian Kais, ou melhor, Vilmar de Souza. O Chris já tá de férias, ele ainda não voltou, é o Vilmar, por enquanto. Às 7 horas teremos o RPN, primeira edição. Às 8 horas da manhã, Laércio Antônio comandando a primeira parte do Oeste Show da Manhã. E o Oeste Show da Noite estará de volta amanhã, às 20 horas, logo após a Voz do Brasil, tá certo? Então valeu, gente, muito obrigado, tenham todos uma ótima quinta-feira, fiquem com Deus e até lá, tchau, tchau!

0: 10h56.
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Boa madrugada, você está na melhor companhia, claro. Começa agora o Madrugadão da Oeste, na Rádio Oeste FM 94,5, Dípora do Oeste, Extremo Oeste de Santa Catarina. Com muita música boa. Fique com a gente na

É a 94,5 na sua madrugada, né? Levando sucessos variados e te fazendo companhia. Você que tá aí no seu trabalho ou mesmo tá no descanso, aonde você estiver, grato pelo teu carinho, pela tua companhia, que você tenha uma excelente madrugada, um excelente dia também. Seguimos com mais sucessos.

Obrigado a você que está sintonizado conosco aqui na Oeste FM. Tem bastante música boa que nós preparamos especialmente para você.

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Oeste FM na sua madrugada, né? Pra você em toda a região nos ouvindo, né? Aqui a região do Grande Oeste Catarinense, Noroeste do Rio Grande do Sul, ou Brasil, mundo afora, né? Através também aí do nosso som pela rádio online, né? Você pode acessar no portal Peperi, no radios.com, enfim, né? Várias opções aí pra você ficar curtindo a nossa programação, inclusive na madrugada, que traz muita música boa também. Continue com a gente.

música de banda sempre em destaque por aqui, também na madrugada da Oeste FM, onde quer que você esteja. Bom dia, muito obrigado pela sua companhia, muito obrigado pela sua audiência. Fique com a gente, a música na Oeste não para. Valeu, bom dia pra você.

0: 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Seguimos na programação da madrugada.
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você que está acompanhando o Madrugadão da Oeste, muito obrigado pela sua companhia, obrigado pela sua audiência aqui, Rádio Oeste FM, Porando Oeste Santa Catarina, emissora afiliada da Rede Peperi de Comunicação, onde quer que você esteja, fique com a gente, muita música boa na madrugada da

0: Pois é, muito bom dia para você. Agora, 5:01. Amanhã da quinta-feira, dia 9 de julho. Você tá na boa, tá na Oeste. Vamos prosear? Vamos matear? Vamos tomar café? Bom dia para você, bem-vindo à Rádio Oeste. Pois é, então é o Bom Dia Oeste. 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Tá na boa, tá na Oeste, muito bom dia para você. Tá na estrada, tá em casa, no carro, trabalhando, já tá, enfim, né, tocando a vida agora quando são 5:02 da manhã, então tá. Vamos prosear por aqui? Então tá, né? Você liga, não esquece, participa, fala comigo, 3634-1440 e pede aí a tua música, o teu recado para quem você mais gosta aqui na 94.
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0: Pois aí, não esquece também que você participa pelo Zap Zap da Oeste, né? É só mandar a mensagem aí pro 4999188-1715. Eu sou o Vilmar de Souza. E te acompanha aí pelo menos até às 6:30 da manhã.
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0: Pois aí, para começar amanhã desta quinta-feira, eu vou começar para matar saudade. Saudade da minha terra. É com Gildo de Freitas, lembra dessa? Ô Gildão. Bom dia para você então. Não esquece, tá na boa, tá na Oeste. Bom dia para você na manhã da quinta-feira.

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0: Pois é, então, muito bom dia para você da manhã da quinta-feira, dia 9 de julho. E você por aqui curtindo o Bom Dia Oeste na 94. 4,5 BPI. 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Vamos ver quem tá na companhia por aqui. O Carlos Henrique, né? O Carlos, esse nome não tem, Vilmar, meu nome, tá? Vilmar de Souza, ele falou, misturou, deu uma mistura com Arley. Ah, deixa eu pegar aqui, parei. Tá trancado aqui, né? Deixa eu abrir aqui, aí sim.
2: Bom dia, Arley Silveira. Tudo bom certo? Dia.
0: Tudo certo.
2: Tá aí, tu manda, paraíso musical. Ah. Dançando de São Pedro, pode ser?
0: Tá certo. Daqui a pouquinho mais já tá rodando por aqui. Pega. Também o Otávio vai estar na companhia. Bom dia, Otávio.
3: Bom dia, bom dia. Bom aqui dia. É o Otávio Vaz do Sabiá. Quero pedir a música do Clayton Borges, já. Numa Sala J.
0: Tá certo.
3: E uma
0: tá.
3: Ótima quinta-feira pra todos nós.
0: O galinho velho cantando, já acordado, né? Tomou café cigarro já, né, Otávio? Bom dia, aqui é o Ambrósio, queria pedir a música Viva Vida do Milionário Zé Rico, já tá no ponto aqui também, tá bom, Ambrósio? E o VR também tá na companhia aqui da Oeste.
4: Oi, bom dia, Ambrósio, curti Carlos e Carlinhos, quem olha. Pede a VR, um abraço.
0: Carlos e Carlinhos, tá certo então, bom dia pra você, não esquece, você que tá em casa, no carro, tá trabalhando, tá aqui, tá na boa, tá na Oeste, né? E liga, participa, né? Fala comigo, 3634-1440. Pois é, então, amanhã da quinta-feira pra você, dia 9 de julho. Vai ser o do dia hoje, né? Um pouquinho eu vou ver pra você. A temperatura aqui marca 4 graus. 4,7. Pois é, a umidade relativa do ar 89%. E você aqui já tá aí se arrumando, preparando, tá chimarrando já. Bom dia pra você.
5: Gostosa de ouvir.
0: Pois é, gostosa, e aqui você tá na boa, tá na Oeste. Então, pedido do Paraíso Musical, dançando em São Pedro.

0: Pra você na Oeste, mais uma linda demais, Rick Renner. É coisa de Deus. Também teve o Cleiton Borges, uma sola J. É da Progressistas? Dobrado Laju e o Paraíso Musical na Oeste. Dançando em São Pedro? Mais essa noite. É pra você na Oeste, tá na boa. Tá na 94. Bom dia, na quinta-feira, dia 9 de julho. Aqui na 94 pra você. Agora 5:30.
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0: Olá, você, bom dia, boa manhã da quinta-feira, tá na boa, tá na Oeste e curtindo por aqui, bom dia Oeste pra você na 94.

0: Pois é, então, né, de acordo com a previsão, hoje não tem chuva, né, a partir das 8 aí já vai ter um sol pra gente se esquentar, né, a mínima, deixa eu ver aqui, a mínima, a previsão de mínima é de 12 graus centígrados e a máxima de 24, então pra você não tem previsão de chuva, hoje tudo certo, tudo na boa, né, e deixa eu ver quem mais, ah tá, deixa eu lembrar você assim, ó, cuidar do seu carro 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Tá bom? Quem mais por aqui? 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Na companhia por aqui, deixa eu ver, tá aí a Adriana, manda música para Gabriela, Vanessa, Andressa e também para Regina, pediu aí a música do João Paulo e Daniel, Hoje Eu Sei. Também a Selma Guedes está aí na companhia, pediu bom dia, Vilmar Loirinha, querida musical Energia, agradeço. Então a Selma aí de maravilha, tá certo? Também o Evanir. Evanir, eu vou escutar tua mensagem e daqui a pouquinho mais aí eu já rodo o teu pedido. Mas fala pra mim antes aí de onde é que você tá, qual a tua cidade, tá? Que eu vou mandar a música pra pessoal da tua cidade também, tá certo? Pois é, então, manhã da quinta-feira pra você, muito bom dia, tá acordando agora? Pois é, então, bom dia pra você. Tá fazendo café, já tá tomando chimarrão, bom dia pra você. Tá na boa, tá aqui na 94. 94,5. Pois é, agora faltando 26 minutos para 6 da manhã. E não esquece, você liga, participa, fala comigo, 3634-1440.
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0: É, e para você que tá fora da região, bota aí o 49 99188-1715 e manda também a tua mensagem de voz aqui para 94. Ah, João Paulo e Daniel. Hoje eu sei, bom dia para você, tá na boa, tá na Oeste, tá na 94.

É o Vanderlei Rodrigo, pra você mande a sua localização. Também Milionários é Rico, pra você Viva a Vida. E o João Paulo e Daniel iniciando o bloco lá na frente. Hoje eu sei, bom dia pra você. Na manhã da quinta-feira, dia 9 de julho, tá na boa. Tá na Oeste.

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0: Pois é, Peperi, Oeste FM, bom dia pra você, tá aí na companhia da Oeste, tá no 94 e curtindo por aqui o programa Bom Dia Oeste pra você.
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0: 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Na companhia por aqui, então, deixa eu ver, eu atendi, né, o Altair Nicodem, tá lá na linha Pitangueira, é isso, né, Altair, em Tunápolis, e pediu para curtir aí o Vanderlei Rodrigo, mande a sua localização. Na companhia também, o Valdir Vonfar, tudo bem, Valdir? Tá na boa aí? E um bom dia, seja bem-vindo aí à Rádio S.
4: Bom dia, Valdir. Vou falar aqui de Orlando, escutar com o Lourenço Rival, menina do dia.
0: Ó, certo, tá bem então. E você não esquece, liga, participa, fala comigo, 3634-1440. Pois muito bem, então amanhã da quinta-feira, dia 9 de julho, tá curtindo por aqui a segunda parte do Oeste Show do Bom Dia Oeste pra você.
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0: É quase que eu fui lá pra tarde, né? Agora 10 para 6, um bom dia pra você, tá acordando agora, tá fazendo café, tá chimarrando, enfim, tá preparando pra sair? Tá na boa, tá por aqui.
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0: Pois é, gostosa de ouvir, e você liga, participa, não esquece, fala comigo, 3634-1440. E também manda a tua mensagem de voz por aqui, tá aí o Serranos pra você, batendo água. Bom dia, boa quinta-feira pra você.

0: Serranos pra você, batendo água, bom dia da manhã da quinta-feira pra você. É, e com certeza você participando aí da programação da Rádio Oeste, e eu esqueci aqui o Ivanir, né? A mensagem do Ivanir, então tá aí, Ivanir, pra você, a tua pedida, né? E a tua homenagem aqui pela 94.
1: Bom dia, meu amigo, tudo certo?
0: Tudo certo.
1: Viu? Roda aí pro Bugre de Portela, apartamento 104 aí, tá bom? Um abraço e uma ótima quinta-feira a todos.
0: Claro, obrigado, Ivanir. Bom dia pra você.

0: você, o Festerê. Apartamento 104 com Cleiton Borges e também por aqui o Serrano. Batendo água na Oeste, tá na boa. Tá na 94. Agora faltando 1 minuto para 6 da manhã.
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5: Então, bom dia pra você na manhã da quinta-feira, tá por aqui na Oeste FM e curtindo por aqui o Bom Dia Oeste. Bom dia pra você.

0: 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É, na companhia por aqui, deixa eu ver o Evanir, né? Também a Simone tá aí em Frederico Westphalen, pediu música pro Roberto e pra Sheila, né? E também o Ricardo tá em São Miguel do Oeste, pediu música pra ouvir aí do Corpo e Alma. Daqui a pouquinho mais, Roberto, eu já rodo pra você. Uma boa manhã da quinta-feira pra você, não esquece, você liga, participa, fala comigo, 3634-1440. Pois é, então amanhã da quinta-feira, temperatura, deixa eu ver aqui, de 5 graus. A umidade relativa do ar, 98%.
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0: E você aqui pela 94, pedindo aí a tua música, teu recado especial. Não esquece, não, você liga, participa e também manda a tua mensagem de voz aqui pelo 499-9188-D.

Pois é, lembrando que também você pede aí a tua homenagem, né? Na pedida aqui, deixa eu ver, a Selma Guedes pediu aí, né? A loirinha querida da banda Energia e tá rodando pra você aqui na 94. Bom dia pra você.

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1: É pra você na Oeste, mais uma música linda, né? Do João Cláudio Machado. Milonga abaixo do mau tempo. Também por aqui a banda Energia Lourinha Querida, tá na boa, tá na Oeste, tá curtindo por aqui. Bom dia, Oeste, aqui na 94 pra você.

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0: Pois é, então, muito bom dia para você na manhã da quinta-feira, dia 9 de julho. Tá na boa, tá na Oeste e curtindo por aqui o Bom Dia Oeste. Bom dia para você.
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0: 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Olha, por aqui, deixa eu ver o meu amigo Ricardo Gaúcho, né? Tá lá em... Uberlândia, curtindo por aqui a Rádio Oeste, e daqui a pouquinho mais eu vou ler aí a mensagem que ele manda pra gente por aqui. Pois é, então, enquanto isso, você não esqueça aí de ligar, liga, participa, fala comigo, 3634-1440, e também manda a tua mensagem de voz aqui pelo Bom Dia Oeste pra você.
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0: Pois é, 94,5, manhã então da quinta-feira, dia 9 de julho, a temperatura de 6 graus e a umidade relativa do ar de 88%.

Pois é, na Oeste então é muito melhor. Deixa eu só separar aqui, que aí eu já vou ler aqui a mensagem do meu amigo Ricardo Gaúcho. Enquanto isso, você, né, tomando o seu chimarrão aí, tá na estrada, no carro, tá trabalhando. E a mensagem do Ricardo é o seguinte: olha, e mesmo naqueles momentos silenciosos, Deus tem uma forma especial de trabalhar por trás das cortinas da sua vida. Na realidade, enquanto você está se preocupando, duvidando e questionando o seu caminho, ele já está dentro de você, porque você é uma centelha divina. E está preparando portas para que você ainda não consegue enxergar. Ele permite que você caminhe através da escuridão para que você possa finalmente entender o valor da sua luz. O mais importante, confie, pois Deus nunca vai abandonar.

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0: Também porque passou o Daniel pra ser feliz na manhã da quinta-feira, dia 9 de julho. Tá na boa. Tá na Oeste. Agora 6h29.
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4: Pois é, muito bom dia para você da quinta-feira. É do dia 9 de julho, né? E você aqui acompanhou, né, o Bom Dia Oeste no oferecimento de Feluma Materiais Elétricos e Energia Solar, também a Credilu Empréstimos. 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Eu tô ficando por aqui então, né? Lembrando que daqui a pouquinho mais você vai curtir aí, acompanhar o programa da FECO Agro e depois logo mais
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4: às 7 da manhã o RPN, muita informação pra você. Logo mais às 8 da manhã com Laércio Antônio, o Oeste Show da Manhã, a primeira parte aqui na 94. Então liga, participa, fala com ele. É, na Oeste tá na boa, tá muito melhor, é muito melhor sempre.
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4: Mas eu deixo pra você ainda a música do Wilson Paim, Ainda Existe um Lugar, e a do Bruno e Marrone também.
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4: Pra você, duas vezes você. Bom dia, tá na boa, tá na Oeste, 94.

0: 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Dentro de instantes, forma-se a rede de comunicação cooperativista para transmitir as notícias do agronegócio e do cooperativismo. 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

0: Arno Pandolfo, presidente da Fecoagro, diz que se não tiver seguro agrícola e nem renegociação das dívidas rurais, Plano Safra 2026-27 pode fracassar. Cooper Alfa de Chapecó, Santa Catarina, recebe jovens cooperativistas do Planalto Norte Catarinense. Essas e outras notícias logo após a nossa mensagem cooperativista.
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0: Alô, amigos gaúchos e catarinenses, eu sou o René Roberto e hoje é quinta-feira, edição de 9 de julho de 2026. E essas são as notícias. A Cooperalfa de Chapecó, Santa Catarina, recebeu um grupo de aproximadamente 50 jovens, associados e ou filhos de associados do Planalto Norte Catarinense, para uma visita ao complexo industrial da cooperativa na linha Tomazelli e também para conhecer estruturas na matriz em Chapecó, Santa Catarina. A visita faz parte do cronograma de atividades do programa Alfa Jovem, que busca aproximar novas gerações do cotidiano operacional e administrativo da cooperativa. A recepção do grupo foi liderada pelo presidente da Cooperalfa, cooperativista Romeu Betti, que enfatizou o papel vital da juventude para a longevidade da instituição. Para Romeu Betti, a visita é uma oportunidade para jovens despertar para a necessidade de dar continuidade ao projeto cooperativista e formar uma opinião sólida como sócios. Ele destacou: é um momento importante e a gente percebe que eles estão muito atentos para extrair o máximo possível de conhecimento e de ter a certeza de que a cooperativa dará uma boa sustentação para eles. O analista de desenvolvimento cooperativista Eduardo Tecchio explicou que a visita é um componente prático da grade curricular do curso Alfa Jovem, que este ano atende turmas de Rio Negro e Mafra, turma Rio Mafra, Canoinhas, Felipe e Major, turma Canoinhas. Com uma carga horária total de 156 horas, o programa aborda desde a gestão financeira até o relacionamento familiar e liderança. A gente entende que isso fortalece o vínculo dele com a cooperativa, visando fazer essa ligação para eles poder compreender mais o sistema e conseguir se inserir no texto dos negócios, destacou Tecchio, reforçando que o estudo é a ferramenta necessária para a transição geracional nas propriedades. Para os jovens que participaram da jornada, ver de perto a escala da industrialização trouxe uma nova perspectiva sobre o próprio trabalho no campo. Camila Schuppel, jovem de Canoinhas, ressaltou a importância de ver a transformação do produto que sai das suas propriedades. Ela pontuou que o curso ajuda a mudar a visão sobre a agricultura que no passado era associada apenas ao sofrimento. Hoje, com a tecnologia auxiliando, a gente consegue trabalhar de uma forma mais tranquila e segura. Precisa mesmo preparar o jovem para essa sucessão, declarou Camila. O sentimento de profissionalização também foi compartilhado por Gustavo José Antonovich, também de Canoinhas, que se disse impressionado com o capricho e a organização da cooperativa Alfa. Gustavo salientou que o contato com as lideranças experientes ajuda a sanar dúvidas e a construir uma visão mais empreendedora da propriedade familiar. Concluiu o jovem dizendo que a gente se torna uma pessoa mais confiante, começa a ter uma visão mais abrangente para a nossa propriedade, visando principalmente o futuro e o nosso crescimento pessoal e profissional. Além do complexo industrial de forma total, silos, esmagadora, biodiesel e demais estruturas, foi visitado o CD, uma breve passagem para conhecer a estrutura, depósitos e UBSs, matriz, indústria de trigo, logística, feijão, SEMAC, comercial, crédito Cooperalfa, imprensa e departamento técnico. Cooperativa de crédito Sicoob Credial de Cunha Porã, oeste de Santa Catarina, inaugurou sua nova agência no município gaúcho de 3 de maio. A cerimônia foi aberta à comunidade e contou com pronunciamentos, visitação à nova estrutura, show da banda São Francisco e sorteio de uma moto elétrica Tui para o público presente. A nova sede foi construída no padrão nacional do Sicoob e possui cerca de 1.500 metros quadrados de área construída, com auditório amplo, estacionamento interno, dois elevadores e ambientes modernos preparados para oferecer mais conforto, acessibilidade e qualidade no atendimento aos cooperados. Para o presidente da cooperativa, Márcio Luiz Schmidt, a inauguração destacou a força de uma instituição que está entre as maiores do cooperativismo financeiro do Brasil. Disse: esta nova agência representa a consolidação do Sicoob em 3 de maio e reafirma nosso compromisso de crescer junto com a comunidade, gerando relacionamento, desenvolvimento e novas oportunidades para a região. A programação continuou nesta semana com a exposição Dinheiro e Sustentabilidade. A mostra fica aberta à visitação até sexta-feira e deve receber cerca de 800 estudantes das escolas de 3 de maio. A exposição apresenta painéis sobre a evolução das cédulas brasileiras, destacando a fauna nacional, representada nas notas, além de moedas e cédulas de diversos países. Nesta semana, a nova agência também recebe encontros com empresários e uma programação do projeto Agricultores em Ação, ampliando o relacionamento do Sicoobi com diferentes públicos da comunidade. Com o objetivo de aprimorar o manejo reprodutivo e elevar a qualidade genética dos rebanhos leiteiros, o sistema FAESC-SENAR e o Sindicato Rural do município de Seara, oeste catarinense, promoveram o curso Melhoramento Genético de Raças Leiteiras. Realizado no mês de junho, a capacitação reuniu 12 produtores rurais. Conduzido pelo instrutor Henrique Rodrigues da Fonseca, prestador de serviço do Senar Santa Catarina, o treinamento abordou temas fundamentais para a evolução da atividade leiteira, com foco no aumento da produtividade, na sanidade dos animais e na sustentabilidade das propriedades. Entre os conteúdos trabalhados estiveram as novas tecnologias genéticas, com ênfase na antecipação de gerações, a endogamia na bovinocultura de leite, o cruzamento no rebanho leiteiro, as doenças genéticas, o acasalamento leiteiro, além da conformação e das principais características das raças leiteiras. O encontro contou com a presença do supervisor regional do Senado de Santa Catarina, Helder Jorge Barbosa, além de representantes do Sindicato Rural de Seara, que acompanharam a atividade e reforçaram a importância da formação continuada para o fortalecimento da pecuária leiteira na região. Para o presidente do Sindicato Rural de Seara, Valdemar Zanlucchi, a realização do curso representa uma oportunidade para produtores poderem ampliar seus conhecimentos e aplicar novas estratégias nas propriedades. A atividade leiteira exige cada vez mais profissionalização, planejamento e acesso à informação de qualidade. Esse curso, então, permite que os produtores entendam melhor o potencial genético dos seus rebanhos e tomem as melhores decisões em relação à produção. Helder Barbosa destacou que o treinamento oferecido pelo sistema FAESC-SENAR, neste caso em parceria com o Sindicato Rural de Seara, proporciona ao produtor a oportunidade de ampliar seus conhecimentos e a sua visão sobre a condução da atividade. Com isso, ele consegue identificar gargalos, encontrar soluções e implementar técnicas de gestão e manejo adequados, o que permite evoluir em todos os aspectos da produção, afirmou Helder Barbosa. Presidente do sistema FAESC-SENAR, José Zeferino Pedroso, ressaltou que a iniciativa integra o conjunto de ações do sistema FAESC-SENAR, que oferece capacitações gratuitas voltadas ao desenvolvimento do setor agropecuário catarinense. Afirmou, por meio de cursos de formação profissional rural, a instituição contribui para que produtores e trabalhadores rurais estejam preparados para enfrentar os desafios do mercado e aproveitar novas oportunidades. E a seguir, depois da nossa mensagem cooperativista, nossa última notícia. Aguardem.
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0: Agronegócio hoje. E agora atenção para a última notícia. A avaliação do plano safra 26-27 precisa ser analisada com cautela, disse o presidente da Fecoagro, o cooperativista Arno Pandolfo. Embora o governo federal tenha oficializado um volume expressivo, 525,1 bilhões de reais para a agricultura empresarial e mais 97 bilhões para a agricultura familiar, o crescimento real dos recursos é insuficiente diante da inflação. O aumento anunciado para a agricultura empresarial ficou próximo de 1,7%, enquanto a inflação acumulada ficou em torno de 4 a 5%. Na prática, isso significa que o plano não cresceu, perdeu força de compra e reduz a capacidade efetiva de financiamento para o produtor. Outro ponto que merece atenção é a redução dos juros. O governo federal destaca ele, queda média de até 1,5% em algumas linhas de financiamento, o que é positivo, mas limitado. Parte dessa redução acompanha o movimento de queda da taxa Selic. Portanto, não representa necessariamente um esforço adicional significativo para aliviar o custo financeiro do produtor. Em algumas linhas, a queda será pequena, enquanto boa parte dos recursos dependerá dos recursos da rede privada, com juros livres e muito superiores aos praticados no crédito controlado. Isso pode levar produtores a contratar financiamentos com taxas elevadas, especialmente em um cenário de margens apertadas e custos ainda altos. A principal fragilidade do Plano Safra, porém, está na ausência de uma política mais robusta do seguro agrícola. O crédito sozinho não resolve o problema. Se o produtor assume o financiamento, enfrenta uma frustração de safra por seca, excesso de chuva ou outros eventos climáticos e não conta com proteção suficiente para se recuperar. O documento oficial menciona medidas de apoio climático, ajustes no Proagro e renegociação das dívidas, mas isso não substitui um seguro rural amplo, acessível e estruturado como instrumento de de segurança para quem produz. Sem seguro agrícola efetivo, o Plano Safra financia o risco, mas não protege adequadamente o produtor quando a safra falha. A solução para o endividamento rural que afeta os agricultores é fator primordial para que sejam viabilizadas as liberações dos recursos do Plano Safra, disse Arno Pandolfo, presidente da Fecoagro. Do contrário, além dos riscos de não serem disponibilizados os recursos equalizados com juros menores, o agricultor fica impedido de tomar os financiamentos nos bancos, concluiu o presidente da Fecoagro, Arno Pandolfo. 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
3: Agora 6:55.
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12: No Extremo Oeste, são 7 horas. Julho Amarelo reforça a prevenção e diagnóstico precoce das hepatites virais. Descanso amplia a equipe médica e renova a frota para fortalecer a saúde. Corpo de Bombeiros orienta a população sobre cuidados durante o período de frio, chuva e alta umidade. Evasão escolar preocupa a Secretaria de Educação em Campo Herê. Procon chama atenção para fraude do QR Code e alerta consumidores. Governo de São João do Oeste mantém rotina de obras em período eleitoral. Itapiranga prepara lançamento oficial da Oktoberfest com valorização da cultura local. São os destaques do RPN, primeira edição desta quinta-feira, que começa agora. Muito bom dia, são 7:01, temperatura agora aqui no centro de São Miguel está marcando 8 graus, tá frio, mas bem melhor do que ontem, né? Nós abrimos o RPN primeira edição com 3, 4 graus, agora não, agora temos 8 graus nesse comecinho de quinta-feira, 9 de julho de 2026. Está no ar mais uma edição do RPN para que você possa começar o seu dia muito bem informado. Estão conosco as rádios Itapiranga de Itapiranga, Atalaia de Campo Herê, Peperi de São Miguel, Cedro de São José do Cedro e também a Rádio Oeste de Iporã do Oeste. E de imediato, vamos saber como é que ficará o tempo nesta quinta e na sequência da semana, já nos aproximando de mais um final de semana. 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Top Mart traz agora Ronaldo Coutinho e a previsão do tempo direto da Climaterra de São Joaquim. Como é que vai ficar o tempo hoje aqui pra gente, hein, Coutinho? Bom dia.
6: Bom dia. É, o dia segue frio agora de manhã, nas baixadas de 2 a 5, no alto de 6 a 9. E à tarde provavelmente passa dos 20, 24 graus na região, uma tarde quentinha. Na sexta, alguma chance de chuva ou trovada já de manhã, principalmente à tarde, diminui a temperatura. Sábado, nublado, chuva, trovada, período de melhora, pode ter alguma coisa forte, pontual, e a temperatura fica, no geral, mais amena. Domingo ainda tem chance de alguma chuvinha ou garoa, melhorando à tarde fica mais frio, principalmente à noite. Segunda e terça, tempo bom, frio de manhã, alguma geada e ameno à tarde. Da Climaterra, Ronaldo Coutinho.
12: Muito bem, obrigado Coutinho pela previsão do tempo direto da Climaterra de São Joaquim. 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Vamos agora com os indicadores econômicos para hoje. 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De acordo com o Banco Central do Brasil, o dólar está valendo R$ 5,16. R$ 5,16. O euro, cotação de R$ 5,88. O peso argentino, 0,0035. 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Agora são 7:06, temperatura 8 graus, depois dos indicadores econômicos, vamos com os preços do mercado agrícola. São dados da EPAGRE, gerência regional aqui de São Miguel. 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Em Guaraciaba, a prefeitura paga 60% do serviço e o produtor 40%, ou seja, R$ 244,59. Em São José do Cedro, 70% é pago pelo município e 30% pelo produtor. O valor é de R$ 183,44, valores que são pagos para a prefeitura. 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O meio ambiente agradece. De acordo com a EPAGRE, temos os seguintes preços médios pagos ao produtor aqui na região. Feijão carioca, R$ 280 a saca. Feijão preto, R$ 190. Milho, R$ 58 a saca de 60 quilos. Soja, R$ 119. E trigo superior, PH 78, R$ 73 a saca de 60 quilos. Com relação à pecuária, preço do boi gordo, arroba, pagamento em 20 dias, R$ 348. Vaca gorda, R$ 295. E suíno vivo para produtores integrados, R$ 5,05 o quilo. São os preços do mercado agrícola, de acordo com o levantamento que é realizado pela EPAGRE, gerência regional aqui de São Miguel, oferecimento da Compoeste SC, especialista na coleta e destinação correta de carcaças bovinas. 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Agora são 7:09, temperatura está na casa dos 8 graus. Vamos com os destaques do portal do peperi.com.br, oferecimento do Bono Atacado e Varejo. 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Justiça condena autores de furto em loja de informática de Itapiranga. A dupla de 24 e 25 anos foi condenada pelo crime de furto qualificado, crime praticado no dia 6 de fevereiro. Os criminosos arrombaram a vidraça do estabelecimento e levaram telefones celulares e relógios, causando prejuízo expressivo. Além das penas de 4 anos de prisão em regime fechado, a sentença condenou os réus ao pagamento de mais de R$45 mil para reparação dos danos materiais causados à vítima. Itapiranga recebe denúncia de irregularidades em programa social para imigrantes da Venezuela. Aliás, assunto que o Delmar trouxe ontem em detalhes aqui no RPN Primeira Edição. Motorista de caminhão com placa de maravilha morre em acidente no Paraná. Vereadores aprovam projeto para recebimento de kit despesca em São Miguel do Oeste. Câmara aprova projeto para doação de caminhonete. A Polícia Civil também em São Miguel. Vereadora propõe estudos para implantação de colégio policial militar no município. Ministério Público Federal quer ampliar condenações em caso de pirâmide financeira no Oeste. Aquele golpe que foi aplicado das criptomoedas, onde houve a captação de recursos de diversas pessoas, né? O Ministério Público fala em mais de 10 mil vítimas. Essas pessoas foram atraídas pelo discurso de uma remuneração, uma rentabilidade muito acima do mercado, né, com essas criptomoedas, só que acabaram tendo um grande prejuízo. Houve uma condenação já em primeira instância, o Ministério Público, inconformado, né, achou que foi pouca a condenação, ingressou com recurso agora e está levando o caso para o Tribunal Regional Federal. São alguns destaques, são algumas informações que você encontra acessando o peperi.com.br. E faço um parênteses aqui, também tem no nosso portal as atrações do Cine Peperi de São Miguel e de Itapiranga. Em cartaz, Moana, Minions 5, Monstros e Toy Story 5. Em Itapiranga também em cartaz, Moana, Minions e Monstros e Toy Story 5. São os filmes que estão em cartaz aqui no Cine Peperi e também no Cine Itapiranga. 7h13 agora, destaques do portal, oferecimento do Bono Atacado e Varejo. 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Temos agora intervalo comercial e daqui a pouco a gente volta e traz as informações da região com a reportagem da Peperi. É um instante só e o RPN volta já.
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Agora são 7:17, temperatura está na casa dos 8 graus, estamos de volta com RPN primeira edição e as primeiras informações desta manhã de quinta-feira, que é para você começar o seu dia muito bem informado. 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São as rádios Itapiranga de Itapiranga, Atalaia de Campo Herê, Peperit de São Miguel, Cedro de São José do Cedro e também a Rádio Oeste de Iporã do Oeste.

0: Vamos agora movimentar a reportagem da PPRI com as informações aqui da região Extremo Oeste e nós vamos trazer a reportagem num oferecimento da Newscar Automóveis. 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Traz agora os destaques da reportagem da PPRI. Quem está chegando é o repórter Elias Teixeira, de Itapiranga. Governo de São João do Oeste mantém rotina de obras em período eleitoral. Elias.
1: Pois bem, o secretário de Administração, Fazenda e Planejamento de São João do Oeste relata desafios para os trabalhos do governo municipal em ano eleitoral. Segundo Claudir Halber, a falta de recursos extras exige amplo planejamento para as atividades do segundo semestre nas prefeituras. Conforme ele, as secretarias precisam trabalhar com orçamento estabelecido para este período, pois não são pagas emendas parlamentares. Sem recursos extras dos governos estadual e federal, os municípios focam em ações pré-estabelecidas até o fim do ano. Halber considera que a situação é normal e tranquila, sem afetar serviços essenciais para a população. O município também terá sequência de obras importantes que foram iniciadas no primeiro semestre. São João do Oeste possui orçamento previsto de R$ 53 milhões para 2026. De acordo com o secretário de administração, as receitas estão atingindo a meta e até apresentando superávit. As sobras entram em um planejamento para investimentos em 2027 e demonstram um sinal positivo. Vamos ouvir o secretário.
2: E a gente está trabalhando para conseguir, com essas obras, durante o ano, executar mais obras que nós temos previsto para esse ano ainda e para o ano seguinte. Então, toda sobra que a gente tiver, a prefeitura conseguir poupar durante o ano, pode ser investido em outras obras no ano seguinte.
1: Conforme Claudir Halber, o principal investimento no segundo semestre será na pavimentação do acesso à comunidade de Linha Jaboticaba, com recursos do programa Estrada Boa Rural. De Itapiranga, seriam estas as informações. Participação de Elias Teixeira, repórter Rádio Itapiranga. Tenha todos um bom dia.
0: Muito bem, obrigado pelas informações e pelo destaque aí da região de Itapiranga. 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Procon chama atenção para a fraude do QR Code e alerta consumidores. Maicon.
3: Procon alerta para golpes e informa que mensagens, ligações e links falsos continuam entre as principais armas dos golpistas. A informação é da coordenadora do Procon de São José do Cedro, Maiara Marcos. O Procon também chama atenção para o aumento das tentativas de golpes praticadas por meio de ligações telefônicas, mensagens de SMS, aplicativos de conversa e links enviados por números desconhecidos. A recomendação é de que os consumidores mantenham a atenção redobrada diante de qualquer contato suspeito. De acordo com Maiara, criminosos costumam utilizar o nome de bancos, empresas conhecidas e órgãos públicos para transmitir a falsa sensação de credibilidade. Além disso, frequentemente criam situações de urgência ou oferecem vantagens exageradas para induzir a vítima a agir rapidamente.
4: Eu gostaria de deixar um alerta bem importante para a população, porque atualmente a gente tem observado um aumento significativo de tentativas de golpes por meio de ligações, mensagens, SMS, links enviados por aplicativos e contatos realizados por números desconhecidos. Por isso, a orientação é que o consumidor tenha bastante cautela, evite clicar em links recebidos sem verificar a sua origem, não forneça dados pessoais, senhas, códigos recebidos por mensagem ou informações bancárias para contatos desconhecidos e desconfie principalmente de mensagens com caráter de urgência, promessas muito vantajosas ou solicitações e confirmação imediata de dados. Muitas vezes os golpistas utilizam o nome de bancos, empresas conhecidas e até mesmo órgão público.

0: Temperatura está marcando 8 graus. Para News Car Automóveis, quem está chegando agora é Caroline Souza. Corpo de Bombeiros orienta a população sobre cuidados durante o período de frio, chuva e alta umidade. Caroline.
1: O comandante da Corporação de Campo Herê, terceiro sargento Diego Siqueleiro, alerta que condições climáticas aumentam o risco de acidentes, principalmente quedas dentro das residências e ocorrências nas rodovias. Segundo ele, o excesso de umidade torna pisos e escadas escorregadios, exigindo atenção redobrada durante a locomoção. Diego destaca que o Corpo de Bombeiros tem registrado aumento nas ocorrências envolvendo quedas, muitas delas com lesões que exigem atendimento de emergência. Ele ainda diz que acidente em rodovias também é preocupação do Corpo de Bombeiros. O comandante Diego Siqueleiro, de Campo Herê, orienta os motoristas a reduzirem a velocidade, especialmente na SC-305 e também em outras rodovias da região, devido à combinação de chuva, neblina e pista escorregadia.
2: Cuidado especial com esse momento de chuvas mais intensas, né? Como também a questão das rodovias, né? Nossa SC-305 ficou uma rodovia muito, muito boa agora, né? Porém, a gente precisa ter uma atenção um pouco especial nessa questão da velocidade, né? Estava acostumado com uma rodovia ruim, e isso fazia com que os veículos andavam numa velocidade mais reduzida. Agora, com essa perfeição da rodovia, a pessoa acaba se empolgando e querendo chegar um pouco mais rápido no destino final. Nós, o Corpo de Bombeiros, orientamos, né? Que nos diz com cautela, respeitem a velocidade da via. A nossa SC-305 aqui que liga São Lourenço, ela é uma rodovia com bastante curva, então atençãozinha especial aí nesse deslocamento até São Lourenço do Oeste, assim como as outras rodovias que interligam aqui outro estado e outros municípios.
1: Conforme Diego Siqueleiro, terceiro sargento do Corpo de Bombeiros de Campo Herê, comandante do quartel local, a presença de água misturada com resíduos e óleo de partículas de borracha diminui a aderência dos pneus, tornando a condução ainda mais perigosa e reforçando que a prudência é a principal forma de preservar vidas. De Campo Herê, Caroline Souza.
0: Obrigado pelas informações, Caroline. 7h26 agora. 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Quem está chegando para fechar as informações deste bloco é o repórter Vilmar de Souza. Julho Amarelo reforça prevenção e diagnóstico precoce das hepatites virais. Vilmar.
3: A Unidade Básica de Saúde do município de Porã do Oeste intensifica os trabalhos de orientação sobre as hepatites virais neste mês. A ação preventiva e de orientação faz parte da campanha nacional Julho Amarelo. O foco da equipe médica é alertar os moradores sobre os riscos da infecção, os principais sintomas e as formas de prevenção da doença. De acordo com o enfermeiro da Unidade Básica de Saúde do município, Paulo Massin, a hepatite é uma inflamação que afeta diretamente o fígado humano. O problema surge por infecções virais, uso excessivo de álcool, remédios ou doenças autoimunes. Paulo Massa, enfermeiro da Unidade Básica de Saúde do município, explica agora que os tipos virais mais frequentes da região são as hepatites do tipo A, B, C, D e E, e que a maior preocupação na região do extremo oeste envolve os tipos B e C, que exigem diagnóstico e acompanhamento.
4: Aqui em Porão do Oeste, que são provocados por vírus, né? Nós temos a questão do vírus do tipo A, B, C, D e o vírus tipo E. A questão do tipo A, quanto à hepatite tipo E, né? Elas são decorrentes de contaminações, principalmente de alimentos. Se você consome os alimentos de uma forma crua, né? Consumidos no dia a dia, né? E não existe devido à limpeza, higiene, né? Na hora que você vai colher um alimento na horta, em cima, salada ou outra fruta, né? Você acaba tendo uma contaminação, depois você acaba tendo uma contaminação chamada fecal oral, né? A nossa preocupação maior para o Oeste ou a região aqui do extremo oeste está relacionada à hepatite B e à hepatite C. A orientação que se faça nesse sentido é que faça primeiro a questão do diagnóstico, procura o serviço de saúde, né? Para fazer as suas testagens, fazer seus exames, né? Para posteriormente depois fazer os devidos outros encaminhamentos em relação a isso, tá?
3: Entre os principais sintomas estão febre, tontura, enjoo, vômitos, dores no abdômen, urina escura e fezes claras. Paulo Massen orienta que qualquer pessoa pessoa pode procurar a unidade.

0: unidade básica de saúde para realizar testes rápidos e, se necessário, exames complementares. Segundo ele, o diagnóstico precoce permite definir o tratamento mais adequado e reduz o risco de complicações. Paulo Massa explica ainda que a equipe municipal oferece testes rápidos de forma gratuita. O procedimento indica a presença do vírus em poucos minutos. Após o resultado positivo, a Secretaria de Saúde encaminha o paciente para exames complementares de marcadores virais. A informação correta ajuda a diminuir os casos crônicos e garante uma vida mais saudável para toda a comunidade. A recomendação não é esperar o agravamento dos sintomas para buscar atendimento. A campanha Julho Amarelo reforça a importância da informação, da prevenção, da realização dos exames para identificar a doença o quanto antes e ampliar assim as chances de acompanhamento adequado. O jornalismo da Rádio Oeste, repórter Vilmar de Souza.
1: Obrigado pelas informações, Vilmar. 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
1: Agora são 7:30 3 minutos, temperatura está marcando 8 graus. Estamos de volta com RPN primeira edição e as primeiras informações desta manhã de quinta-feira, que é para você começar o seu dia muito bem informado. Estão conosco as emissoras afiliadas à rede Peperit Comunicação: Rádios Itapiranga de Itapiranga, Atalaia de Campoerê, Peperit São Miguel, Cedro de São José do Cedro e também a Rádio Oeste de Iporã do Oeste. Está na hora da reportagem mais uma vez. Vamos voltar a movimentar as emissoras da Peperi aqui no Extremo Oeste, agora no oferecimento do Bono Free Shop. 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Vamos agora para Itapiranga, onde está Delmar Cláudio. Está chegando com a seguinte informação: município prepara lançamento oficial da Oktoberfest com valorização da cultura local. Delmar, bom dia.
8: Muito bom dia, Marcos Meller. Bom dia, amigos ouvintes da programação do RPN desta quinta-feira. O lançamento oficial da 47ª Oktoberfest de Itapiranga será no dia 14 de julho, próxima terça-feira, às 19 horas, na Sociedade Imigrantes. A Comissão Central Organizadora vai anunciar as principais atrações do evento de outubro. A secretária da Educação, Cultura e Desporto e integrante da CCO, Elaine Miller, destaca que o berço nacional da Oktoberfest procura preservar e promover as tradições, a cultura e o legado dos imigrantes alemães. Ela menciona que o planejamento iniciou logo após o encerramento da festa de 2025 e conta com o envolvimento de diferentes entidades culturais, além da associação empresarial e diversos grupos da cidade e interior. Elaine defende uma festa com valorização do povo local e atrativos aos visitantes. A secretária admite que serão feitas apenas ajustes em relação ao que ocorreu nos últimos anos, mantendo a contratação de bandas comerciais e DJ. As atrações foram contratadas com base em avaliação de edições anteriores e projetando uma programação atrativa para diferentes públicos. A secretária cita que as bandas locais também terão espaço neste ano. As apresentações culturais serão estendidas também para o palco do Pavilhão A, local de maior concentração de público. Elaine Miller chama atenção para o envolvimento do comércio da cidade e também para a parceria com a festa em Presidente Becker, que terá início no dia 26 de outubro. Na cidade, a programação oficial inicia no dia 3 de outubro com um desfile cultural na Rua do Comércio. Nos dias 9, 10 e 11 de outubro, as atrações serão nos pavilhões do Complexo Oktober. Neblina aqui no Vale do Rio Uruguai e a temperatura neste momento em Itapiranga em 8 graus. Um ótimo dia a todos e até amanhã.
1: Muito bem, obrigado pelas informações e pelo destaque da região de Itapiranga. Para Bono Free Shop, na fronteira com a Argentina, são 7 horas 38 minutos. Vamos até Campoerê, onde está Estênio Aldo. Evasão escolar preocupa no município. Estênio, bom dia.
9: Bom dia, Marcos. Excesso de falta ou simplesmente abandono é assunto para o Conselho Tutelar, que inclusive acionou o Ministério Público. A conselheira Leidiane Ceresoli revela que esse ano já são 47 registros. Passa a ser um problema quando criança e adolescente têm 5 faltas consecutivas ou 7 alternadas num mês. É obrigatório frequentar a escola dos 4 anos de idade aos 17. Acontece que, em muitos casos, quando a criança é pequena, os pais não levam para a escola pensando que não serão cobrados ou até penalizados. É normal, quando o aluno completa 16 anos, entrar no mercado de trabalho e aí acha que não precisa mais estudar. Segundo a conselheira tutelar Leidiane Cerezoni, Campo Herê é um dos municípios da região que mais tem abandono da escola. Isso vai resultar em adolescentes despreparados e logo essas pessoas vão sofrer ao tentar entrar no mercado de trabalho. Leidiane lembra que antigamente, quando se tinha ensino fundamental ou médio, havia muito mais possibilidade de arranjar emprego. Atualmente, até com faculdade, muitas vezes é difícil. A questão é, entende a conselheira, que está faltando vontade para os adolescentes estudarem e, por isso, a família deve incentivar os filhos. O tempo é bom em Campo Herê, com poucas nuvens, e a temperatura marca 6 graus no centro da cidade. Bom dia, até amanhã.
1: Muito bem, obrigado pelas informações e pelo destaque da região de Campo Herê. 7h40, vamos agora no oferecimento do Bono Free Shop até São José do Cedro. Everton Macedo tem informações sobre a repercussão do Plano Safra 2026-2027. Bom dia, Everton Macedo.
10: Bom dia, Marcos. Bom dia aos ouvintes. Plano Safra amplia recursos e reduz juros para investimentos no campo. A informação é do engenheiro agrônomo da IPAGRE de São José do Cedro, Cleiton Furlaneto. Plano Safra começou com expectativa positiva entre os produtores rurais e confirmou medidas aguardadas pelo setor. Conforme ele, o governo federal ampliou o volume de recursos destinados ao crédito rural e manteve uma parcela significativa para investimentos nas propriedades. Cerca de um quarto dos recursos disponíveis será destinado a investimentos para compra de máquinas, implementos agrícolas, aquisição de animais, construções e melhorias na infraestrutura das propriedades rurais. O limite de financiamento para investimentos permaneceu em R$ 250 mil por CPF, desde que o produtor comprove capacidade de pagamento. Furlaneto explica que o crédito rural continua sendo uma importante ferramenta para fortalecer a produção, ampliar a eficiência das propriedades e garantir novos investimentos no campo. A IPAGRE reforça que o Plano Safra representa uma oportunidade para que os agricultores modernizem suas propriedades, aumentem a produtividade e fortaleçam a atividade agropecuária com acesso. Redução das taxas de juros estimula novos investimentos aos produtores. A informação é do agrônomo da IPAGRE de São José do Cedro, Cleiton Furlaneto. Entre as principais novidades do Plano Safra está a redução das taxas de juros em diversas linhas de financiamento. Destacou que programas voltados à agricultura familiar tiveram diminuição nas taxas, tornando o crédito mais acessível. Linhas para investimentos em energia renovável e formação de áreas de milho para silagem, por exemplo, tiveram redução de 3% para 2% ao ano. Já financiamentos para máquinas e colheitadeiras mantiveram a taxa de 5%, enquanto outras modalidades também apresentaram queda em relação ao plano anterior. Tempo bom em São José do Cedro nesta manhã de quinta-feira. A temperatura na marca dos 11 graus. Um bom dia a todos e até amanhã.
1: Obrigado pelas informações, Everton. Destaque da região de São José do Cedro. 7h42 para Bono Free Shop na fronteira com a Argentina. Quem está chegando agora é Laércio Antônio. Descanso amplia a equipe médica e renova a frota para fortalecer a saúde. Bom dia, Laércio.
11: Bom dia, Marcos Meller, bom dia, ouvintes do RPN. A Administração Municipal de Descanso ampliou, portanto, investimentos no setor da saúde, renovação da frota de veículos, ampliação da equipe médica e, em obras, a construção da nova unidade de saúde. De acordo com o prefeito Juliano Casper, o município substituiu recentemente os veículos utilizados pela Secretaria de Saúde, adquirindo, inclusive, uma nova ambulância. Reforçou o atendimento com a população, com 5 médicos à disposição. segundo o prefeito, parte dos investimentos vem por meio de captação de recursos e convênios, enquanto outra parcela contou com recursos próprios do município. Juliano Castro, prefeito de Descanso, afirma que a renovação da frota foi necessária devido às condições dos veículos existentes e tem como objetivo oferecer maior segurança e melhores condições para o transporte de pacientes e para o trabalho das equipes de saúde no dia a dia. Outro destaque é a construção do novo centro de saúde que avança. De acordo com o prefeito Juliano Castro, a obra está evoluindo com recursos do convênio do governo do estado e a expectativa é de que a conclusão se concretize até o final deste ano. A nova estrutura deverá ampliar a capacidade de atendimento da rede municipal e reforçar serviços oferecidos à população de Descanso. Juliano Castro também destaca que pela primeira vez o município conta com 5 médicos de forma simultânea para atender a população local. Conforme Casper, a ampliação da equipe médica e os investimentos em estrutura física e na frota fazem parte das ações voltadas à melhoria dos serviços oferecidos aos moradores no setor ou área da saúde de Descanso. Em Iporã do Oeste, um lindo dia de sol, a temperatura é de 9 graus aqui, Marcos. Um abraço a todos, bom dia e até amanhã.
1: Obrigado pelas informações, Laércio. 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Agora faltam 15 para as 8, hora do esporte para Bolf Empreendimentos. 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Traz agora a Vilmar Bigelmaier. Ontem não teve Copa do Mundo, mas hoje tem, né, Vilmar? Inclusive, primeiro confronto das quartas de final envolvendo França e Marrocos. Bom dia, Vilmar.
12: Bom dia, Marcos. Bom dia, ouvintes do RPN. Ontem foi dia de folga na Copa do Mundo e hoje começam as quartas de final. 17 horas tem França e Marrocos. Amanhã, 16 horas, Espanha e Bélgica. No sábado, às 18 horas, tem Noruega e Inglaterra, e às 22 horas, Argentina e Suíça. 8 equipes seguem na Copa do Mundo. Começou ontem a 17ª rodada da Série B do Campeonato Brasileiro. Criciúma foi a Campinas e venceu a Ponte Preta por 2-1. Gol da vitória nos acréscimos. Com isso, Criciúma assumiu a liderança isolada com 33 pontos. Em segundo, Vila Nova com 31, mas ainda joga na rodada. Terceiro, Novo Horizontino tem 30. Em quarto, Fortaleza 28 pontos. O restante da rodada acontece no final de semana. Começa hoje a segunda rodada do Campeonato Regional de Futebol Veterano, organizado pela Liga Esportiva Fronteirista. Para hoje à noite, está marcado o jogo entre Aliança e Grêmio Tunense, às 20 horas, em São João do Oeste. No sábado, Ouro Verde de Descanso recebe o Clube Esportivo Guarani, às 15 horas, no estádio João Bareta, em Descanso. E domingo, às 10 horas, em Maravilha, CRM e Harmonia de Guaraciaba. Portanto, mais uma rodada aí do Campeonato Regional Veterano, em sua primeira edição. Marcos.
1: Tudo bem, obrigado pelas informações, pelo destaque do esporte no oferecimento de Bolf Empreendimentos, há mais de 50 anos construindo imóveis com excelência em São Miguel. 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Bolf é sua primeira opção em imóveis. 12 para as 8, intervalo comercial. Daqui a pouco tem a entrevista do dia.
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1: Estamos de volta com RPN, primeira edição, e as primeiras informações desta manhã de quinta-feira, que é para você começar o seu dia muito bem informado. Estão conosco as emissoras afiliadas à rede Peperi de Comunicação. Rádios Itapiranga de Itapiranga, Atalaia de Campo Herê, Peperi de São Miguel, Cedro de São José do Cedro e também a Rádio Oeste de Porã do Oeste. 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Estamos em contato agora com Marcelo Roden, que é extensionista da EPAGRE de São João do Oeste. A EPAGRE que vem reforçando uma atuação em relação a um tema que sempre esteve em pauta, mas agora em um contexto de maior preocupação, que é a questão da conservação do solo. O que é que vocês têm percebido aí nas andanças da EPAGRE a ponto de ampliar a preocupação com esse tema de conservação do solo, hein? Marcelo, bom dia.
13: Bom dia, Marcos. Bom dia aos ouvintes da Rede PPI, em especial que aos agricultores de São João do Oeste e todos os produtores da região. Dizer assim que nós temos uma preocupação muito grande e ela está sendo ampliada devido a uma constatação que a gente tem que os nossos solos estão extremamente carentes de matéria orgânica, né? E associado a isso, então, nós temos a ampla maioria dos solos também com pH baixo, né? Então, com acidez elevada. E essa constatação, então, ela é principalmente consequência de um tipo de uso de solo que nós temos tido ao longo dos anos, que é a exploração intensiva, né, da colheita da parte vegetativa das plantas. Então, o produtor faz silagem rotineiramente, né, silagem safra, silagem safrinha das culturas que tem no solo, e por vezes no inverno faz cobertura de solo e por vezes ainda utiliza as áreas para pastejo, né, implantação de culturas de inverno para pastejo. Isso tem levado a um ponto crítico, né, que nós temos observado aí que os teores de matéria orgânica do solo estão muito baixos. Isso leva a uma baixa efetividade da adubação, né, dos insumos que o pessoal está utilizando, e também traz outros problemas, como, por exemplo, a baixa capacidade do solo em retenção de água, né, deixa as áreas muito suscetíveis às estiagens, né, e também a baixa capacidade do solo de reprodução dos micro-organismos benéficos, né, que são eles que dão o ritmo aí da absorção de nutrientes e dessa interação com as plantas, né. Então, na realidade, sim, os solos vão empobrecendo ao longo do tempo.
1: Claro, logicamente que essa não é uma questão homogênea, né, deve variar de propriedade para propriedade, mas naquelas áreas que estão nesse ponto crítico que o senhor fala, é possível uma intervenção do agricultor para recuperar, para voltar ao estágio anterior do solo, ou as ações são para evitar que essas perdas sejam ainda maiores, hein, Marcelo?
13: É nesse sentido que nós temos trabalhado, temos orientado, e que nós vamos também a partir de agora trabalhar mais forte, trazer isso mais à tona, que é um jeito de trabalhar, né? Então, primeira coisa, o solo não suporta o produtor colher duas silagens de verão. Então, daí o solo não produz aquilo que ele precisa de palhada, né? O solo precisa de 10 a 12 toneladas de palhada por ano sobre a superfície para manter, então, os níveis de matéria orgânica e de atividade biológica do solo. Se o produtor colher silagem na safra, silagem na safrinha, e só plantar cobertura de inverno, a cobertura de inverno ela vai produzir 5, 6 toneladas de palhada e não vai dar o suficiente. Então, a nossa sugestão, que nós temos sugerido para os produtores, é trabalhar com a correção do solo, usar a quantidade de calcário suficiente para o sistema radicular das plantas poder se desenvolver adequadamente, e mudar o manejo de verão. Então, se o produtor vai fazer uma safra de silagem, que a gente recomenda, então, agora, plantar muito bem, usar tecnologia agora no milho safra, né, principalmente, que é a principal cultura, colher esse milho safra para silagem. Na safrinha, se o produtor vai trabalhar com cultura comercial, trabalhar com milho ou soja para colher grão e plantar cobertura de inverno. Se o produtor vai utilizar o inverno como cultura comercial, a exemplo, trabalhar com aveia ou trigo para produção de silagem ou para pastejo, então fazer uma planta de cobertura de verão, que as plantas de cobertura de verão, essas sim conseguem produzir 8 a 10 toneladas de matéria seca e consegue fechar o ciclo para que o produtor possa retomar, então, a condição de fertilidade do solo, né? E só para dar um exemplo aqui, o município de São João do Oeste produz mais de 3 mil hectares de milho safra silagem, né? Então, a ampla maioria das áreas agricultáveis aqui do município, isso é exemplo de toda a região, né? Elas estão sob um uso intensivo, né? Então, esse olhar para que o produtor mantenha, então, taxas de recuperação de cobertura é fundamental para manutenção também da produtividade dessas áreas e, consequentemente, manutenção do que está aí para trás, né? Que são, sim, os bovinos de leite, os bovinos de corte que dependem desse alimento, né?
1: Claro, para a gente fechar aqui, o nosso tempo está quase acabando. Mas é possível trabalhar dessa forma em um modelo econômico que acaba também pressionando o próprio agricultor a produzir mais para ter uma renda maior? Como é que se resolve essa equação, hein, Marcelo?
13: Nós temos a equação da produtividade, né? em solos que vão perdendo a fertilidade natural, as produtividades vão decaindo, né? Então o produtor não tira aquilo que ele pode tirar. O produtor tem um investimento em máquina, equipamento, em adubação, em sementes de alta tecnologia, e o solo acaba não respondendo com o potencial produtivo. Quando a gente começa a recuperar o solo, os cultivos que a gente faz aumentam a produtividade e acabam trazendo, então, em menos ciclos de produção, a mesma produtividade que a gente poderia ter em mais ciclos de produção em solos com menor capacidade produtiva, né? Então, o produtor acaba investindo menos para colher mais se ele respeita também os ciclos biológicos do solo. Sim. Essa é uma questão que precisa ser trabalhada por mais tempo, né? Mas nós já temos produtores que trabalham dessa forma e têm ótimos resultados, né? Sim. Então, essa é uma questão que também precisa ser trabalhada ao longo do tempo, né? Sim. E deixar isso como um legado, né? Um legado de mudança de conceito, de concepção.
1: Muito bem, Marcelo. Obrigado pela entrevista e bom trabalho aí para vocês.
13: Obrigado pela oportunidade e tenha uma boa semana a todos.
1: Muito bem, nós conversamos com o Marcelo Roden, que é extensionista da EPAGRE de São João do Oeste. 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Ponto final no RPN, primeira edição de hoje. Voltaremos amanhã às 7 horas. Obrigado pela audiência e até amanhã.
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18: A declaração de imposto de renda está se tornando uma realidade para muitos produtores rurais. 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Por exemplo, não pode informar a existência de empregados permanentes, pois senão ele perde a qualidade de segurado especial. 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

8:07. Bom dia. Lindo dia de sol. Quinta-feira, 9 de julho de 2026. Nós estamos chegando pela Oeste FM 94,5 e por Oeste Extremo Oeste de Santa Catarina, Brasil. Nosso Oeste Show da Manhã com música e informação. Programação gostosa de ouvir porque você ouvinte faz nossa seleção musical. Comunicação até as 10, Laércio Antônio, em nome de toda a nossa equipe da retaguarda, né? Desde a recepção da Rádio Oeste, Departamento Comercial Financeiro, Central de Gravações, na redação Central de Jornalismo, repórteres Arlen Silveira, Vilmar de Souza, trazendo informações ao longo da manhã. Temperatura aqui nos altos da Gustavo Fetter, centro de Porto Oeste, estúdios da Oeste, registra 9 graus neste momento. 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Vamos juntos então para você que está chegando no seu trabalho, sucesso, bons negócios, pessoal da indústria, do comércio, do varejo, pessoal da construção civil, nossos amigos operários do campo, né? Que estão aí também com maquinário, com as culturas, né? Os galpões, chiqueirões, aviários e outros tantos mais, né? Obrigado pela companhia, todos esses bravos. Logo, logo vem aí, né? O dia do colono e motorista. 991881715 para sua interação aqui ou 3634-1440 nos estúdios. Na recepção, nós temos o telefone 3634-1714. E agora o momento é de reflexão. Nosso ouvinte traz aquelas mensagens que a gente multiplica. Houve quem tentou me convencer de que Deus só está na igreja, mas aí eu descobri os lugares onde sua presença se revela. E é lá que minha alma encontra verdadeira companhia, né? Seres de Luz, o título dessa mensagem muito linda. Bom dia, ótima quinta-feira. Obrigado, Senhor, por mais um dia, mais uma oportunidade de podermos ser melhores. Que caminhemos hoje com um coração sereno, olhos para reconhecer tuas bênçãos e fé para confiar nos teus planos. Amém. Lindas mensagens. Outros ouvintes apenas dizendo bom dia. É, temos mensagens. Seu Hélio Paulo Schmidt na sintonia. E mais outra mensagem que acabou de chegar aqui diz assim. Todas as direções que a vida nos mostra, seguir em frente é a que nos leva mais longe. De todas as direções que a vida nos mostra, seguir em frente é a que nos leva mais longe. Jamais desista. Que Deus ilumine esse novo amanhecer, renove nossas forças, nos permita ou não permita que o medo, a tristeza ou as dificuldades sejam maiores do que a esperança que existe em nosso coração. Cada novo dia, nova oportunidade para o recomeço, para o perdão, para o agradecimento e para a luta pelos nossos sonhos. Quem planta bondade, colhe paz. Quem mantém a fé, encontra forças para vencer qualquer batalha. Não esqueça, levante a cabeça, siga em frente e confie. Deus está preparando o melhor. Boas energias, ótima quinta-feira para todos nós. Eu vou...

0: 8:11, 8:11. 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
0: Daqui a pouco tem Ronaldo Coutinho com a previsão do tempo.
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0: Jogaço hoje, 17h pela Copa do Mundo, abrindo as quartas de finais. França, ou de final, né? Quartas de final. A final é única. França e Marrocos abrindo as quartas de final hoje, no primeiro dia desta etapa da Copa. 17h. 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Vem aí na sequência o Ronaldo Coutinho com a previsão do tempo.
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0: Vamos juntos na manhã, vamos para a central da Climaterra em São Joaquim, Ronaldo Coutinho. Aqui temos um lindo dia de sol. Qual é a previsão para a gente para hoje, final de semana, começa a próxima? Bom dia, Ronaldo.
7: Bom dia. Vai continuar com o tempo assim no geral, mais para tempo bom na região, né? Com condições aí favoráveis ao campo e atividade ao ar livre em geral na área. A tendência é manter o tempo assim aproveitável na região no decorrer de hoje e também no decorrer dos próximos dias. Teremos temperaturas baixas, né? As mínimas aí ficaram na faixa de zero e a tendência é que a gente tenha aí condições de tempo bom na região no decorrer de hoje e também nos próximos dias, pelo menos hoje. Na sexta tem chance de chuva tanto de manhã quanto à tarde, sábado, e começa a melhorar no domingo. Provavelmente ali no domingo teremos a melhora do tempo na região, trazendo aí alguma condição de chuva de manhã cedo ou garoa, depois vai melhorando de vez. E aí teremos tempo bom ao longo desses próximos dias, segunda, terça e quarta, com frio. Da Climaterra, Ronaldo Coutinho.
0: Até amanhã, Ronaldo.
7: Até lá.
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0: 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Olha o recadinho da manhã, vem música no programa, já pediram Flores, Bruno e Marrone, essa música é nova deles, né? Da dupla Bruno e Marrone, Flores, roda pra gente curtir aqui a Nádia na sintonia. Tem mais gente que deixa também aquele áudiozinho, né? Daqui a pouco a gente vai atender os todos aqui no 991-88-1715. 991-88-1715. Um abraço pro seu Tércio, dona Jaine Olaine, né? E antes, é bom, antes da sintonia. Seu Hélio Paulo Schmidt, também aqui o pessoal que pediu pra gente rodar uma dos atuais das antigas. A gente roda em seguidinha aqui na programação. 8h22. 94,5. Vamos começar com o Bruno e Marrone, então, que a Nádia pediu agora. E depois a gente cola mais música boa. Daqui a pouco tem Central de Jornalismo. O Vilmar de Souza vai trazer informações da manhã.

0: Bruno e Marrone cantando Flores. A Nádia pediu e ouviu por aqui. Meu amigo Milton na sintonia em descanso. Daqui a pouco a gente atende também com música do Rio Grande. 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
0: Os atuais. Daqui a pouquinho tem notícias da Central de Jornalismo.

0: 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Vamos voltar para a Central de Jornalismo, vamos movimentar as informações. Vilmar de Souza vai trazer de lá todas as primeiras informações da manhã, ou seja, as primeiras 8:30.
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0: Central de Jornalismo, a informação. Bom dia, Vilmar de Souza.
2: Muito bom dia, Laércio. Bom dia, ouvinte. O município de Descanso, através da Secretaria de Desenvolvimento Econômico, realiza nesta quinta-feira, no Clube SAD, a partir das 19h30, a segunda edição do Café com Empresários. O evento vai contar com a presença do empresário Ednei Marcos Prigol, que vai palestrar com a proposta de sugerir ao empresário o fortalecimento de ideias, o compartilhamento de experiências e reflexões voltadas a inspirar empresários, empreendedores e lideranças locais. Também serão apresentadas na ocasião os planos Liquida Descanso e Juro Zero, aprovados recentemente pela Câmara de Vereadores do município. Segundo informou o secretário de Desenvolvimento Econômico, Jones Ortega, ao jornalismo da Rádio Oeste, na manhã desta quinta-feira, as inscrições podem ser feitas até o meio-dia de hoje pelo fone WhatsApp 49-99104-3388. Do jornalismo da Rádio Oeste, repórter Vilmar de Souza para o Sicoob.
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0: Vilmar, logo mais volta com outras informações. Daqui a pouco também na segunda hora temos as ocorrências com Arley Silveira retornando também na Central de Jornalismo. Temperatura registra 9 graus na manhã. Você vai participando 991-88-1715 pedindo sua preferência musical, né? Sua preferência musical através do 991-88-1715. Vai deixando seu recadinho, sua escolha, né? E sugestão musical.
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0: 8:34, participações continuam porque o Elton pediu, quilômetro 11 do Flávio Dalcin, Banda Ouro, daqui a pouco roda também, né? Temos aqui também o recadinho no WhatsApp através de áudio, Luiz Anoto, daqui a pouco te atendo também, Tony Carraro, Dona Lisa lá em Maravilha, Paulo Bavaresco escreveu aqui, tem uma sopa, ele escreveu sopa, isso, tá fazendo sopa, então diz aí, mandou um áudio também, Paulinho Bavaresco.
1: Bom dia, meu amigo Lércio. Temo ligado na STFM. Manda a próxima música. Um bom dia de trabalho. Continua com esse programa maravilhoso.
0: Obrigado, valeu. Luiz Anoto, diz aí de onde fala. Bom dia.
7: Bom dia, Lércio. Tudo certinho? Tranquilo?
0: Tudo certo, tudo certo.
7: E tá bem. Parou de ser ação ainda.
0: Opa.
7: Põe roda aí pra mim, com os três chirus, o burro apaixonado. Valeu, um bom trabalho e um abraço.
0: Abraço, obrigado. Tony Carraro, bom dia.
8: Bom dia, Lércio. Toca aí a moça do vestido branco, com os atuais. Beleza, valeu.
0: Beleza, lá nos fundos, quando ele gravou o áudio, tava rodando Eu Voltei dos Atuais, né? 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
0: Porém, minutinho, tem música na manhã.
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0: O setor de obras de Iporã do Oeste reforça o comunicado que continua interditado temporariamente o trecho entre o Trevo até a comunidade de Monte Maria, em virtude de obras de pavimentação. A administração de descanso convida moradores das comunidades de Pratinha, Bonita, Navegantes e São Brás para mais um encontro da segunda edição do programa Fala Descansa. A reunião será realizada hoje, dia 9, a partir da 1h30 da tarde, no Centro Comunitário de Linha Pratinha, na comunidade. 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Loja Rasa. 8h40, boa música por aqui. 4,5. A Isabelle ligou aqui no 14h40, mandando um abraço pra mamãe, dona Sanete, que não para de ouvir o programa, não para de ouvir, né? Oeste. Claro, aqui na Oeste, agora tem Flávio Dalcin. É que a gente anunciou a música e ela disse, manda essa música pra mãe, que ela adora ouvir. O Flávio Dalcin manda ouro, tá aí. Vai no seu rádio, né? O Milton aí de descanso pediu 8h41.

Flávio Dalcim, banda ouro. Meu amigo Hélio de Assis tá na bronca com a FIFA, né? É, a FIFA andou. Se o senhor na arbitragem, realmente tem problemas aí na Copa do Mundo, né? É verdade. Mas um abração, teu Grêmio, logo, logo, quando terminar a Copa, ele vem com tudo aí, viu, seu Hélio de Assis, no centro de São João, curtindo o programa da Oeste. 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Três chirus para recordar, 14 minutinhos para as 9.

0: Aí os três tiros, burro apaixonado. Meu amigo Ego, vai lá em Cunhaporã, acho que ele me aplicou uma. Ligou pra cá, disse que eu disse que temos no chimarrão. Ele falou, capaz, não é mais hora de tomar chimarrão. Eu disse que levanta às 3, 3:30. E vai até às 6 da matina tomando chimarrão, depois vai pro serviço. E que agora, por exemplo, tá descascando mandioca, tchê. Mas que coisa, um abraço, hein? 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Eita, nós, vamos junto. É cada um com as suas atividades, com a sua rotina. Agora às 5, às 3 da manhã, né? É, acho que não, né, seu Ego Maihat? Hora certa pra você. 11 minutos para as 9, tá na boa, tá na Oeste.
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0: 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Daqui a pouco tem LM do Bailão, Réu Primário, música linda, né? A Janete pediu, a gente vai rodar daqui a pouco para vocês curtirem. 991881715, participe você também, peça a sua preferência musical. 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Registrando, temperatura subiu 11 graus.
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0: 7 minutos, 7 para as 9, tá na boa, tá na Oeste. 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LM do Pailão, tá na boa, tá na UF.

Música linda da manhã. LM do bailão. Obrigado, Janete, pela indicação. Muita música boa. A pessoa pediu aquela do A Moça do Vestido Branco, Atuais, pra fechar bem a primeira hora.

0: boa, tá na Oeste, por aqui as melhores músicas, peça sua. 9 horas, hora brasileira.
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0: 9:03, estamos de volta, segunda hora do nosso S Show da manhã, 9:03. Daqui a pouco tem a Central de Jornalismo com Arlen Silveira com as ocorrências, né? Trazendo todas as informações para as pessoas, porque o meu amigo Celso Foco está na sintonia. Ah, sábado tem banda Funny Boys, baile de casais sábado. Agradeço a todos que, apesar do frio, prestigiaram ontem o bailinho. É, nosso ouvinte me passa o telefone da Natufarma. Doutora Rubi, já vou passar no WhatsApp, tá bem? Já vou passar no WhatsApp o telefone do protocolo emagrecedor Natufarma. Mas deixa eu puxar aqui já. 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Meu amigo Evandro Gil pelas estradas do Brasil, rimou, né, Evandro? Evandro Gil pelas estradas do Brasil, levando na carona sempre com sua Starlink, pode estar longe o som no caminhão, né, no seu na sua carreta, caminhão, né? Top o caminhão dele. O som da OS sempre para as passões mais, pessoal da Suel também na sintonia, o Fábio, né? Obrigado, Fábio, pela audiência, toca do nosso jeitinho para as pessoas monarcas é da Aline. Aline Bosa, deve ser. Eu vou procurar aqui, tá? Vou procurar por aqui. 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
0: Dona Lourdes Ribeiro, na capital Floripa, com a gente também, o som alto e bom volume. Ela diz, bom dia, mais um amanhecer, mais uma prova do amor de Deus por você. Receba esse dia com gratidão e deixe a fé guiar cada passo dele.
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0: Rádio 9:07, 9:07, como é que está você? Tudo certo? Por aqui tá tudo bem, você vai curtindo a boa música, a informação, a prestação de serviços.
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0: Tá na boa, a Oeste, Aline Bonsa, participação dos monarcas. Do nosso jeitinho. Daqui a pouco tem guardanapo, né? A Ana pediu guardanapo. Rainha, daqui a pouco.

na boa, tá na oeste, né? Músicas lindas. Do Serranos, tchê. Do nosso jeitinho. Falando Rio Grande, o Ademar lá em Frederico, né? Ele pediu uma música linda também pra gente curtir aqui no programa. Já vai ter outra agora. E um abraço pra padaria do Palhacinho. 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Obrigado pela audiência de vocês. Pra vocês vai assim, ó, mais ou menos assim. Rainha Musical 911 e o Guardanapo. Já tem ocorrências, diretora central de jornalismo.

Do Por Amor, tá aí então, rainha, rainha musical guardanapo. 9h14. E o Antônio Gringo com aquela música da risada, nego velho. Essa daqui, seu Ademar, pra gente descontrair um pouco, né? Alô, Noroeste do Rio Grande do Sul, na sintonia.

0: gente. Vamos lá, vamos fechando mais uma sequência musical. Dona Ivone já pediu mais música, né, Dona Ivone? Já vou te atender. 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
0: Meu abraço, pessoal da comunidade de Piraju. No dia 19, no outro final de semana, tem festa por lá. Bom, e daqui a pouco a Central de Jornalismo com as ocorrências.
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3: 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Estil, centro da bela São João do Oeste, que já entra no clima da Deutsche Woche, né? A Deutsche Woche que vem aí. Amanhã encerram, inclusive, as inscrições para o Festival da Canção Alemã. Na sequência, vem aí as ocorrências.
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6: Um abraço pro pessoal do bairro Novo Horizonte da Sintonia, o pessoal tá nas obras. O Juliano pediu Toca Mato Grosso, batia som de cristal para todos os pedreiros do Brasil. Tá bom. Bom, eita, nós, né? Daqui a pouco a gente traz sim. Bom, vamos para a Central de Jornalismo, para Posto Cooper Fronteira Sul, abastecimento 24 horas, Arley Silveira com as ocorrências das últimas horas. Bom dia, Arley.
7: Muito bom dia, Laércio. Bom dia, ouvintes. A Polícia Militar cumpriu o mandado de prisão por estupro em descanso e apreendeu drogas, munições e 2 suspeitos em Maravilha. Já a Polícia Civil confirmou a prisão do terceiro investigado pelo sequestro e assassinato de uma adolescente de 17 anos. E em Itapiranga, o Poder Judiciário condenou 2 homens por furto qualificado. Em descanso, um homem de 62 anos foi preso na linha famoso para cumprir pena pelo crime de estupro. Em Itapiranga, 2 homens de 24 e de 25 anos receberam penas superiores a 4 anos de prisão em regime fechado pelo furto de celulares e relógios de uma loja de informática. Além da condenação, eles deverão indenizar a vítima em mais de R$45 mil e seguem presos preventivamente. Em Maravilha, a Polícia Militar abordou 2 homens que estavam em uma motocicleta na BR-158. A ação resultou na apreensão de aproximadamente 5,5 kg de maconha, 10 munições de calibre 9mm e um carregador de pistola. Um dos suspeitos utilizava tornozeleira eletrônica com bloqueador de sinal. Os 2 foram presos e encaminhados à delegacia. Também em Maravilha, a Polícia Civil prendeu no Mato Grosso o terceiro investigado pelo sequestro e o assassinato de uma adolescente recente de 17 anos. Segundo o delegado da Divisão de Investigação Criminal, Éder Mate, todos os suspeitos identificados estão presos. O inquérito continua para esclarecer completamente o crime e responsabilizar os envolvidos, Laércio. Mais destaques, mais informações ao meio-dia no Globo em Foco da UFM. Da Central de Jornalismo, repórter Arley Silveira para o Posto Cooper Fronteira Sul. 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
6: 9:24, obrigado, Arley. Obrigado, Arley. 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

0: boa, tá na Oeste. Wagner Schneider do Corpo e Alma com Brilhação.
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0: Tá na boa, tá na Oeste. As melhores músicas rodam por aqui. Me diz. E o céu e cantos, hein? Morena misteriosa, uma pitadinha, Janete, que tá sempre ligadinha aqui, adora ouvir, né?

0: aí, Pablo.
1: Fala, amigos da Rádio Oeste, Pablo Luan, vocalista do Céu e Cantos. A gente tá passando aqui pra agradecer de coração pelo carinho, por você sempre tocarem muito nossas músicas. E claro, agora com a Morena Misteriosa, não tá sendo diferente. Deixar um forte abraço especial a todos os locutores, a todo o pessoal de casa. Tamo junto, turma. Segue com a melhor programação, sempre curtindo muito Céu e Cantos. Valeu!
0: Valeu, Pablo, obrigado. É que o ouvinte pede, né? Tá nos ouvindo, o Pablo fez o seguinte, ele mandou um áudio, ouvindo a música aqui na Oeste, ele gravou uma partezinha, né? Ele tem aqui, ele mandou exatamente, mas muito obrigado mesmo de coração, o Pablo que está aí na sintonia, essa aqui ele mandou, ó. É, agora foi em branco, onde que tá? Enfim, mas uma partezinha de música que ele tinha mandado. Tava ouvindo a Rádio S rodando e mandou esse audião pra gente. Obrigado de coração, sucesso com Morena Misteriosa, está em todas as plataformas. 9h33, daqui a pouco a gente volta pra Central de Jornalismo.
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1: 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Olha aí, Frederico Westphalen, agora há pouco mandou um abraço pro Ademar, que ligou pra cá, né, Ademar? Mas olha só, tem mais um ouvinte lá, também ouço vocês aqui em Frederico. Parabéns pela programação, dona Ivone. Obrigado, Ivone Froza. Frederico Westphalen, que tem uma bela catedral, né? Linda catedral, bela praça, uma bela cidade, um povo muito receptivo, o jeito gaúcho de ser com essa hospitalidade que trouxe aqui para Santa Catarina também, né? Desbravadores que vieram do Rio Grande do Sul. O sulzão do nosso Brasil.
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1: Vamos juntos na manhã, 991881715. 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
1: Vamos juntos na manhã, vamos juntos na manhã, tá na boa, tá na Oeste, tá na 94,5, né? Obrigado sempre pelo carinho da sua audiência, onde quer que você esteja, participe 991-88-1715, peça sua preferência musical, né? Você participando 991-88-1715, obrigado sempre, né? Ouvintes de toda a nossa região. Que estão ligados sempre na programação da Nota 10 da Rádio Oeste. Eu falei agora há pouco que o Pablo Luan, né, da banda, está ligado, né? Pessoal que está sempre na sintonia também. O Marquinhos, da LB, muito obrigado pela audiência também. O Marquinhos tem aquela música Réu Primário que rodou agora há pouco. Deixa eu ver aqui mais. Toca Feiticeira do Amadão, a Luciane, valeu, é antiguinha essa daqui da Feiticeira. 938.

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2: Secretaria de Obras e Transportes de Prado Oeste reforça o comunicado que o trecho entre o trevo da cidade até a comunidade de Monte Maria continua temporariamente interditado para execução das obras de pavimentação. Secretaria e Administração Municipal de Descanso informam que a servidora responsável pelo setor de identificação estará de volta amanhã. Então, os serviços como entregas do setor de identificação de documentos pode ser retomado normalmente a partir de amanhã. 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Loja Haas. 9h40, daqui a pouco a Central de Jornalismo, Vilmar de Souza, vai atualizando outras informações pra você, porque agora.
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2: Porque agora aqui na Oeste tem Amado Batista pra gente matar saudade.
4: Feiticeiro.
2: Flashback legal, né?

0: Cruzeira, Amado Batista. 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Música, informação, entretenimento, curiosidades, a prestação de serviços. Já vamos movimentar agora a central de jornalismo, né? Vilmar de Souza está aí trazendo mais informações para você. Temperatura 16 graus aqui nos altos da Gustavo Fetter, centro de Ípora do Oeste, extremo oeste de Santa Catarina, estúdios da Oeste.
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0: 9h44. Notícia. Linha aberta para a Central de Jornalismo. A informação, repórter Vilmar de Souza.
2: A equipe da Casan de Chapecó vai realizar nesta quinta-feira, dia 8 de julho, no município de Porã do Oeste, a instalação do marco medidor de alta vazão. O sistema, que serve para monitorar o abastecimento de água na cidade, será instalado na Rua dos Pinheiros, próximo à Coopera 1. O sistema faz parte do plano estadual da Casan e deve ser instalado gradualmente em todos os municípios atendidos pela companhia. Do jornalismo da Rádio Oeste, repórter Vilmar de Souza para o Sicoob.
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0: Vamos juntos na manhã para o pessoal aí que está na sintonia, né? 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
0: Vamos juntos, daqui a pouco nós teremos mais música na programação reta final, né, do nosso programa. 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
0: Dez minutinhos para as 10, hora brasileira está pintando na sequência. Comunicação do Arley Silveira, eu, Laércio Antônio, volto 15 para as 12 no S Entrevista. 12 horas no Globo em Foco e depois, claro, no Show de Bola, atualizando as informações. E a gente tem tanta música boa, pedindo aqui Paulinho e Fábio no Bailão, participação do Rainha Musical. Em caso, o Marcado Não Se Mexe, a gente vai abrir com essa. Tem também a participação da Celeste, pediu corpo, não, copo vazio, momentos, né? Momentos também, deixa eu ver quem mais tem participações aqui no 991881715. E eu quero agradecer a todos e a todas que interagiram, né? Pessoal lá da Empório e Vinhos Marx, da Vinícola, tá? E já está, deixa eu ver, pode anunciar que já é. O evento aí de degustação, é isso? Né? O evento Inverno Vinhos Petiscos tá rolando por lá. Obrigado pela audiência de vocês então, tá? Vamos ver aqui mais, além do pessoal da Vinícola, o Empório de Vinhos. O Luiz, obrigado pela música que rodamos para os pedreiros, também sou pedreiro, legal. Paulinho e Fábio no Bailão, ex-vocalistas aí do São Francisco. Com participação do Rainha. Depois tem Momentos. Uma ótima quinta-feira para todos nós.

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9: Olá, amigos. Hoje quero falar um pouquinho sobre vacinação em gatos. Pessoal, existe uma pergunta aí, gato tem que fazer as vacinas? Geralmente as pessoas não fazem, mas a resposta é que tem que fazer, tá? Então, a partir aí dos 45 dias, vai estar dando para fazer a vacina. Eu gosto de fazer aquela vacina que ela é a V5. Ela pega as principais doenças e ela vai pegar também a FIV-FeLV, que é aquela temida AIDS e leucemia felina. Então aí quem tiver um gatinho, chama no 3634-3082, que a gente vai estar marcando aí, explicando para vocês. Se o animal não tomou ainda nenhuma vacina, não tem problema, não importa a idade dele. Então é só que vocês tragam aí que a gente vai estar fazendo, faz uma carteirinha. Um abraço, galera.
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16: Todos os anos de Mundial, a FIFA prepara um ambiente especializado para que os torcedores possam assistir aos jogos, as famosas FIFA Fan Fest. Inclusive, eu assisti a um jogo do Brasil na FIFA Fan Fest de Miami. A minha expectativa era assistir ao jogo de sábado de Inglaterra e Noruega na Fan Fest por causa do clima. Realmente um lugar muito legal, muito agradável. Para mim, a surpresa e de muitos torcedores, a FIFA fechou esses ambientes em algumas cidades e Miami foi uma delas. Numa cidade que vai receber dois jogos importantes, um de quartas de final e a disputa do terceiro lugar, não tem opção para os torcedores a não ser ir ao estádio ou achar um bar ou alguma maneira privada de assistir o evento. Eu sou Melina Calduro, aqui de Miami, para o Acaerte em Campo.
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Muito bom dia, minha gente. 10 horas e 10 minutos. Tá no ar a partir de agora o nosso West Show da manhã, segunda parte, comigo, Arley Silveira. É, te fazendo companhia por aqui pela West FM 94,5, rádio afiliada à rede Piperi de comunicação feita pra você. Alegria da nossa gente. 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Enquanto Christian Kaiser está aí aproveitando as suas férias, eu sigo por aqui, levando boa música e informação na sua manhã pela West FM. E você pode participar da nossa programação mandando tua mensagem de texto ou de áudio para o nosso WhatsApp 49 99188 1715. Anota aí, 49 99188 1715. É, e o WhatsApp agora também aceita o arroba, né? Que é aquele nome de perfil. Se você quer procurar aí o WhatsApp da Rádio Oeste FM aí pelas redes sociais, também pode encontrar no arroba Rádio Oeste FM 94.5. 94, o pontinho ali, né? E o 5, tá bom? Rádio Oeste FM 94.5 também acha o WhatsApp da Rádio Oeste. Então já sabe, manda aí a tua mensagem de texto ou de áudio, interage com a gente, vem brincar conosco, vem degustar da boa música na manhã da West FM. Também aproveita e segue, né, a West FM, a rede Piperi de comunicação, enfim, segue aí os nossos comunicadores, segue a gente também nas redes sociais. Quinta-feira, TBT, quinta-feira da saudade, trazendo Champion, começando a segunda parte do Oeste Show da Manhã com medley Amor Sem Juízo e Você Brincou.

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Não, hoje é quinta.

0: ser boa pra dançar, né?
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3: Muito bom dia, Arley. Bom dia, ouvinte que nos acompanha na manhã desta quinta-feira, pois o município de Mondaí vai realizar na sexta-feira uma palestra relacionada à saúde mental e essa palestra está destinada para os servidores públicos da área da saúde. E para falar sobre esse assunto, eu converso agora com o secretário da Saúde do município de Mondaí, João Mioto. Uma palestra que vai abordar, então, temas importantes e relacionados à saúde mental para os servidores. Muito bom dia, seja bem-vindo à Rádio Oeste.
4: Bom dia, Vilmar, bom dia a todos os ouvintes da Rádio Oeste. Com muita satisfação a gente volta a essa rádio aí para falar um pouco dos nossos trabalhos, né? Então, essa semana nós temos essa palestra com o Abel. O Abel é um palestrante regional, né? Então, uma palestra para os nossos funcionários da pasta da saúde, né? Daí envolve o CAPS, o CRAS, a Vigilância Sanitária, endemias, todos os que estão vinculados à nossa pasta. Então, é uma tarde para fortalecer, né, a saúde mental e o autocuidado dos nossos funcionários e também valorizar eles que cuidam também das nossas pessoas, né? A gente convocou todos os funcionários da pasta, né? Em torno de 110 pessoas, acredito eu que seja o total. Claro, a gente tem uns de férias, outros de atestado e coisa, então. Mas é mais mesmo para nós discutir um pouco, conversar sobre os problemas de saúde mental que a gente tem em nosso município, com nossos funcionários, envolve também os agentes comunitários de saúde também, né? Eles são os primeiros que conversam com o nosso município, né? Sobre as demandas que precisam na saúde.
3: O senhor comentava que é uma preocupação da pasta de cuidar de quem cuida dos outros, né, secretário?
4: Com certeza, né, Guimar? A nossa parte de trabalho, a gente cuida só de pessoas com problemas, pessoas que têm doenças, né? Então, nós temos que cuidar também dos nossos profissionais para não ficarem doentes também, né? Então, essas palestras motivacionais, discutir um pouco do que é o trabalho, isso também é importante também, né? Porque a gente precisa ouvir as pessoas também, ouvir os nossos funcionários, as demandas deles também, quanto ao trabalho que eles fazem com o nosso município.
3: Secretário, essa palestra vai acontecer onde, a partir de que horário, como é que vai ficar o expediente, o atendimento ao município?
4: Essa nossa palestra vai ser na sexta-tarde, então, das 13h30 às 17h30 lá no centro de eventos da área de lazer. Então o nosso posto, os envolvidos aqui, posto CAP, CRAS, agente de saúde, endemias, todos, não vai ter atendimento na sexta pela parte da tarde. Já foi avisado os agentes comunitários da saúde, foi colocado nos grupos, no site da prefeitura, então, que na sexta à tarde não haverá atendimentos aos nossos municípios.
3: O senhor falou também em relação à 9ª Conferência Municipal de Saúde, que aconteceu recentemente e onde ficaram definidas algumas situações, inclusive em relação aos eixos e também a eleição dos delegados para a conferência estadual.
4: Sim, aconteceu, então, essa conferência municipal da saúde, né? Foi a 9ª conferência, então, ficou definida, então, 4 eixos, né? Então, cada eixo discutiu problemas, situações da nossa cidade. Agora foi discutida municipal, a próxima, então, ela vai ser regional, depois estadual e daí nacional. Então, discussão, foi tratado, cada eixo apresentou 4 assuntos, né? A serem discutidos, foi aprovado por todos, né? Foi agora eleitos delegados, então, para a próxima, será no estadual, acredito eu que seja em Chapecó, pelo que nos passaram já, então foi definido 3 delegados por eixo, né? Ela foi muito importante, foi a participação de toda a nossa equipe de trabalho, então agora a gente espera a próxima que vai ser regional e depois estadual para a gente definir esses temas, o que é prioridade, o que fica mais para trás, mas todos os temas que foram levantados, a gente sabe que todos têm o seu grau de prioridade. Então a gente vai na conferência.

0: experiência regional, a gente vai tratar sobre isso, né, para ver se a gente consegue alinhar esses temas e a gente conseguir dar sequência ao nosso trabalho.
1: Levando em conta que a ação de sexta-feira é uma atividade que visa cuidar da saúde mental do servidor, qual é a mensagem que fica para o próprio servidor que nos ouve?
0: O que a gente pede é participação, né? Porque um autocuidado e valorização de todos os nossos funcionários, né? A gente está sempre preocupada com a saúde deles também, né? Como a gente se preocupa com a saúde do nosso munícipe, mas temos que cuidar também dos nossos colaboradores. Então, a gente estende um convite, é uma convocação a todos os nossos funcionários, né? Que se façam presente, que vai ser muito importante. A palestra, ela é muito boa. A gente teve uns vídeos desse palestrante aí e acredito que vai ser de muito proveito para todos nós.
1: Perfeito, secretário, obrigado pelas informações. Seja sempre muito bem-vindo à Rádio Oeste.
0: Obrigado, Vilmar. Obrigado, Arad. E estamos à disposição quando precisarem a gente aí para passar informações do nosso trabalho.
1: Eu conversei com o secretário municipal de saúde do município de Mondaí, João Mioto, do jornalismo, repórter Vilmar de Souza, para o posto Cooper Fronteira Sul, abastecimento 24 horas.
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3: Vamos que vamos, seguindo por aqui, deixa eu mandar um alô lá pros amigos de Santa Helena, ligados com a gente, obrigado, bom dia. Também quero mandar um alô aqui, um bom dia pra ouvinte, a Ceci tá pedindo música, né? Já, eu tô trazendo pra ela e também vou atender o pedido do ouvinte já aqui, que tá ligado com a gente na nossa programação. Olha, já, daqui a pouquinho o Vilmar volta, né? Com mais informação direto da Central de Jornalismo. 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Agora não. O Ambrose também tá ligado com a gente, tá pedindo música aqui, né? Vamos atender já o teu pedido, meu querido. Muito obrigado pela companhia. Valeu, Rangel Dias, e a música nova com a participação do Nando Moreno. Essa música nem foi lançada ainda no Brasil inteiro, mas a Rádio SFM já tem e traz pra você o Rangel Dias com o Nando Moreno, Fazendeira.

Aí, Rangel Dias, a fazendeira com a Nando Moreno. E a gente segue por aqui com mais música, atendendo o pedido do ouvinte, né? Claro, por aqui. 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Tá aí o pedido do ouvinte, Amado Batista, o mais amado do Batista, mais amado do Brasil, né? Amado Batista canta pra gente, Deus anua.

0: Muito bem, já a gente vai até a Central de Jornalismo conversar mais uma vez com o Vilmar de Souza, agora 10 horas e 40 minutos. Amado Batista, Deus Anua, atendendo o pedido do ouvinte aqui na Oeste FM. Lembrando você que está ligado aqui com a gente, né? 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A gente vai até a Central de Jornalismo trazer informação para você na manhã de hoje.
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0: É com o Vilmar de Souza que traz mais informação. Vilmar, bom dia.
2: Bom dia, Arley. Bom dia, ouvinte que nos acompanha. O município de Mondaí reforça o mês de julho como o último mês e o momento oportuno para que moradores realizem a poda de árvores com recolhimento dos galhos pelo município. O secretário de Obras, Urbanismo e Serviços Públicos, Alex Provence, reforça que o momento é propício para que a população aproveite o serviço. Ele explica que também, por questões ambientais, materiais como madeiras com tinta, MDFs, entulhos e lixo doméstico não fazem parte desta coleta. Do jornalismo da Rádio Oeste, repórter Vilmar de Souza. 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
0: A Secretaria de Obras e Transportes de Porã do Oeste informa que o trecho entre o Trevo e a comunidade de Monte Maria está temporariamente interditado para a execução de obras de pavimentação. Pede-se a compreensão de todos e orienta-se que os motoristas utilizam vias alternativas para este período, respeitando a sinalização instalada no local. A Administração Municipal de Descanso convida os moradores das comunidades Pratinha, Bonita, Navegantes e São Brás para participar de mais um encontro da segunda edição do programa Fala Descanso. A reunião será realizada nesta quinta-feira, dia 9, à 1h30 da tarde, no Centro Comunitário de Pratinha. O Fala Descanso é um espaço de diálogo entre a administração municipal e a comunidade, criado para ouvir a população, esclarecer dúvidas, receber sugestões e construir de forma participativa ações para o desenvolvimento do município. Se você mora nas comunidades de Pratinha, Bonita, Navegantes ou São Brás, participe. A sua presença é muito importante para que a administração possa ouvir as necessidades e os anseios de cada comunidade. E a Secretaria de Desenvolvimento Econômico de Descanso convida todos os empresários, comerciantes e empreendedores do município para participarem do segundo café com empresários. O encontro será realizado hoje, dia 9, às 19h30, no Clube Saad. A programação contará com uma roda de conversa sobre os programas Liquida Descanso e Juro Zero, apresentando oportunidades e ações voltadas ao fortalecimento do comércio e do desenvolvimento econômico do município. Ao final, será servido um coffee break aos participantes. Para melhor organização, confirme a sua presença até o dia 8 de julho pelo telefone 49 99109-3388. 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

Olha o ouvinte participando com a gente, pedindo música. O Ambrósio pediu, já eu tô trazendo pra ele, viu? A banda Cometas, vou trazer. Mas não é essa aqui, viu? Essa aqui também é do Cometas, mas não é essa que eu vou trazer pra você. Eu vou tocar outra pra você na sequência. Minha amiga Ercilda também tá ligada com a gente. Muito bom dia, obrigado pela companhia, Ercilda. Olha, a previsão do tempo pra hoje é de tempo bom. Amanhã pode ser que a gente tenha aí a possibilidade de chuva, né? Durante o dia de amanhã, viu, Ercilda? É o que ela tá me pedindo aqui, me perguntando, né? Como é que vai ser o tempo, né? Provavelmente aí, durante a noite começa a nublar, né? E amanhã, então, a gente tem a possibilidade de chuva já pela parte da manhã aí. Mais precisamente durante a tarde, mas pode ser que amanhã pela manhã já tenha uma chuva. Tá bom, Ercilda? É o que eu tenho aqui, viu? Talvez não seja o mesmo que tu ouviu antes, mas é o que eu tô tendo agora atualizado, tá bom? Abraço! 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A banda Cometas vem aí, Alpendisco.

Manda os comentas na manhã da Oeste FM, atendendo o pedido do ouvinte. 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Cosmo Express canta pra gente com a participação do Sorriso Lindo. Vamos lá, Luana cantando Fivela e Chapéu.

0: Cosmo Express e o Fetiche Sertanejo Vivela e Chapéu, com a participação do Sorriso Lindo.
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11h04 e a gente vai seguindo por aqui com a boa programação da Oeste FM. 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Onze horas e 5 minutos. Olha, a cantora britânica, né? A cantora britânica Bonnie Tyler morreu, né? Hoje pela manhã, aos 75 anos, na manhã desta quinta-feira, ainda madrugada aqui no Brasil, né? Mas lá no onde ela faleceu, né? Foi em Portugal, né? Mas lá no hospital em Portugal era de manhã, né? Em decorrência da doença pela qual estava sendo tratada, escreveu em nota à família, né, que foi de maneira inesperada durante a noite em um hospital de Portugal em decorrência da doença que ela faleceu. A artista estava internada em estado grave na UTI desde meados de junho, após sair de um coma induzido. Em maio, ela passou por uma cirurgia intestinal de emergência e no dia seguinte sofreu uma parada cardiorrespiratória. Nascida em Skewen, no país de Gales, Bonnie Tyler transformou uma voz rouca, resultado de uma cirurgia nas cordas vocais nos anos 70, em sua marca registrada. Em 77, ela gravou esta música aqui, ó, e ficou conhecida em praticamente toda a Europa e boa parte aí da América. Ela alcançou fama, né, com essa música aqui, ó. Itzahari, um hit melancólico que explodiu nas rádios e abriu as portas do mercado americano também, né? Mas foi na década seguinte, em 1983, que ela gravou uma outra música e entrou definitivamente, então, para a cultura pop. Em 93, ela lançou a música Total Eclipse of the Heart, balada épica produzida e composta por Jim Stein. O videoclipe teatral ajudou a eternizar a cantora no imaginário dos anos 80, trazendo essa música aqui, ó.

gravada nada mais, nada menos do que com Air Supply, né? E também tem aquela música aí que ela gravou com o Fábio Júnior, né? É, Sem Limites Pra Sonhar é o nome da música que ela gravou também com, juntamente com o Fábio Júnior aqui no Brasil, né? E quem não lembra, dessa aqui também, que fez um sucesso estrondoso, né, no Brasil, lá na década de 90, né, a música com o Fábio Júnior, Sem Limites Pra Sonhar. Música bonita também, que a gente toca aqui pra você na Manhã da Oeste. Cadê a música aqui que eu vou trazer pra você? Então, Sem Limites Pra Sonhar, essa música também que ficou aí eternizada na voz da cantora, né? Dessa cantora aí que fez um grande sucesso no mundo inteiro, né? E que infelizmente nos deixou, então, né? Lembra dela aí cantando? Com certeza, né? Então a gente vai trazer mais uma vez aqui pra você pra registrar, né, essa grande cantora aí. A gente traz Itzhari, a nossa Quinta-feira da Saudade.

aí então, né, a Bonnie Tyler cantando It's a Heart, e os donos dos grandes sucessos do passado indo embora, né? E só pra ratificar, olha só, foi em 1986 que Fábio Júnior e Bonnie Tyler gravaram então essa música bilíngue aí nas duas línguas, né, em português e em inglês. E eternizaram momentos lindíssimos da música nacional e internacional no Brasil. A música tornou-se um enorme sucesso aqui no Brasil, tocando intensamente nas rádios, em trilhas românticas, da televisão, da época também. Vamos conferir um pedacinho?

aí a nossa singela homenagem a Bonnie Tyler, que nos deixou nesta quinta-feira, né? Ela e Fábio Júnior cantando pra gente Sem Limites Pra Sonhar na West FM.

0: 11 horas agora, 14 minutos, hora certa da Oeste FM.
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0: 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Eu tô trazendo o Encanto Latino por enquanto, Tapete Vermelho, né? Já já a gente atende mais o pedido do ouvinte.

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3: Gente, eu não tenho mais tempo pra nada. Eu quero agradecer você que esteve ligado conosco. Obrigado pela tua sintonia. Oeste Show da Manhã, a segunda parte está ficando por aqui, no oferecimento do Coopera 1, Cred, Lua Empréstimos, Vinícola Marques, Storm Auto Center, Centro Estofados e Colchões, Loja Maremansa, Grupo do Bem e Óptica Lecard. Estou de volta amanhã, a partir das 10 da manhã. Vem aí na sequência o informativo hospitalar e eu tô deixando o México Brás dobrado.

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0: Informativo Hospitalar, internados em Iporã do Oeste 15, altas 9. Em descanso, internados 5, nenhuma alta. E na ala da saúde mental, 20 pacientes. Em Mondaí, internados 4, nenhuma alta. E na ala da saúde mental, 20 pacientes.
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6: O Departamento de Esportes de São João do Oeste deu início aos preparativos para mais uma edição do Campeonato Municipal de Futebol de Campo nas categorias aspirante e principal. O prazo para a inscrição encerra nesta sexta-feira, dia 10 de julho. A Administração Municipal de Iporã do Oeste segue promovendo os encontros com a comunidade, um espaço de diálogo e participação para ouvir as demandas, sugestões e ideias dos moradores. Anote na sua agenda, o próximo encontro será no bairro Bom Jardim, dia 9 de julho, às 19 horas. Baile de casais nesse sábado no Salão Folk, início às 21 horas, animação banda Funny Boys, ingressos casal R$30, solteiro R$15. Reúna seus amigos e prestigie nesse sábado o baile de casais no Salão Folk em Iporã do Oeste, animação Funny Boys. 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Loja Haas, a loja completa para completar você no coração da cidade. 11 horas e 46 minutos, vem aí na sequência o Oeste em Entrevista com o Laércio Antônio e logo depois o Globo em Foco da Oeste FM. Bom dia!

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1: Olá, muito bom dia. 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Olha, no essa entrevista de hoje, converso com o prefeito de São João do Oeste, Sérgio Tyson, que recentemente, ou na semana passada, esteve na capital do estado reforçando o pedido junto ao governo e o BRDE da importância da liberação de recursos para importantes projetos, especialmente do Estrada Boa Rural. Parece que os depósitos ocorreram ainda em tempo hábil, em vista aí das exigências da legislação eleitoral. Satisfeito? Que valores foram depositados? Prazer tê-lo aqui. Muito bom dia, prefeito.
2: Bom dia, Laércio. Bom dia, amigos radiovintes. Com muita alegria, sim, na semana passada, mais precisamente na terça e na quarta-feira, estive em Florianópolis, onde estive acompanhando assim de perto a liberação e acompanhando junto com o BRDE o nosso projeto de Estrada Boa Rural, parte 1, que atende a comunidade de Jabuticaba. E lá na terça-feira eles me garantiram que na quarta seria feito o depósito, o que efetivamente aconteceu. Também estive na Secretaria da Infraestrutura do Estado, onde também me garantiram que ainda na semana passada iria acontecer o depósito, em vista que a contrapartida nossa nós já havíamos feito. Tudo isso se oficializou até sexta-feira da semana passada, e isso nos deu a garantia de que a obra do asfaltamento da saída de São João do Oeste, próximo ao Termas, até o centro da comunidade de Jabuticaba, pode continuar normalmente e dentro do período eleitoral. Esta era a nossa grande preocupação. Estou muito feliz com isso. Nós temos lá o valor total da obra. Ela foi licitada em R$8.640.000, dos quais 6 milhões, ou pelo menos 6 milhões de Estrada Boa Rural que o Estado repassa para cada município, e também um financiamento de 6 milhões do BRDE, onde nós devolvemos o valor e o governo do Estado paga os juros. E o fase 2 do projeto, então, depois seria atender a comunidade de Macuco.
1: Olha só que importante notícia. Nessa soma de 6 milhões via Estado, 6 milhões via financiamento BRDE, é uma quantia, naturalmente, a matemática exata, de 12 milhões, prefeito.
2: Sim, é o valor que os nossos municípios da nossa região irão receber do programa Estrada Boa Rural. E Porã, Nápoles, Mondaí, Itapiranga, todos eles vão receber. E quem já tinha o projeto em andamento e conseguiu o depósito até agora, pode iniciar antes do período eleitoral. E os outros municípios, quem talvez não tinha totalmente o projeto aprovado ainda, segue depois. Desse total, então, se nós licitamos em 8.640, os outros 3.360.000 vão ser utilizados para o encaminhamento e início do asfalto, que dada a saída perto da Copafa, em direção a Macuco, que seria o projeto 2, que vai ficar, então, para depois do período eleitoral estarmos iniciando essa obra.
1: Muito bem. Nesta primeira etapa, prefeito, qual é a quilometragem, o trecho, e como é que está o estágio de serviços para a execução desse primeiro projeto?
2: Esse projeto que atende a comunidade de Jabuticaba, ele é de 6.500 metros. Então, num primeiro momento, a administração municipal, com máquinas próprias e máquinas terceirizadas, acabamos trabalhando já na questão do alargamento do leito da estrada, a retirada de algumas curvas, a colocação de alguns bueiros. Falta ser colocado um bueiro ainda e algum serviço que é por parte da administração municipal. E a partir de agora, então, na semana passada, ainda a empresa já começou a fazer o estaqueamento ali e foi feito a topografia e tudo mais. E a partir de agora, então, eles podem dar sequência normal à obra. Então, fico muito feliz com o início dessa importante obra para o município de São João do Oeste, para a comunidade de Jabuticaba e para todas as pessoas que vão estar ocupando isso a nível de região. Vai ser um grande investimento e vai ser a melhoria da qualidade de vida de todos os que transitam por ali e, evidentemente, também uma valorização a mais ainda das áreas ali próximas.
1: Sua engenharia, sua estrutura técnica tem trabalhado de forma ágil para garantir ainda em tempo hábil, não, prefeito, esses 8 milhões?
2: Com certeza, se isso aconteceu dentro do prazo estipulado, é porque tem uma equipe toda ela empenhada. Eu não quero citar nomes aqui, mas eu quero aqui publicamente agradecer o empenho da nossa equipe técnica, dos nossos diversos setores da administração municipal que estiveram envolvidos e dos outros setores a nível de instituição financeira, a nível de governo de estado e todos eles que fizeram o seu papel e trabalharam para que isso pudesse acontecer.
1: Há uma estimativa e até contratual de prazo para o trecho até Jabuticaba, prefeito?
2: Nas placas, pode ver lá, dentro do programa estipulado, aparece lá até 270 dias. Mas a empresa que licitou a obra, ela tem nos manifestado que ela quer, num período inferior a esse período, ela quer executar essa obra. Mas eu sempre penso assim, dando início e concluindo é o mais importante.
1: Claro. Outro trecho que liga a Ervalzinho está bastante avançado. Como é que está a situação desse trecho, que também é pavimentação, mas num convênio diferente, recursos aí do município, não é, prefeito?
2: Em relação à questão de Ervalzinho, nós temos recursos que foram liberados através de emenda parlamentar e contrapartida do município. Então é uma outra sistemática. O que foi previsto de fazer de pavimentação asfáltica, isto já foi executado. Agora é evidente que falta colocação de placas de sinalização, que vão ser colocados ainda, falta questão de sarjetas que precisam ser feitas, mas a pavimentação asfáltica, ela já foi efetuada. E isso é, então, numa sistemática diferente. Nós temos aproximadamente 3,3 quilômetros, dos quais em torno de 400 metros que vem da saída da comunidade de Ervalzinho em direção a São João do Oeste, e o restante em torno de 2,9 quilômetros da saída de São João do Oeste em direção a Ervalzinho. Acredito assim que os dois pontos principais na saída da cidade para a comunidade, da comunidade para vir em direção à cidade, então foram executadas. E a outra parte, então, fica para um próximo momento que deverá acontecer, se tudo der certo, ainda na atual administração.
1: Muito bem, Sérgio Tais, prefeito de São João do Oeste, anunciando, portanto, liberação de recursos para a primeira etapa dessa fase do Estrada Boa Rural, ligando, portanto, a Jabuticaba, e agora terminou falando e avaliando sobre o trecho de Ervalzinho. Algum outro investimento que gostaria de anunciar neste momento e que projeta a administração municipal, Sérgio?
2: Nós temos com alegria também, quero dizer, então, o volume de recursos que foram depositados para o município de São João do Oeste, não diferente dos nossos municípios da região, como Iporã, Tunápolis, Itapiranga, Mandaí, todos eles. Nós tivemos também, durante essa semana ainda, a liberação em torno de R$1.500.000 de depósito de emendas parlamentares. Emendas essas que foram destinadas por diferentes deputados dos mais diferentes partidos e que foram encaminhados por diferentes lideranças políticas e vereadores de todos os nossos partidos que estão aqui em São João do Oeste. Então, aqui eu quero aproveitar o momento para agradecer o empenho das nossas lideranças políticas a nível de município, a todos os vereadores, indiferente de sigla partidária, e dizer também que no momento que estas obras estiverem sendo executadas, vai ser anunciado o vereador que ajudou no encaminhamento e o parlamentar que contribuiu para essa liberação. E dizer assim, para concluir a nossa conversa, que a obra da ponte em Macuco, a empresa deve estar retornando, se não essa semana, semana que vem, falta a colocação das vigas e depois a concretagem da obra. Se tudo der certo, a empresa tem uma previsão, a expectativa deles é que para o final do mês de julho agora, ou no máximo na primeira semana de agosto, essa obra possa ser concluída.
1: Muito bem, prefeito, e agora a cidade já respira Deutsche Woche, de 25 a 28 agora, né?
2: Com certeza, a Semana Alemã, muito bem divulgada em toda a nossa região, a abertura será dia 18 e o encerramento dia 25. Uma expectativa muito grande. Ontem de noite aconteceu a live do Esquenta, que movimenta um pouco a questão do clima para isso, e a gente já aproveita esse momento importante de audiência que a Rádio Oeste tem e convidar a todo amigo vinte que em algum desses dias possa estar participando da 16ª edição da Deutsche Woche aqui em São João do Oeste.
1: Obrigado, prefeito, grande abraço, bom trabalho.
2: Muito obrigado, Laércio, e um forte abraço a todos.
1: Forte abraço a todos, Sérgio Tais, prefeito de São João do Oeste, iniciando com a liberação de recursos, que foi reforçar o pedido recentemente de visita à capital do estado, depósito de recursos do governo e também do BRDE, para a primeira etapa, portanto, de mais 6 quilômetros em direção a Jaboticaba, do Estrada Boa Rural. Também falou que a segunda etapa vem aí também, reforçou uma variação sobre o trecho até a linha Ervalzinho, o que mais? Emendas parlamentares de mais de 1,5 milhão também, dentro desse tempo hábil por causa da lei eleitoral, e deu um recadinho aí pro pessoal lá de Macuco, que a ponte também está garantida a retomada das obras. E por fim, o convite para a Semana Alemã. Oeste Entrevista volta amanhã. 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
1: Doze horas, Senado aprova crédito de 15 bilhões para exportadores afetados por tarifaço. Santa Catarina registra alta de 12,2% nas violações de direitos contra idosos em 2026. Descanso amplia a equipe médica. Julho Amarelo reforça prevenção e diagnóstico precoce das hepatites virais em Iporã do Oeste. Projeto Bombeiros Mirins forma 23 estudantes em Santa Helena. Alunos de Mondaí conquistam reconhecimento nacional em Olimpíada Brasileira de Matemática. São João do Oeste mantém investimentos com planejamento durante período eleitoral. Descanso promove hoje a segunda edição do Café com Empresários. Homem condenado por estupro é preso no interior de Descanso. E terceiro suspeito de matar adolescente Maravilha é preso no Mato Grosso. Estes e outros são os destaques do Globo em Foco da Rádio Oeste, que começa agora. O tempo em Iporã do Oeste, do extremo oeste de Santa Catarina, de sol. A previsão para as próximas horas é de sol entre nuvens. A mínima das últimas horas foi de 7 graus. A temperatura pode chegar a 23. Agora, na central de jornalismo da Rádio Oeste, termômetros registram 21 graus, umidade relativa do ar 68%. Já acordo com o Banco Central, o dólar começou o dia cotado em R$5,14, o euro estava em R$5,87, o peso argentino cotado em 0,0035. As forças do Comando Central dos Estados Unidos realizaram uma nova rodada de ataques contra o Irã nesta quarta-feira, com o objetivo de reduzir a capacidade do país de atacar navios comerciais e marinheiros civis no Estreito de Hormuz. Segundo o comunicado emitido pelas forças americanas, a ação militar atingiu cerca de 90 alvos estratégicos ao longo da costa iraniana. Entre as estruturas destruídas ou danificadas estão sistemas de defesa aérea, ativos de vigilância costeira, locais de armazenamento de mísseis e drones, capacidades navais e infraestrutura de logística militar. A ofensiva desta quarta-feira dá continuidade a uma primeira onda de ataques realizada na noite anterior. A Organização Marítima Internacional informou nesta quarta-feira que aproximadamente 6 mil marinheiros permanecem retidos no Golfo Pérsico. Em comunicado, a agência da ONU, responsável pela segurança dos mares, condenou a retomada das hostilidades na região e no Estreito de Hormuz. A OMI informou que 6 mil marinheiros permanecem presos a bordo de navios sem poder deixar o Golfo em segurança. Secretário-geral da OMI, Arsênio Domingues, também pediu aos diversos atores envolvidos que evitem expor os marinheiros a perigos desnecessários, fazendo com que seus navios transitem pelo estreito. O presidente dos Estados Unidos, Donald Trump, afirmou nesta quarta-feira que pedirá à Suprema Corte americana que reconsidere o caso que contesta sua ordem executiva para restringir o direito à cidadania por nascimento. O presidente republicano classificou a decisão redigida pelo presidente da corte, o conservador John Roberts, como um erro judiciário. No mês passado, a Suprema Corte rejeitou a tentativa de Trump de limitar a cidadania por nascimento nos Estados Unidos, decidindo que sua medida violava a redação da 14ª Emenda da Constituição Americana, que garante a cidadania às pessoas nascidas no país e sujeitas à sua jurisdição. 12:04, a seguir, entre outros destaques do Globo em Foco da Rádio S. Senado aprova crédito de 15 bilhões para exportadores afetados por tarifaço. 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Doze horas, 5 minutos. O Senado aprovou nesta quarta-feira uma medida provisória que libera linha de financiamento de 15 bilhões para empresas afetadas pelo tarifaço imposto pelos Estados Unidos aos produtos brasileiros e também pela guerra no Oriente Médio. O texto agora seguirá para a sanção do presidente Lula. O crédito será ofertado dentro do Plano Brasil Soberano para exportações de bens industriais, produtos da agricultura e da pecuária e recursos da mineração. Também estão incluídos produtos das florestas plantadas, da pesca e da aquicultura. Benefício poderá ser utilizado para cobrir despesas diárias como pagamento de funcionários, compra de máquinas e equipamentos e investimento em tecnologia. O governo brasileiro pretende realizar mais duas conversas com o Departamento de Comércio dos Estados Unidos antes do prazo final de 15 de julho, quando o órgão deve enviar à Casa Branca sua recomendação sobre possíveis tarifas contra o Brasil. Ministro do Desenvolvimento, Indústria, Comércio e Serviços, Márcio Elias Rosa, afirmou que deve ter até na próxima segunda-feira uma reunião direta com Jameson Gear, representante do comércio dos Estados Unidos. Além disso, as equipes técnicas dos dois países podem realizar uma nova conversa, afirma ele. Segundo o ministro, as tratativas devem continuar mesmo após o envio do relatório à Casa Branca. O objetivo do Brasil é retirar setores do chamado tarifaço e reduzir as alíquotas que eventualmente sejam aplicadas. Após o recorde de feminicídios no ano de 2025, a Câmara dos Deputados aprovou um projeto bilionário que cria o Sistema Nacional de Enfrentamento à Violência contra Meninas e Mulheres, que visa combater a violência contra a mulher e o feminicídio. O projeto segue agora para análise do Senado Federal, depois de ser aprovado por 470 votos favoráveis. O texto aprovado foca na estruturação de mecanismos, fortalece a rede de proteção nacional, estabelecendo protocolos de atendimento especial voltados a mitigar o risco iminente de feminicídio, além de determinar o uso responsável e integrado de indicadores e dados estatísticos. A estimativa é de que a medida garanta a reserva de aproximadamente R$1,5 bilhão por ano, destinados exclusivamente ao combate aos crimes contra as mulheres. 12:08, a seguir, entre outros destaques do Globo em Foco da Rádio S, Santa Catarina registra alta de 12,2% nas violações de direitos contra idosos somente neste ano, ou seja, o balanço do primeiro semestre. 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
1: 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Doze horas, 11 minutos. A Assembleia Legislativa sediou nesta quarta-feira o Seminário Estadual sobre Compras Públicas da Agricultura Familiar e Povos e Comunidades Tradicionais. O evento debateu compras via Programa de Aquisição de Alimentos, o PAA, pelo Programa Nacional de Alimentação Escolar, PNAE, em Santa Catarina. O seminário reúne autoridades representantes de instituições públicas, movimentos sociais e organizações ligadas à agricultura familiar e aos povos e comunidades tradicionais. O objetivo é promover a qualificação e o aprimoramento das compras públicas da agricultura familiar no âmbito do PAA e do PNAE, como ferramenta de inclusão e fortalecimento desses segmentos da agricultura. A confiança dos empresários do comércio em Santa Catarina voltou a crescer em junho de 2026, interrompendo uma sequência de 5 meses consecutivos de retração. O índice de confiança do empresariado do comércio atingiu 93,6 pontos no período, avanço de 2,1% em relação a maio. Apesar da alta, o indicador permanece abaixo do nível de otimismo, indicando que o ambiente de negócios ainda é marcado por cautela. Na comparação com junho de 2025, a confiança segue 7% menor. O indicador de expectativas avançou 2,4% no mês, refletindo uma percepção mais favorável em relação ao futuro da economia, do comércio e das próprias empresas. No primeiro semestre de 2026, Santa Catarina registrou 21.342 violações de direitos contra pessoas idosas, um aumento de 12,2% em relação ao mesmo período de 2025, quando foram contabilizadas 19.020 ocorrências. Os dados são do painel do Ministério dos Direitos Humanos e da Cidadania. Em todo o país foram registrados 642.932 casos entre janeiro e junho desse ano. Durante todo o ano de 2025, o Brasil contabilizou mais de 1 milhão de ocorrências. As violações incluem maus tratos, abandono, negligência, violência física e psicológica, além de exploração financeira e patrimonial. Apesar do número de casos, apenas 2.189 resultaram em denúncias formalizadas no estado. 12 horas 14 minutos a seguir, entre outros destaques do Globo em Foco da Rádio Oeste. Descanso amplia a equipe médica e renova a frota para fortalecer o setor da saúde. Julho Amarelo reforça prevenção e diagnóstico precoce das hepatites virais em Ípora do Oeste. Projeto Bombeiros Mirins forma 23 crianças, alunos do quarto ano em Santa Helena. Alunos de escola de Mondaí conquistam reconhecimento nacional em Olimpíada Brasileira de Matemática. São João do Oeste mantém investimentos com planejamento durante o período eleitoral. Descanso promove hoje a segunda edição do Café com Empresários. 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Doze horas 16 minutos. O município de Santa Helena realizou recentemente a formatura de 23 alunos do projeto Bombeiros Mirins no setor da educação. Cerimônia ocorreu no Centro de Idosos, celebrou a conclusão da turma de 2026. Evento reuniu familiares, autoridades locais, integrantes do Corpo de Bombeiros e também o setor da educação. Conforme a orientadora escolar Leonice Maria Vilicato, o programa social resulta de uma parceria entre a administração municipal e o Corpo de Bombeiros de Iporã do Oeste. Durante todo o mês de junho, estudantes do quarto ano do Ensino Fundamental de Santa Helena acompanharam instruções semanais com a Cabo Leila. O aprendizado uniu teoria e prática de forma interdisciplinar com a escola. A programação incluiu uma visita guiada à corporação, onde conheceram a rotina de trabalho do Corpo de Bombeiros Militar e as funções desempenhadas pela equipe. Ao final do projeto, cada participante recebeu o certificado e um kit com materiais como apostila, camiseta, saco-chila e o mascote que simboliza o programa. A orientadora escolar do município de Santa Helena, Leonice Maria Ville Cato, explica que o projeto promove transformações visíveis nas crianças. A iniciativa estimula virtudes essenciais como a disciplina, a coragem e a busca pelo conhecimento. Ela afirma que mesmo em um período curto, as atividades deixam aprendizados importantes para participantes e ampliam a visão dos estudantes sobre cidadania e responsabilidade. A orientadora escolar também ressaltou a participação das famílias durante todo o projeto. De acordo com ela, o envolvimento dos responsáveis fortalece o desenvolvimento das crianças e contribui para o sucesso das ações promovidas pela escola. A expectativa é manter a parceria nos próximos anos com novas turmas do quarto ano participando do projeto Bombeiros Mirins em Santa Helena. Em Mondaí, a escola Gessi Spier Averbeck voltou a conquistar destaque nacional. Foi na Olimpíada Brasileira de Matemática das Escolas Públicas, o OBMEP. Os estudantes Camille Paiter e Lucas Peretti foram premiados na cerimônia nacional da competição. A diretora da escola, Adriano Mioto, em entrevista à Rádio Oeste, afirmou que o resultado nacional representa mais um reconhecimento ao trabalho desenvolvido pela comunidade escolar de Mondaí. Segundo a diretora Camille Paiter, a estudante Camille Paiter conquista medalhas nacionais pelo segundo ano consecutivo. Na edição anterior, ela também participou da premiação e ganhou uma viagem de uma semana à Bahia, destinada aos medalhistas do projeto. Já o estudante Lucas Peretti recebeu a premiação nacional pela primeira vez. Além das medalhas, os estudantes de Mondaí contemplados passam a integrar o programa de iniciação científica, o PIC, que concede uma bolsa mensal de R$300 para incentivar esses estudantes aos estudos por meio de uma plataforma de aprendizagem. A diretora da unidade escolar de Mondaí, Adriane Mioto, afirma que os resultados não são isolados e que o prêmio coroa um trabalho coletivo feito no dia a dia. A gestora lembra que a escola acumula medalhas de prata, bronze e menções honrosas. Além disso, o colégio conquistou o primeiro lugar do Brasil na última Olimpíada de Língua Portuguesa. De acordo com ela, os resultados refletem o trabalho conjunto de professores, equipe gestora, as famílias e, claro, o empenho dos estudantes. A diretora também ressalta que a Secretaria Municipal de Educação de Mondaí investe na formação dos profissionais e no fortalecimento das práticas pedagógicas. Para ela, o reconhecimento nacional reforça a importância da dedicação dos estudos e incentiva novos alunos a participar das próximas edições das Olimpíadas de Conhecimento. Descanso realiza hoje a segunda edição do Café com Empresários. conforme o secretário municipal de desenvolvimento econômico, Jones Orteia. Encontro reúne desde a manhã de hoje comerciantes e empreendedores, representantes do poder público para discussão de demandas do setor e apresentações previstas para o segundo semestre deste ano. Segundo Orteia, a ideia é o objetivo é aproximar a administração municipal do empresariado, ampliando a participação de empreendedores na construção de novos projetos. Durante o evento, os participantes acompanham palestra ministrada pelo empresário Dinei Marcos Porigol, que abordará 5 comportamentos considerados importantes para o desenvolvimento dos negócios. Também em pauta os programas Liquida Descanso e Juro Zero, aprovados recentemente pela Câmara de Vereadores, além de uma avaliação da Expo Descanso, que foi considerado um grande sucesso. Segundo Jones Orteia, secretário municipal de Desenvolvimento Econômico de Descanso, as sugestões apresentadas pelos empresários servem de base para aperfeiçoar as iniciativas voltadas ao fortalecimento do comércio de Descanso. Ele destaca que a participação no setor empresarial é importante para identificar as principais necessidades do município e adequar os programas à realidade dos empreendedores. Conforme Jones Orteia, o evento de hoje é destinado a empresários, comerciantes e pessoas que desejam empreender no município e possuem CNPJ registrado em Descanso. O município de São João do Oeste adotou planejamento antecipado para manter investimentos e os serviços públicos durante o segundo semestre, mesmo sem contar com recursos extras em razão do período eleitoral. Segundo o secretário de Administração, Fazenda e Planejamento, Claudir Halber, secretarias trabalham com o orçamento já previsto, já que nesse período não há pagamento de emendas parlamentares pelos governos estadual e federal, ou seja, após a lei eleitoral, que já está em vigor. Conforme o secretário, a ausência desses recursos não compromete o funcionamento da administração. As ações previstas para esse ano foram definidas previamente com antecedência e seguem planejamento financeiro do município. Esse trabalho foi reconhecido em entrevista agora no final da manhã de hoje pelo próprio prefeito de São João do Oeste, Sérgio Tyson. Sem mencionar nomes, ou seja, sem destacar nomes, ele agradeceu a sua equipe eficiente que fez com que recursos que estavam pendentes fossem depositados para o município ainda dentro da lei que permitia o prazo de permissão. Já Claudir Halber afirma que a situação é considerada normal e afeta a prestação dos serviços essenciais à população, ou seja, esta lei que a partir do segundo semestre deve ser respeitada. Obras iniciadas no primeiro semestre terão continuidade. Unidade Básica de Saúde de Iporã do Oeste intensifica os trabalhos de orientação sobre as hepatites ou hepatites virais desse ano. A ação faz parte da campanha nacional Julho Amarelo. O foco da equipe médica é alertar os moradores de Iporã do Oeste sobre os riscos da infecção, principais sintomas e as formas de prevenção da doença. A Rádio Oeste, através da reportagem, conversou com o enfermeiro Paulo Massin. Segundo ele, a hepatite é uma inflamação que afeta diretamente o fígado humano. O problema surge por infecções virais, uso excessivo de álcool, remédios ou doenças autoimunes. O enfermeiro responsável na unidade de saúde, Paulo Massin, explica agora que os tipos virais mais frequentes na região são hepatites A, B, C, D e E. E que a maior preocupação no extremo oeste envolve os tipos B e C, que exigem diagnóstico e acompanhamento, conforme Paulo Massin explica agora.
4: Aqui em Porão do Oeste, que são provocados por vírus, né? Nós temos a questão do vírus do tipo A, B, C, D e o vírus tipo E. A questão do tipo A, quanto à hepatite tipo E, né? Elas são decorrentes de contaminações, principalmente de alimentos. As pessoas consomem os alimentos de uma forma crua, né? Consumidos no dia a dia, né? E não existe devido à limpeza, higiene, né? Na hora que você vai colher um alimento na horta, em cima, salada ou outra fruta, né? Você acaba tendo uma contaminação e depois você acaba tendo uma contaminação chamada fecal oral, né? A nossa preocupação maior para o Oeste ou a região aqui do extremo oeste está relacionada à hepatite B e à hepatite C. A orientação que se faça nesse sentido é que faça primeiro a questão do diagnóstico, procura o serviço de saúde, né? Para fazer as suas testagens, fazer seus exames, né? Para posteriormente depois fazer os devidos outros encaminhamentos em relação a isso, tá?
1: Enquanto sintomas, segundo o enfermeiro Paulo Massin, principais deles estão febre, tontura, enjoo, vômitos, dores no abdômen, urina escura e fezes claras.
5: Paulo Massa, enfermeiro da Unidade Básica de Saúde de Porto Oeste, orienta que qualquer pessoa pode procurar a unidade de saúde para realizar testes rápidos e, se necessário, até exames complementares. O diagnóstico precoce permite definir o tratamento mais adequado e reduz o risco de complicações, afirma ele. Conforme Paulo Massi, a equipe municipal de saúde oferece testes rápidos de forma, inclusive, gratuita. O procedimento indica a presença do vírus em poucos minutos. Após o resultado positivo, a Secretaria de Saúde encaminha o paciente para exames complementares de marcadores virais. A informação correta ajuda a diminuir o caso crônico e garante uma vida mais saudável para a comunidade, afirma o profissional. A recomendação é não esperar o agravamento dos sintomas para buscar atendimento. A campanha Julho Amarelo reforça a importância da informação, da prevenção e da realização dos exames para identificar a doença.

0: de atuação diária, de forma simultânea. Juliano Castro, prefeito de Descanso, afirma que a renovação da frota foi necessária devido às condições dos veículos existentes na frota anterior e essa renovação foi importante para oferecer maior segurança, melhores condições para o transporte de pacientes e para um trabalho de equipes de saúde mais eficiente, além da economia. Outro destaque é o avanço da obra da USB, Unidade Básica de Saúde, que está sendo construída no Centro em Descanso. De acordo com o prefeito Juliano Casper, a obra avança com recursos de convênio do governo do estado e a expectativa é da construção chegar à conclusão ainda neste ano. A nova estrutura deverá ampliar a capacidade de atendimento da rede municipal de saúde, reforçando, inclusive, serviços oferecidos à população. Juliano Casper, prefeito de Descanso, explica agora que parte dos investimentos na saúde foi viabilizada por meio de captação de recursos e convênios, enquanto outra parcela contou com recursos próprios do município. Ele também destaca que pela primeira vez Descanso conta com 5 profissionais médicos atendendo de forma simultânea a população do município.
1: Na área da saúde também a gente vem investindo pesado. Primeiramente, a gente teve que trabalhar muito forte na conquista e na busca e na captura imediata de recursos, e a gente conseguiu mais uma vez, e também fizemos com recursos próprios, né? Reestruturamos a saúde do município e agora mais ainda, né? Com a primeira vez na história que hoje nós temos 5 profissionais médicos para bem atender a nossa população, e o município de Descanso pode se dizer que está sendo literalmente transformado. Hoje a gente pode dizer que Descanso está literalmente um canteiro de obras, né? Então, estamos fazendo tudo o que o município precisa, tudo o que é equipamento público, a gente está atuando.
0: Conforme o prefeito Juliano Casper, a ampliação da equipe de médicos e os investimentos na estrutura física e de frota fazem parte das ações voltadas a melhorias em prol dos serviços públicos à saúde dos moradores. O Palácio Municipal, ou seja, o prédio da Prefeitura de Descanso, está em fase de reformas. O prefeito pede a compreensão de todos que alguns serviços são limitados neste momento. Amanhã, portanto, dia 10, estará de volta atendendo a responsável pelo setor de documentação. Quem precisa, por exemplo, retirar documento de identidade, amanhã esse serviço estará normalizado com o retorno, ou seja, amanhã, dia 10 de julho, da profissional responsável pelo setor. 12:30 a seguir, entre outros destaques do Globo em Foco no bloco final. Homem condenado por estupro é preso no interior de Descanso. E terceiro suspeito de matar adolescente Maravilha é preso no Mato Grosso. 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

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Doze horas 32 minutos. A Polícia Militar apreendeu cerca de 5,5 kg de maconha, munições de calibre 9mm e prendeu dois homens de 26 e 23 anos na tarde de ontem na BR-158 em Maravilha. A prisão ocorreu durante a abordagem de suspeitos que viajavam em uma motocicleta. Segundo a Polícia Militar, durante a revista pessoal, os policiais encontraram cerca de 68 gramas de maconha contra o produtor ou com o condutor da moto. A equipe também verificou que o homem estava usando tornozeleira eletrônica com um bloqueador de sinal. Equipamento que, conforme a suspeita da corporação, dificultava o monitoramento. Na sequência, os policiais foram até o apartamento do suspeito no bairro Frei Damião, localizaram 8 tabletes de maconha e outras 2 porções menores da droga já fracionadas e embaladas na venda. O para-venda, ao todo, a apreensão chegou a aproximadamente 5,5 kg de maconha. Policiais também encontraram um carregador de pistola calibre 9mm de fabricação argentina, acompanhando 10 munições. Ainda conforme a Polícia Militar, o homem de 26 anos possui mais de 15 registros policiais por crimes como roubo, tráfico de drogas, porte ilegal de arma, receptação e desobediência. O segundo suspeito, um homem de 23 anos, tem 9 boletins de ocorrência, a maioria por posse de drogas. Os 2 receberam voz de prisão, foram encaminhados à delegacia de polícia, onde permanece à disposição da justiça. Os autores do furto de uma loja de informática em Itapiranga, no último dia 6 de fevereiro deste ano, foram condenados ontem pelo Poder Judiciário da comarca. Conforme apurado durante a investigação conduzida pela Polícia Civil, criminosos arrombaram a vidraça do estabelecimento comercial e levaram diversos aparelhos, celulares e relógios, causando significativo prejuízo à empresa. A dupla de 24 e 25 anos foi condenada pelo crime de furto qualificado em razão do arrombamento. Cada um recebeu mais de 4 anos de prisão em regime inicial fechado. Além das penas de prisão, a sentença condenou os réus ao pagamento de mais de R$45 mil para reparação de danos materiais causados à vítima, proprietária da loja de informática. De acordo com a decisão judicial, os condenados permanecem presos preventivamente, tiveram pedido de liberdade negado pelo juiz. A Polícia Militar prendeu na tarde de ontem um homem de 62 anos condenado pelo crime de estupro. Segundo a Polícia Militar, ele caminhava às margens da SC-496 na comunidade de Linha Famoso, no interior de Descanso, quando foi localizado pela guarnição. Durante a abordagem, o suspeito foi informado sobre a decisão judicial, recebendo voz de prisão no local. Após procedimentos, ele foi conduzido até a unidade prisional avançada de São Miguel do Oeste, onde permanece à disposição da justiça para cumprimento da pena pelo crime de estupro. A Polícia Militar não divulgou a identidade do preso nem outros detalhes relacionados ao processo judicial. E uma última informação. A Polícia Civil de Maravilha prendeu o terceiro investigado pelo sequestro e assassinato de uma jovem de 17 anos em Maravilha. Prisão ocorreu ontem no município de Confresa, em Mato Grosso. A prisão ocorreu no conjunto da investigação dirigida pela Polícia Civil de Maravilha. O homem viajava de ônibus e pretendia fugir para o estado do Pará. Os agentes do Mato Grosso interceptaram o veículo no momento de uma parada dos passageiros para o jantar. Segundo o delegado da Divisão de Investigação Criminal de Maravilha, Éder Mati, que coordena os trabalhos, com essa captura, todos suspeitos identificados até o momento estão presos. Os outros 2 homens envolvidos, de 20 e 25 anos, já haviam sido capturados na terça-feira. A vítima, de 17 anos, desapareceu no sábado após ser retirada à força de uma residência por 2 homens armados. O corpo foi localizado mais tarde em uma área de mata em Nova Erechim, com marcas de tiros no rosto e tórax. A Polícia Civil de Maravilha apurou que a motivação do crime tem relação com dívidas. Os autores também ficaram insatisfeitos porque a vítima frequentou uma festa com a presença de desafetos do grupo. Um dos envolvidos no crime é ex-namorado da adolescente morta. O delegado Éder Mati destacou que a integração entre as polícias de Santa Catarina e do Mato Grosso foi decisiva para impedir a fuga do terceiro suspeito. O inquérito continua para esclarecer todos os detalhes do caso
e responsabilizar todos os envolvidos. 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Alegria da nossa gente a todos. Boa tarde.

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3: Olá, boa tarde. 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
3: 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Secretaria de Educação de Descanso convida a população descansense a prestigiar a Feira do Livro, dias 14, 15 e 16 de julho, no Clube Sade. Nos dias 14 e 15, terça e quarta-feiras, o evento estará aberto das 8 da manhã ao meio-dia e das 13 às 19. Já no dia 16, último dia, quinta-feira, atendimento das 8 ao meio-dia, das 13 às 16. Participe da Feira do Livro, espaço de cultura, conhecimento e imaginação para as famílias de descanso. A Associação Cultural Alemã de São João do Oeste lembra inscrições para o Festival Regional. Para o Festival Regional da Canção Alemã, que faz parte da Deutsche Woche, previsto para o dia 22 de julho, encerram amanhã. Informações no www.semanaalemã.com.br. Secretaria de Obras de Porto Oeste reforça mais uma vez o lembrete, continua interditado temporariamente o trajeto do trevo de Porto Oeste até a comunidade no pavilhão católico ou pavilhão local de Monte Maria. Motivo: realização de obras de pavimentação. Agradecemos a compreensão de todos. Vem aí o Show de Bola, programa esportivo da Rádio Oeste. 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
3: 10 minutos para uma da tarde. Boa tarde, está no ar o Show de Bola, edição desta quinta-feira, dia 9 de julho 2026. 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A informação daqui a pouco, Fernando traz informações, Fernando Lendler, né? Bola rolando em quadras da região, aí em São João do Oeste, amanhã tem Iporã, chega nas semifinais, e a Oeste também entra em quadra com transmissões, né? A gente vai trazendo todas as informações para você que está acompanhando, em nome de Simon Artigos Esportivos, Ruschenski, Organização Contábil, e também para a Nedel Telecom. 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Comemore com um grande estilo, com um chope de qualidade. 8 minutos para uma da tarde, né? Hoje começa as quartas e finais da Copa do Mundo. A gente vai trazer daqui a pouco a informação. E antes a gente vai trazer o esporte local e regional. com a participação do Fernando Lenter, destacando o esporte amador, nosso esporte. Fernando, boa tarde.
8: Muito boa tarde, Laércio. Boa tarde, ouvinte. Hoje temos a estreia do time do Aliança no Campeonato Regional de Veteranos. O jogo acontece na casa do Aliança, em São João do Oeste. Ele receberá o time do Grêmio Tunense. Grêmio Tunense que lidera a tabela junto com o Canarinho de Macocuzinho. Ambos têm 3 pontos e todos os times, claro, com exceção do Aliança, já tiveram seu jogo de estreia. Este jogo, então, é uma bela oportunidade para o time do Grêmio Tunense disparar na tabela e, quem sabe, virar líder isolado. Os demais jogos da rodada acontecem no sábado, em descanso, e no domingo, em maravilha. E Laércio, vamos aos jogos do fim de semana. Nesta sexta-feira acontecem as semifinais do Municipal de Futsal Sênior e do Principal. Teremos início às 19 horas no Arthur Friedrich com as semifinais do Futsal Sênior. E logo após acontecem as semifinais do Principal. Já no sábado, a partir das 17 horas, acontecem as semifinais do Futsal Feminino. E ainda no Municipal, mas agora no Futebol de Campo Sênior, teremos a terceira rodada na Barra Grande no domingo à tarde, a partir das 13h30. Pela Laércio, sábado à noite também acontece as finais e a disputa do terceiro lugar do Municipal de Futsal Masculino em São João do Oeste. Os jogos são divididos na Série Prata e Série Ouro. Então, nós teremos 4 disputas nesta noite. Terceiro lugar da Série Prata, terceiro lugar da Série Ouro, a final da Série Prata e a final da Série Ouro, que acontecem a partir das 18 horas no ginásio municipal. E ainda no domingo teremos semifinais, finais, disputa de terceiro e quarto lugar do Municipal de Futebol 7 de Tunápolis. Os jogos acontecem a partir das 13h30 no Centro Esportivo 2. Teremos um jogo da semifinal do masculino sub-14, terceiro e quarto do masculino livre, final do masculino sub-14, final do masculino sênior, final do masculino livre e a final do feminino livre. E ainda, Laércio, teremos a estreia do Campeonato Municipal de Futebol de Salão de Santa Helena. Primeira rodada está marcada para este fim de semana no ginásio municipal. Na sexta-feira, a partir das 19 horas, teremos 2 confrontos da categoria veterano masculino e 1 jogo do livre masculino. Já no sábado, a partir das 14 horas, 4 jogos da categoria livre masculino. Laércio, para hoje, as informações para o Show de Bola.
3: Valeu, obrigado, Fernando, que volta amanhã. 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Nosso Show de Bola vai trazendo a informação sobre a Copa do Mundo. O Campeonato Brasileiro e outros campeonatos estão parados em virtude aí, claro, do Mundial. E hoje à tarde nós teremos então Marrocos e França abrindo esta etapa importante da competição, né? A Copa do Mundo que entra em sua fase quente, né? Sem Brasil, sem a Alemanha, sem a Holanda, sem Portugal, né, tantas outras. Então, França e Marrocos, jogo para hoje, 17h. Esta é a partida primeira. E nas quartas de final, amanhã, tem outro jogaço, Espanha e Bélgica. Simpatizei com a Espanha, mas outro dia eu não gostei do jogo, mas enfim, vamos lá.
9: Vamos ver quem vai ficar pelo caminho. A França ou Marrocos hoje? Espanha ou Bélgica amanhã? Tudo isso a gente vai trazendo para você. 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Tá pintando por aqui o Jacó Train com a programação do Oeste Show da Tarde, primeira parte antes tem o professor Douglas. E depois, das 16h30 até as 19h, tem o Vilmar de Souza. E claro, à noite, das 20 às 23 horas, o Fernando Kaiser. Uma boa tarde para todos nós.

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1: Alô, amigos ouvintes, um dia aqui quem fala é o professor Douglas. Vamos começando mais um programa Caminhos, com o nosso programa Caminhos, sempre por volta deste mesmo horário, transmitido por estas emissoras, e um programa de reflexão, um programa de meditação, direcionado ao poder da espiritualidade. É isso aí, gente, e eu gostaria de chamar a atenção aqui de um participante em especial, que manda uma carta com o apelido Assunto Sério, número 20, e é muito sério realmente. E eu começo dizendo que melhor um filho longe e feliz que um filho perto e sofrendo. Deixe o seu filho ir. E eu estou afirmando isso assim bem objetivamente para você, já com uma resposta a respeito do que eu estou avaliando nesta carta, porque o seu filho, enquanto estiver por aqui, ele não vai para frente. Ele não vai ser feliz. Muito mais do que isso eu posso lhe dizer. O seu filho, enquanto estiver aqui por perto, vai sofrer, mas vai sofrer feito um cachorro, com perdão da palavra, mas esta é a realidade que ele está vivendo hoje e que ele vai viver amanhã, a partir do momento em que houver uma decisão errada como essa, de não deixar o seu filho aproveitar uma oportunidade que surgiu para ele para fora daqui, para sair daqui, certo? E basicamente viver a vida dele em paz, tranquilo, sem perseguições, sem problemas com pessoas que lhe querem o mal. Por que que eu falo aqui problemas com pessoas que lhe querem o mal? Porque o seu filho está sendo prejudicado, e não é pouca coisa, está sendo muito prejudicado por uma pessoa, alguma pessoa do vínculo de amizade dele, que inclusive se diz muito amigo, e que está direcionando tudo que é bloqueio para a vida desse rapaz. Eu acho que esse cara deve ter uma dor de cotovelo. Eu acho que essa pessoa que prejudica tanto esse seu filho, que marca aqui no mapa como sendo uma pessoa ruim, uma pessoa que pode transtornar, não só pode, como está transtornando a vida desse rapaz, ele só pode ter muita inveja. Ele deve achar que seu filho é um homem muito capaz, deve achar que o seu filho é um homem muito inteligente, um homem muito dedicado, né? Porque ele não é mais criança, ele é um homem, né? Ele é um homem. Só que até hoje ele não conseguiu absolutamente nada na vida. O seu filho, quando não depende de vocês, ele não é nada. Se não fossem vocês estarem por perto dele, evidentemente, que a gente entende assim, meu Deus, se não fossem vocês estarem perto, o seu filho estaria passando fome, seria uma pessoa que não teria dinheiro nem para comprar um pão. Então, talvez por isso, por esta necessidade que ele sempre viveu, é que vocês têm também esse medo de deixar o filho sair, porque vocês sabem que se não fossem vocês, que são os pais dele, realmente ele estaria muito pior do que ele está. Acontece que a gente só tem que cuidar uma coisa, a gente não pode confundir uma situação de negativismos e de bloqueio que ele está vivendo, porque nada mais dá certo na vida desse homem, né? Desde um certo período da adolescência dele, nada mais dá certo. Não é à toa. Existe algum motivo, existem tendências, existem aspectos e negativismos muito claros que, para quem entende a respeito desse assunto, para quem está acostumado a analisar, sabe o que é um negativo na vida de alguém. Uma pessoa que muitas vezes pode estar interferindo por volta desta questão que nós estávamos comentando antes, da inveja, da capacidade que alguns têm, né? Porque é uma ironia, a gente analisa assim, é uma contradição. Um filho com uma pessoa como essa, que é tão capaz, que é tão inteligente, que realmente tem muitos atributos, tem muitas coisas boas para oferecer para a sociedade e para si próprio, como consequência daquilo que vai fazer, porque o dia que ele tiver liberdade, o dia que ele tiver caminhos abertos de verdade, eu falo assim, ó, caminhos abertos com a boca cheia, porque eu sei o que significa isso na vida de uma pessoa, né? Livre de negativismos, livre de intenções negativas, de ações, de conversas, de coisas que se pode sim fazer contra um ser humano de bem, como é qualquer um de vocês, como são vocês da família que ensinaram ele a ser assim também, né? Isso realmente é muito valioso. E o dia que ele puder ter esse caminho aberto, ele vai ser um homem de destaque. ele vai ser uma pessoa que ninguém mais vai segurar. Ninguém segura uma pessoa assim. Ninguém segura quem tem competência, quem tem capacidade, quem tem boas ideias, boas intenções, quem tem o coração limpo. Seu filho tem tudo isso, só não está conseguindo usar. Por quê? Porque ele está muito próximo de uma pessoa. Eu não sei dizer o nome dessa pessoa para vocês, mas essa pessoa é alguém que sabe cada detalhe da vida dele. É alguém que realmente resolveu como se fosse sugar a energia desse rapaz. Eu não tenho também como tentar, nem tenho a pretensão de querer aqui, pelo programa Caminhos, pelo pouco tempo que a gente tem, explicar categoricamente e teoricamente todos os conceitos que a gente entende que envolvem um negativismo na vida de alguém, né? Se é mal feito, se não é, se tem energia negativa só do pensamento, ou se é de uma postura, ou se é de uma questão que vincula aí esta amizade como sendo um vício, porque tem amizades que nós nos referimos a vícios de convívio, né? Então tem tantas questões que nós poderíamos abordar, mas eu sei que se eu estiver falando sobre esse assunto, assim, mais teoricamente, mais tecnicamente, eu só estarei confundindo a cabeça de vocês. Então o que eu preciso dizer hoje é a mesma coisa que eu disse começando a resposta dessa carta. Melhor um filho longe da gente, mas feliz, do que um filho perto e sofrendo como ele está e vocês estão também sofrendo com tudo isso. Quem é que não sente, né? Vocês conhecem a capacidade desse rapaz, desse homem aí. Ele tem capacidade de sobra, vocês sabem muito bem disso. Por isso vocês não entendem também por que que tudo dá errado para ele. Mas por quê? Aqui na carta tem... existe uma mãe aqui que escreveu essa carta que está clamando, pelo amor de Deus, professor Douglas... O senhor me explique por que por meu filho sempre tem que dar tudo errado? Por que as coisas para ele simplesmente não se encaixam nunca? Ele está sempre chorando, ele está sempre sofrendo, ele está sempre amargurado. E eu sinto que o meu filho está ficando revoltado com a vida, porque a vida não está oferecendo nada de bom para ele. O que a vida oferece de bom de um lado, ela tira de outro. E o meu filho é bom, ele não merece isso. Tem tantas e tantas coisas interessantes, né, que vêm do coração de uma mãe, que estão expressas nesta carta, que eu também me comovi na medida em que analisei com muita atenção, assim como a gente faz com todas as cartas, né? Mas esse assunto de hoje é um assunto que chama a atenção e nos traz, mais uma vez, para o programa Caminhos, o exemplo do que é que significa uma vida bloqueada por negativismos, por energias ruins, pela má intenção dos outros, né? E as coisas, elas estão a tal ponto que se esse rapaz não se mudar e não sair de perto de determinadas pessoas, ele nunca vai ir para frente. Porque é um caso que é evidentemente que a gente tem como mentalizar, que a gente tem como defender, como afastar, como desviar, uma série de coisas. Mas, acima de tudo, o primeiro passo vai ser a mudança. No mapa dele marca esta mudança que tem que acontecer, já deveria ter acontecido, inclusive, em outros momentos.
2: Eu diria até que o medo, ele é saudável, né? A gente evita grandes precipitações na vida em casos com este sentimento. Mas aqui ele não está se encaixando, não. O medo está proporcionando um desperdício muito grande, uma oportunidade muito boa na vida, e eu assino embaixo disso que eu estou falando e descrevi durante o programa todo do dia de hoje. E é isso aí então, pessoal, mais uma orientação passada, muito bem passada. Encerramos o programa Caminhos do dia de hoje, agradecendo a atenção dispensada de todos vocês. Não percam então o programa Caminhos de amanhã, em que a professora Vanessa estará aqui falando sobre espiritualidade, assunto muito importante que a gente sempre precisa deixar em pauta, se não é com as conversas, é no nosso pensamento, nos nossos estudos, nas nossas análises em vida. Então assuntos como esses não se perdem, né? Amanhã programa Caminhos, então, estará repleto de reflexões, conteúdo muito importante. Convido a todos. E anotem o nosso WhatsApp, que é o 049-99180-7979. Pessoal que quer vela, tem que pedir as velas, né? Eu tenho postado, fiquem atentos no status do WhatsApp, de vez em quando eu converso com o pessoal, filmo alguma coisa, né? Posto ali o altar de mentalização, alguma atividade, alguma ideia, alguma reflexão, as próprias velas que nós estamos fabricando, digamos assim, né? Com as nossas próprias mãos, em direção à proteção de vocês. Está fazendo muito sucesso e sempre que eu me desloco para algum lugar, eu levo a caixinha cheia de velas encomendadas pelo pessoal, né? Então é isso aí, muito obrigado, fiquem com Deus, nosso WhatsApp é o mesmo, mande mensagem, aguarde sua resposta. Tchau, tchau.
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Uma hora agora com mais 11 minutos. Boa tarde, quinta-feira, 9 de julho. Tempo ainda bom, né? Mas a nebulosidade aos poucos já aparecendo. A manhã começou muito bonita, né? Com sol bem agradável aí, né? Não tão frio hoje, mas a meteorologia já prevê, né, para amanhã a mudança, e isso já se nota, né? Já se nota aí pela nebulosidade que tem aparecido aqui na nossa região. 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O melhor da música, né? Nas bandinhas, o sertanejo, a gaúcha, tem a italiana, tem a alemã também na nossa programação, e tem o que é essencial, a tua participação, né? No 3634-1440, pedindo teu sucesso, mandando teu recado, né? Falando comigo direto, e também o WhatsApp, onde tu deixa tua mensagem, né? O nosso 991881715. Vamos começar com as primeirinhas, já sem mais delongas, né? Começando hoje com Banda Legal e Rainha Musical. Uma boa tarde pra você.

0: Linha Musical Eterno, ainda banda legal, Curva Perigosa, as primeirinhas da tarde, então, dessa quinta-feira, né? E tem vários recadinhos aqui pra gente atender, claro, vamos atender sim. 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Ambrósio, pedindo música gaúcha, né? Cancha reta. Ambrósio, um abraço, uma boa tarde pra ti, obrigado pela companhia. A Lisa Brutier passando pra dar uma boa tarde também, né? Lisa, obrigado, um abraço pra ti, uma ótima tarde. Carlos Itunápolis, diga, Carlos.
1: Boa tarde, Jacó.
0: Tarde.
1: Alas,
0: tranquilo.
1: Aí tu manda. Fone Boys, motoqueiro, chapa 13, pode
0: Mas
1: ser.
0: Mas olha só. Boa.
1: Vamos lá.
0: Vamos tocar assim, motoqueiro, chapa 13 em seguida aí, tá? Um abraço pra ti, tudo de bom? É, deixa eu ver quem mais. Ângela de Pantano Grande, Rio Grande do Sul, tá pedindo a banda Pandora pra ouvir junto com a Lúcia e com a Bel, né, Ângela? Um abração pra vocês aí, tá? Tudo de bom? Obrigado pela companhia. Quem mais? O Arnildo de Beato Rock, né? Arnildo de Beato Rock pediu pra eu tocar. É, eu tô procurando aqui, viu, Arnildo? Ele pediu uma vaneira aí do Concorde de Três Passos que eu não tô conseguindo achar. Mas vamos dar uma procuradinha melhor, depois a gente vai trazer sim. E depois eu registro mais recados, né? Porque agora tem Grupo Candeeiro e depois Fone Boys 1h20.

Fone Boys, então, pedido aí do Carlos, né? Motoqueiro Chapa 13 e Marcha do Coroinha, né? Também teve Grupo Candeeiro, Música Gaúcha, pedida do Ambrósio, né? A Cancha Reta. 1h29.

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1: Olá, amigos. Hoje quero falar um pouquinho sobre vacinação em gatos. Pessoal, existe uma pergunta aí, gato tem que fazer as vacinas? Geralmente as pessoas não fazem, mas a resposta é que tem que fazer, tá? Então a partir aí dos 45 dias vai estar dando para fazer a vacina. Eu gosto de fazer aquela vacina que ela é a V5. Ela pega as principais doenças e ela vai pegar também a FIV/FeLV, que é aquela temida AIDS e leucemia felina. Então aí quem tiver um gatinho, chama no 3634-3082, que a gente vai estar marcando aí, explicando para vocês. Se o animal não tomou ainda nenhuma vacina, não tem problema, não importa a idade dele. Então é só que vocês tragam aí que a gente vai estar fazendo, faz uma carteirinha. 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
4: Embora esta tenha sido uma Copa com 3 países sede, a reta final será totalmente disputada nos Estados Unidos. As quartas de final acontecem em 4 sedes: Boston, Los Angeles, Miami e Kansas City. Já as semifinais serão realizadas em Dallas e Atlanta. A disputa pelo terceiro lugar volta para Miami e a grande final volta para o estádio Nova York, Nova Jersey. A partir de agora, todas as atenções se voltam para essas arenas que receberão os confrontos que vão definir o campeão mundial. Eu vou acompanhar o caminho que teria sido do Brasil com as quartas em Miami, a semi em Atlanta e voltando para Nova York para acompanhar a grande final. Eu sou Melina Calduro, de Miami, para o AKERT em Campo.
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2: Ok, estamos de volta aqui na Oeste 25, faltando agora para as 14h, né? 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Bom, para os recados aqui, ó, eu vou trazer agora na sequência das músicas as pedidas aí da Ângela de Pantano Grande, né, que me pediu aí banda Pandora. Eu tenho também o Musical Concórdia de Três Passos, vai tocar uma boa aí lá pro Arnildo de Beato Rock. Quem mais aqui, ó? Silane, a Silane diz assim, ó, é de Belmonte, né? Faz homenagem para a filha Larissa, hoje completando 15 aninhos, e dizer que ela é uma filha muito querida, amo muito ela. Toca uma música bonita, claro, eu vou tocar depois aí o JM, tá? O JM vai cantar depois, parabéns pra ela, né, Larissa? Tudo de bom, saúde, um grande abração e um beijão especial da mamãe aí, né? A Silane, tá? Quem mais? Garcia, lá de Tigrinhos, mandando um recado por aqui, Garcia, boa tarde.
3: Poxa, Chacó, tudo bem? Tudo? O Garcia, aqui do Tigrinhos.
2: Diga, sempre Garcia.
3: Sempre o teu programa. Houve uns dias aí que a gente não mandou mensagem, mas estamos lutando.
2: Vou cobrar.
3: A gente tava fora. Mas estamos aí ouvindo o programa.
2: Tudo certo. Né?
3: Essa belíssima quinta-feira, solarada, friozinho, mas tá bom o clima.
2: Tá bom, tá bom.
3: Ah, gostaria de pedir a música. Pode ser com o Vanderlei Rodrigo, o pobre e a rica, ou a rica e o pobre,
2: pode ser,
3: e vice-versa.
2: É.
3: Mas acho que é esse título, o pobre e a rica. Se atendido, agradeço, um abraço, um bom programa e um bom trabalho aí, Chacó.
2: Show de bola, valeu.
3: Tudo de bom.
2: Igualmente pra ti também, obrigado. Abração, Garcia. Lá em Porto Alegre, né, sempre na companhia também, Mário Collin. Tudo certo, Mário? Abração aí. Manda até um print aí do Dial lá, né? Tá na internet ligadinho com a gente, curtindo a programação. Bacana demais. Um abraço pra ti, tá bom, Mário? Uma ótima tarde, obrigado pela companhia. E tem banda Pandora na Oeste.

0: casa daquelas de levantar poeira, né? Concórdia de três passos. O Arnildo tinha me pedido um vaneirão que eu não consegui achar, viu, Arnildo? Então rodeia essa aqui, que é a marcha do Kerp, né? 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
1: 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Oi!
0: Para as duas, tem mais música chegando, tem recadinhos e tem também aqui que eu quero lembrar da Hoffman Instalações Elétricas, a equipe do Eduardo de Tunápolis, né? 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Eu vou trazendo mais música e mais recado aqui, ó. É Daniel, né? Dizendo o seguinte, estamos no trecho das entregas. É os Piá da Água, o Vando, Ada e Clério, queremos escutar o Pedreiro Bronzeadão, mas que tal? Olha que o verão nem chegou ainda, né? Não sei quem mandou aqui, aqui diz que é do Daniel, né? Mas é o Vando, Ada e Clério. Um abração pra vocês aí, tá? O Cláudio em Chapecó tá dizendo que quer ouvir o Monte Azul, Desculpe Amor, vou tocar em seguida sim, Cláudio. Abração pessoal na capital do Oeste. E eu rodo agora, então, lá pra Larissa, que tá de aniversário hoje, né, Larissa? Beijão aí da mamãe Silane, JM canta, e depois o Garcia pediu, tem também o Vanderlei Rodrigo, 9 pras 2.

0: Tá aí o Vanderlei Rodrigo, né? Trazendo a Rica e o Pobre. Também tivemos com o JM aí, homenageando a todos os aniversariantes nesse dia, né? Então cantaram aí o Feliz Aniversário. 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Um minuto agora para as duas.
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9: 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Eu tenho o recado de quem mais aqui? O Egon Meinhardt, da linha Sertão Cunha Porã, tá ouvindo a gente, né, Egon? Ala, escute, eu vou tocar pro Egon na sequência aqui uma dos futuristas, tá, Egon? Vai sair uma daquelas, né? Friedrichstotz. Mas antes, aqui, ó, pros piada água, eu tenho o Cosmo Express e depois também pro Cláudio em Chapecó, tem Monte Azul, 2h07.

0: Aí pro Egon Meinhardt lá da linha Sertão Cunha Porã, rodou Futuristas, né? Na música Olha o Jeito do Tio Gustavo. Teve Monte Azul antes também aqui na programação. São 2h16, né? 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
0: Oeste FM, agora são 2h18, é hora da reportagem para Posto Cooper Fronteira Sul, Vilmar de Souza, boa tarde.
5: Muito boa tarde, Jacó, boa tarde, ouvinte que nos acompanha na tarde desta quinta-feira, pois no município de Mondaí, o mês de julho é o último mês para a realização de podas com recolhimento de galhos. E para falar sobre esse assunto, converso agora com o secretário de Obras, Urbanismo e Serviços Públicos do município de Mondaí, Alex Provence. Então, secretário, esse é o último mês para esse tipo de serviço. Muito bem-vindo à Rádio Oeste, boa tarde.
6: Boa tarde, Vilmar, boa tarde a todos da Rádio Oeste. Principalmente aos munícipes mondaienses, nós abrimos a questão de podas para a recolha de podas de árvores, né? No mês de maio, junho e julho. E como estamos já no mês de julho, né? A gente pede que a população faça as podas que tem a fazer, as podas grandes, e bota na rua que a prefeitura vai fazer a recolha, né? Durante o decorrer desse mês ainda, né? Nós vamos abrir no final do ano, ali em dezembro, também 15 dias para a recolha, né? E daí também lá, que final do ano o pessoal gosta de fazer uma limpeza no terreno e coisa, e a gente também vai abrir final do ano, do dia 1 ao dia 15 de dezembro também, para a recolha de galhos também.
5: A ação contempla todos os bairros da cidade, também a Vila Laju. Qual é a orientação para que o município, serviço público, na questão de recolhimento desses materiais?
6: É, a gente pede que a pessoal corte e pode e deixe na rua, mas não bota em cima de lixeiras ou outros materiais, que teve casos que o pessoal botou em cima de folhas de brasilite que é da propriedade, e daí a hora que o pessoal vai recolher, pode quebrar, né? Ou em cima de lixeiras do próprio município, né? Que a gente, o operador não consegue visualizar quem as lixeiras embaixo, eles acabam fazendo a recolha e pode quebrar e danificar, né? Isso é um patrimônio público e é dinheiro de todos, né? E, então a gente pede que o pessoal largue na calçada ou no acostamento, não deixando nada embaixo, não misturando com os lixos também, como móveis, resíduos de construção, para facilitar a recolha. E também não podemos largar no lixão outros materiais a não ser galhos, né? Também a questão dos bairros, a gente organizou um cronograma por bairro, né? A gente começou no bairro Capivara, veio pro Centro, Floresta, Bela Vista, Jardim Cristiane, no Uruguai, no Ipanema, Morada do Sol, Andas, Colibri, daí por último nós passamos no Laju. Sempre por bairro, a gente fazia uma limpeza no bairro e partia para outro. A gente não conseguiu organizar por uns dias certos, porque a gente nunca sabia a quantidade de demanda, né? A gente sempre fez por bairro para não deixar muito tempo os galhos jogados na rua. Tá?
5: A não existência de um calendário fixo, ela se dá justamente pelo tempo de permanência em cada bairro, que varia, né, secretário, de acordo com o volume de galhos que está sendo disponibilizado pelos moradores.
6: A gente não consegue, tipo, falar 2 dias nós vamos ficar no bairro Capivara, vai que tem mais galhos, a gente tem que ficar, daí já quebra um cronograma dos outros bairros. Então a gente orientou que ia começar no bairro Capivara e vinha vindo domínio de todos os bares. Faz uma limpeza em todos os bares e vai seguindo pro próximo. E depois, quando chegar no final, a gente começa de novo no bairro Capivara.
5: O senhor comentou também que esse é um momento propício para que a população aproveite o serviço, já que ele se encontra na reta final, né, da campanha. E para quem precisa, né, secretário, proceder na realização das podas.
6: A maioria dos agrônomos, eles orientam que a maioria das árvores, a poda recomendada é nesses meses, de maio, junho e julho, que é a mês de inverno, né, que cai as folhas. A poda recomendada para não danificar a planta, né, por isso que a gente abriu esses meses, né, já pensando nisso também. Claro que houve uma discussão sobre outros meses de recolha e coisa que está sendo analisado, né, a gente sempre tenta, a gente não é dono da verdade, a gente tenta sempre fazer o melhor para a população, isso está em estudo, né, mas a princípio vai ser até esse mês agora, né, depois se for mudado o calendário, a gente passa de novo nas meios de comunicação para avisar a população.
5: Secretário, para ressaltar, na realidade, esse tipo de recolha não é para materiais como móveis, madeira, MDF, enfim.
6: Não, a gente da prefeitura recolhe móveis, né? Só que vai para um aterro diferente, né? Os móveis a gente tem que botar em umas caixas aqui e mandar para Cerni de Iporã, né? Então, e esses galhos vão para o nosso aterro municipal, que como não é poluição, né? Pode largar no aterro, só que questão de móveis e esses móveis velhos, tábuas pintadas, essas coisas, não, nós não podemos largar nesse aterro, né? Por questão ambiental, né? Então a gente pede para não misturar, até porque senão o pessoal perde muito tempo para organizar, separar, né? Então é melhor deixar separado. E a gente vai fazer a recolha igual dos móveis. A gente faz sempre a última semana do mês a recolha dos móveis. E então a gente pede para não misturar, até porque atrasa o serviço, né? Daí fica mais tempo os galhos na rua.
5: Secretário, levando em conta que esse tipo de recolha contribui bastante com os munícipes na questão das suas podas, qual é a mensagem que fica pro munícipe e para quem nos ouve?
6: Desde que começou a administração, a gente primou por deixar a cidade organizada e limpa, né? Não é que a gente não quer recolher, a gente só quer deixar a cidade organizada, até porque a nossa cidade é reconhecida na região por estar sempre uma das mais limpas, né? Então a gente sempre prima pela... E fica a qualidade de vida, né? Por isso que a gente tenta sempre organizar, sempre que nós fizemos algum trabalho a gente tenta organizar para ocorrer da melhor maneira possível. Então a gente pede a colaboração da população para que faça as podas, quem tem ainda pode fazer até o final do mês que a gente vai passar e recolher.
5: Perfeito. Secretário, obrigado pelas informações. Seja sempre muito bem-vindo à Rádio S.
6: Muito obrigado, então, Vilmar, e uma boa tarde.
5: Eu conversei com o secretário de Obras, Urbanismo e Serviços Públicos do município de Mondaí, Alex Provence. Do jornalismo, repórter Vilmar de Souza para o posto Cooper Fronteira Sul, abastecimento 24 horas.
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0: Ok, né? Depois do Vilmar, então a gente continua por aqui com vocês, trazendo mais sucessos da tarde da quinta-feira. Hoje tem futebol, né? Hoje tem um jogo às 17 horas, né? 5 da tarde, tem França e Marrocos. Amanhã, Espanha e Bélgica às 4 da tarde. No sábado, daí tem duas partidas, né? Tem a Noruega pegando a Inglaterra às 18 horas e às 22 horas, Argentina e Suíça, às quartas de final aí da Copa do Mundo. Vamos seguindo com mais música. O ouvinte pode continuar interagindo com a gente, pedindo teu sucesso no 3634-1440. Também mandando recado no nosso WhatsApp, né? Que é o 991881715, tá? O cantor Everson Melo, ex-integrante aí do Sangue Latino, né? Gravou, ontem a gente trouxe aqui já lançamento dele aí, A Bailarina, com participação do Jorge Strapasson, e depois Banda Som 7 na Oeste, 2h24 agora.

0: Banda São 7, Noite Gelada. E antes, Everson Melo, A Bailarina. Duas e 31.
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2: Secretaria de Obras e Transportes da Iporã do Oeste informa que o trecho entre o Trevo da Iporã até a comunidade de Monte Maria está temporariamente interditado para a execução das obras de pavimentação. Pede-se a compreensão de todos e orienta-se que os motoristas utilizem vias alternativas durante este período, respeitando a sinalização instalada no local. O projeto social Ateliê Zigue Zague, colcha de retalhos, prossegue em São João do Oeste. A partir de agora, funcionará em uma sala junto ao centro de pastoral, no segundo piso. O projeto funciona como um brechó solidário permanente, com todos os itens sendo comercializados ao valor simbólico, né, de apenas R$ 2,00. O atendimento ocorre nas segundas-feiras, né, das 13h30 às 17h, quartas das 8 às 11 e quintas das 13h30 às 17h. 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E a música continua aqui na tarde, animando a sua quinta-feira, né? 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Tropical Brás, depois Banda Nova Alma, 24 para as 3.

0: Na Oeste a gente ouviu aí Banda Nova Alma, né, que trouxe a música Levanta Pó. Conferindo a hora certa. Agora 17 minutos, faltando para as 3 da tarde, né? 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
0: Falta agora 12 para as 3, né? 12 para as 3, a meteorologia prevê que a chuva, gente, chega amanhã de manhã, né? É, a partir da manhã já começa a se estabilizar aqui na região. A sexta-feira será de tempo instável com chuvas, com 70%, né, de chance de chuva. Temperaturas vão oscilar entre 14 e 20 graus. Sábado continua ainda instável, com 60% de chance de chuva, mínima 11, máxima 20. Já no domingo melhora, né? O tempo deve ficar seco, mas com bastante nebulosidade ainda, né? Poucas aberturas de sol, cai a temperatura, mínima 5, máxima 16. Na segunda, parcialmente nublado, né? Sol entre nuvens, com mínima de 3, máxima 14. Terça, ensolarado, também na quarta, com mínima na terça de 8, a máxima pode chegar a 20 graus. Na quarta-feira, mínima 14, máxima 23. Continua ainda tempo bom na quinta-feira próxima, com algumas nuvens, né? Mas não chove, mínima 18, máxima 26. Volta a ter chance de chuva na sexta-feira, dia 17, né? Mas ainda com apenas 40% de chance, tá? Então, a previsão é para o decorrer da próxima semana aí. A chuva é certa a partir de amanhã, então, e no sábado, né? Aí no domingo já deve melhorar, segundo a previsão. Tem música gaúcha chegando agora na programação da Oeste.

0: Banda Ecos da Oeste, né? 7 dias, 7 noites. Antes passou por aqui também o grupo Rodeio, né? O Gritos de Liberdade. 4 para as 3.
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0: 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Tarde da quinta-feira, dia 9, tempo mais fechado agora, né? Bastante nebulosidade, como já trouxe anteriormente, né? Previsão é de chuva para amanhã. 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O Pedro Alves mandou um recadinho, então vamos ver o que ele diz pra gente. Pedro, boa tarde.
7: Ô, Jacó, boa tarde. Ah. Pedro Alves da Silva. Diga. Jacó, tô na escuta do teu programa aí. Uhum. Gostaria de escutar uma música do Ataíde Alexandre, Laço Aberto.
0: Mas olha.
7: Tá bom?
0: Tá bom, então.
7: Um abraço.
0: Outro.
7: É só pra curtir, viu, meu amigo?
0: Show de bola.
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0: Na pedida dele, então, a gente traz Ataíde Alexandre para recordá-la do ano 2000. Na sequência, tem música nova da banda G4, 13-2.

0: Na Oeste, ouvimos Montanari, né? Marcha do Coelho, também G4, Alegria de Viver. 3 horas agora com mais 13 minutos, né? 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
2: Pois o município de Tunápolis realizou na manhã de ontem uma importante reunião entre três comissões: a Comissão da Agricultura, da Saúde Animal e do Meio Ambiente. E para falar sobre esse assunto, eu converso agora com a secretária de Agricultura e Pecuária do município de Tunápolis, Dirceley Harenhart. Importante reunião e itens bastante necessários na pauta. Boa tarde, seja bem-vindo à Rádio Oeste.
3: Boa tarde, Gilmar. Boa tarde, Rádio Vintes. Isso bem, como você colocou, então são três comissões, né? Elas são muito importantes para o nosso município e também as pautas que a gente levantou, né? Que é a questão da sanidade agropecuária, a questão do meio ambiente, e também dentro da Comissão da Agricultura a gente discute as questões voltadas específicas para o setor da agricultura aqui no nosso município. Então a gente teve diversas pautas dentro da nossa reunião, né? Uma das pautas então era a questão da sanidade animal com o pessoal de casa, os médicos veterinários Fabio e Felipe. A gente também discutiu os próprios projetos, né, que estão em andamento da Secretaria da Agricultura. A gente também teve a participação do pessoal da Embrapa, que é o engenheiro agrônomo Evandro, que veio nos trazer também questões voltadas à composteira, né? Então, parceiros que a gente tem desde o ano passado já.
2: Secretária, dentro da questão de sanidade animal, a senhora comentou que foi trazido o controle da raiva. De que forma o produtor rural pode estar se precavendo em relação a isso, tomando providências para que ele não passe por uma situação difícil?
3: Isso, então a gente faz divisa com a fronteira, né, da Argentina. Inclusive, os médicos veterinários do ICASA, eles já fazem esse acompanhamento. Então, o que que a gente orienta hoje aos nossos produtores? Fiquem atentos, né, que observam fisicamente o gado, então se tem alguma lesão, né, acompanha então o estado desse animal, e assim que observa então que tem uma lesão, principalmente na região do pescoço, e que tenha resquícios ali de sangue, então que notifique, né, que nos avise. A gente avisa então a ICASA, avisa a SIDASC, também posteriormente é necessário notificar a saúde e ficar observando os sintomas, né, não entrar em contato e ter esses cuidados, né.
2: Dentro dessa questão, dá para dizer que existe um controle bem específico e que esse problema não chega a atingir o município ou a região?
3: Os médicos veterinários colocaram hoje de manhã, então o controle é o produtor observar, né, se tem, e também para ele ter um controle, então teria a questão da vacinação. Então ele pode estar anualmente vacinando o gado contra a raiva, então seria o melhor controle.
2: Caso o produtor identifique alguma situação nesse sentido, qual a providência que ele deve tomar?
3: Isso, então ele tem que avisar, né, o setor de casa, os médicos veterinários, ir lá, né, então também já avisam a SIDASC, que eles vão fazer uma visita, vão analisar, né, então vão estar analisando e observando e fazendo as análises e os testes, né, que cabe então ao setor da SIDASC fazer.
2: A senhora comentava que existe uma dificuldade em relação ao produtor na questão dos documentos.
3: Isso, então a gente reforça, né, a necessidade do produtor, né? Então, se ele tiver com dúvida para nós, quando ele vem encaminhar o bônus, ele pode estar então nos perguntando antes, e a gente também sempre divulga lá no grupo, mesmo e também nos meios de comunicação, o que que eles precisam trazer, né? Então, assim, ó, ele vai estar encaminhando o bônus e mais pecuária, que eram as antigas fichas de veterinário, então ele precisa comprovar essas duas despesas. Então, dentro do bônus, ele tem que comprovar no mínimo 5% do valor que ele vai receber. Então, como ele vai comprovar as despesas do bônus? Ele pode estar comprovando através de compra de materiais de construção, né? Equipamentos agrícolas que ele comprou, serviços de terra de máquinas, né? Eletroescavadeira, escavadeira hidráulica, serviços então com empresas terceirizadas. Ele também pode estar comprovando com a compra de insumos ou então com despesa com energia elétrica.
2: Reunindo aí recentemente três comissões, enfim, e também envolvida com o pagamento do bônus agrícola, qual é a mensagem que fica para o munícipe, para quem nos ouve, em relação ao trabalho da sua pasta?
3: Isso, então a gente, né, colocar os municípios, a gente sempre está à disposição. Lembrar que agora, então, é o período que todos os benefícios que o município está pagando estão abertos, né? O bônus, então, é por final de CPF, mas é um período que nós estamos, então, também pagando bônus.
2: Perfeito, secretário, obrigado pelas informações importantes. Seja sempre muito bem-vinda à Rádio Oeste.
3: A gente que agradece a parceria e a divulgação também para deixar os nossos municípios, então, bem informados.
2: Eu conversei com a secretária de Agricultura e Pecuária do município de Tunápolis, Dirceley Harenhart. Do jornalismo, o repórter Vilmar de Souza para o posto Cooper Fronteira Sul, abastecimento 24 horas.
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4: É Oeste na sua tarde, né? 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Tem música chegando, tem, deixa eu ver aqui, quem é que tá pedindo música? Eu vou trazer agora San Marino, né? San Marino, quem pediu pra recordar essa aqui é o Gilberto Niederli, né? Gilberto Niederli tá ouvindo lá em Bom Plano, Vista Gaúcha, disse que agora tá no mate, né? E aí pra ficar melhor, pra descer melhor o mate e recordar o San Marino cantando aí, né? Ô, oh, coisa boa, né, Gilberto? Abração pra família aí, tá? Dona Cristiane, é isso, né? É... o filho Eduardo, né? E também o seu Geraldo, né? Então sempre na sintonia da gente lá. Brigadão. Quem mais aqui? O Carminati me pediu uma música aqui, ó, que não tem o nome de quem toca, né? Mas eu vamos trazer o Minha Bailarina depois aí pra ti, tá bom, Carminati? Abraço. É, a Edida Alsasso diz assim, ó, toca Filhos do Rio Grande, oferecendo pra todos os ouvintes que estão na sintonia. Vamos procurar aqui depois, a gente vai tentar trazer sim, tá? San Marino, 13h24.

0: Show de bola, bonita música, né? Minha bailarina aí na programação da Oeste. 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
8: Secretaria de Agricultura e Pecuária de Tunápolis informa o cronograma para encaminhamento do Bônus Agrícola 2026, que iniciou já no mês de junho, né, para os CPFs com finais 2, 4 e 7. Nesse mês de julho, CPFs 3, 8 e 9, né, o final, e para o mês de agosto, CPF com finais 0, 1, 5 e 6. Lembrando que setembro será prazo perdido. Podem ser encaminhados documentos de serviços de máquinas, insumos agrícolas, alimentação animal, energia elétrica, materiais de construção e aquisição de implementos e máquinas agrícolas. Para maiores informações, também você pode se dirigir à Secretaria de Agricultura e Pecuária de Tunápolis. A Administração Municipal da Iporã do Oeste segue promovendo os encontros com a comunidade, um espaço de diálogo e participação para ouvir as demandas, sugestões e ideias dos moradores. Anote aí na sua agenda que hoje tem encontro, né? Hoje será no bairro Bom Jardim, a partir das 19 horas. Secretaria de Desenvolvimento Econômico de Descanso convida a todos os empresários, comerciantes e empreendedores do município a participarem do segundo Café com Empresários. O encontro será realizado hoje, às 19h30, no Clube SAD. A programação contará com uma roda de conversa sobre os programas Liquida Descanso e Juro Zero, apresentando oportunidades e ações voltadas ao fortalecimento do comércio e do desenvolvimento econômico do município. Ao final, será servido um coffee break aos participantes. Para melhor organização, confirme sua presença no 991043388. 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E a música não para, né, gente? Vamos continuando aqui, tem mais recados, mas antes eu lembro também que estamos na companhia aqui da Belas Artes Confecções, né? 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Vem recado do ouvinte, eu vou trazer agora para Ed, que pediu, né? Ed Dalsasso quer ouvir Os Filhos do Rio Grande. José Kostler na sintonia dizendo o seguinte: olá, Oeste FM, estou ouvindo a programação. Valeu, José, um abraço. Paulinho Bavaresco, passa para dar um recado também, né, Paulinho? Diz aí.
3: Boa tarde, locutor, tudo certo? Quinta-feira, o clima tá maravilhoso, né?
8: Que tá?
3: Descansar, ouvir aquela boa música e tomar um chimarrão da Aromatia Cotinga.
8: Bom, manda também
3: a próxima música. Uma boa tarde, trabalho, até amanhã.
8: Valeu, continua com
3: esse programa maravilhoso.
8: Show, opa, cortou o finalzinho aí, mas tudo certo, né? Vai lá preparar o mate. Enquanto isso, eu tomo meu aqui, né? Que tal? Fala aí, mate, vamos numa gaúcha. Filhos do Rio Grande, 18 para as 4.

0: Show de bola, né? Ouvimos Banda Nova Emoção num baile de Kerp. 12 para as 4, a hora para a Loja Max, né? 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
0: Muito bem, gente, tem mais música chegando. Antes da música, eu tenho recadinho aqui também, ó. É, o Aloysio Knapp, né, que mora ali na Rua José Scalabrin, ele disse que ontem ele estava trabalhando em um conserto de uma caminhoneta que estava com problemas, né, ali na rua, e acabou esquecendo, né, ali nas margens da avenida aí, da rua, é Chaves, né? Um conjunto de chaves com alicate e tudo. E depois, quando ele voltou lá para buscar, já não estava mais. Então, quem encontrou tá, essas chaves e o alicate, pode deixar com um Claudino Knapp. Tá? Procura aí pelo Claudino Knapp e pode deixar lá com ele. E também foi perdido um relógio, né? Um relógio Oriente, né? No trajeto aí da linha Jundiá até a Entre Rios. E esse relógio, tá? Quem perdeu, aliás, quem encontrou, né? Quem encontrou pode também deixar lá na casa do seu Claudino Knapp, tá? Então são duas situações aí, né? Duas coisas que foram perdidas e todas podem ser deixadas lá, tá? É um conjunto de chaves e um alicate, né? Que foi deixado aí às margens ali da rua José Scalabrin, próximo lá onde mora o Aloysio Knapp. Quem encontrou essas chaves pode entregar lá na casa do Claudino Knapp. Ou também quem encontrar um relógio, né? Um relógio Oriente que foi perdido aí no trajeto da linha Jundiá até a rua, até a Entre Rios, né? Até a linha Entre Rios, né? Esse relógio foi perdido, se alguém encontrar, pode ser deixado por lá também. Dado o recado, vamos lá então. Tem mais música chegando, eu tenho um recado aqui. A Sidone mandou aqui um boa tarde pra gente, né? Tudo de bom aí pra ti, Sidone. Mandou a foto do mate, né? Mas que tal? Tô num chimarrãozinho caprichado ouvindo a gente, coisa boa. O meu amigo Egon Brown mandando um recado. Boa tarde, Egon. Boa tarde,
6: mein lieber Freund.
0: Oi.
6: Alles. Alles richtig.
0: Tá nascendo.
6: Tu me manda aquela música. Tu bist mein schönstes Geschenk. Pra minha patroa, a dona Luvani.
0: Claro.
6: Tá fazendo cuca, escutando o programa, e eu tô aí na marcenaria trabalhando também, escutando teu programa aí.
0: Que coisa boa.
6: Grande abraço, meu amigo, e show de bola teu programa aí. Parabéns.
0: Obrigado.
6: Abraço.
0: Outro Egon, pra ti, pra dona Lohan, capricha nas cucas lá, viu? Que depois o Egon vai vir com fome aí, né? Fantasy, du bist mein schönstes Geschenk. Agora 5 pras 4.

0: Bonita música alemã aí do Fantasy. 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
0: 4:02, Oeste FM 94,5, também na parceria aqui de Casa da Cuca Série Alimentos, né? 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Alisa Brutcher, passando aqui dizendo o seguinte, boa tarde, Jacó, Alescuta. Abração, Alisa, tudo é bom, obrigado pela companhia. É hora de matar a saudade, né? É hora de recordar Roupa Nova. 4h30.

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0: Fecha o show recordando aí, né? Quem será? Teve DJ Ari e Corpo e Alma nos bailão. Também passou por aqui. Roupa Nova, né? De Volta pro Futuro. 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Agora são 4h14, né? 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
0: 4h17, de volta ao Vilmar de Souza, reportagem em nome de Posto Cooper Fronteira Sul.
5: Pois o município de Descanso vai realizar nos dias 14, 15, 16 de julho, a segunda-feira do livro. E para falar sobre esse assunto, eu converso agora com a diretora de educação do município de Descanso, Dulcilene Ruggeri. Diretor, então, a Feira do Livro está sendo realizada em parceria com a mesma empresa que fez a Feira do Livro aqui no município de Porã. Boa tarde, bem-vinda à Rádio Oeste.
6: Boa tarde, Vilmar. Boa tarde, ouvintes da Rádio Oeste. Isso mesmo. Então, fizemos uma parceria com a empresa que organizou também a Feira do Livro no município de Porã do Oeste para estar fazendo, então, a Feira do Livro aqui no nosso município de Descanso. Essa feira, ela foi organizada com muito carinho, né? Acontecerá então no dia 14, 15 e 16 de julho e vai estar aberta ao público, né? Será realizada no Clube Sade, que é também um espaço onde a Prefeitura Municipal dispõe ao município para estar realizando esse tipo de ação, né? É um momento em que integra aí a cultura, a educação e o lazer também.
5: Diretora, a senhora comentava que também já existe um cronograma de deslocamento para os alunos participarem da feira.
6: Isso mesmo, Vilmar. Já organizamos ainda no início da semana, né? Juntamente com as escolas, o cronograma para estarem visitando a feira. Então, todas as escolas do município receberam o convite para participar e estamos disponibilizando ainda o transporte. Então, fica a dica aí para todos os alunos do município que quiserem participar da Feira do Livro, estarão convidados, né? E que poderão receber o transporte.
5: A senhora comentava também em relação à importância, diretora, das famílias se fazerem presentes, participarem junto com os filhos.
6: Isso mesmo, Vilmar. Como a feira acontecerá até às 19 horas, né? Então, as famílias que quiserem participar, que não poderão fazer parte no horário da tarde ou da manhã, estará aberto então até às 19 horas para fazer a visita. E lembrando que a Feira do Livro, ela vem para incentivar o hábito da leitura, né? E a gente sabe da importância da leitura, que ela contribui com a aprendizagem da criança, ela amplia o vocabulário, ela desenvolve o pensamento crítico, ajuda na criatividade, no desempenho escolar. Então ele vem sim sempre a auxiliar as nossas crianças na própria aprendizagem. É um momento muito importante para a educação também, né? Onde integra a educação e cultura.
5: Diretora, vale ressaltar que a feira é aberta à comunidade. E a feira vai ser realizada onde e em que horário, diretora?
6: Então, a Feira do Livro, ela vai ser realizada no Clube SAD, né? E ela será feita no dia 14, 15 e 16 de julho. Na parte da manhã, ela ficará aberta das 8 às 12 horas. Nos dias 14 e 15, à tarde, das 13 às 19 horas. O cronograma só muda no dia 16, então, que dia 16 de julho, ela acontecerá só até às 16 horas, por causa da organização do espaço para que eles voltem para casa, né? A empresa que estará organizando essa Feira do Livro. E a gente convida aí, então, as nossas famílias, né, a estarem participando, então, desse momento tão importante. A gente sabe que a família, ela deve incentivar, né, a leitura. Nós teremos um momento também de contação de história nessa Feira do Livro, muito importante para as crianças.
5: Diretora, levando em conta que o lúdico não pode terminar e a importância da participação das famílias nesse sentido, qual é a mensagem que fica para o munícipe e para quem nos ouve?
6: Então, Vilmar, é muito importante que as famílias observem o quanto eles estão incentivando essas crianças, né, a estudar, a entender a importância da escola, a importância do estudo, né, que sabemos que a educação é o que muda a nossa sociedade, né, e torna essa sociedade melhor. Então, a gente quer convidar as famílias, né, a participarem desse momento e a entender também a importância do incentivo das próprias famílias, de você poder comprar um livrinho, nem indiferente do valor esse livro, né? Que seja um valor bem simplório, que temos livros aí de R$3, R$5, né? E estarem lendo esse livro em casa com as suas crianças, né? Com os seus filhos. Isso é muito importante.
5: Perfeito, diretor. Obrigado pelas importantes informações e seja sempre muito bem-vindo à Rádio Oeste.
6: Eu que agradeço, Vilmar, por repassar então as informações. Estamos à disposição. Espero então todos na Feira do Livro.
5: Eu conversei com a diretora de educação do município de Descanso, Dulce Silene Ruggeri. Do jornalismo, repórter Vilmar de Souza para o Posto Cooper Fronteira Sul, abastecimento 24 horas.
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0: 4h23, eu tenho um recadinho aqui do Valdir Wolfer, né? Vamos ver o que, que ele mandou pra gente aí, Valdir. Diz aí, boa tarde. Valdir
1: Wolfer tá aqui no Milano escutar. Problema na Kombi.
0: Magia musical. Valeu, vamos tocar sim pra ti aí, tá? E eu tô fechando, tirando meu time de campo, né? Agradecendo demais o teu carinho, a tua companhia, né? Você que tá sempre ligadinho com a gente. 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Em seguida, tem o Vilmar com você, seguindo aí na tarde até às 19 horas. E à noite tem Fernando Kaiser, né? Às 20 horas. Eu volto amanhã a partir da 1h15 da tarde, deixando Magia Musical e também Flávio Matos, as últimas do meu horário. Um abraço e até amanhã.

0: 16:31.
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5: A Secretaria de Obras e Transportes de Porã do Oeste informa que o trecho entre o Trevo e a comunidade de Monte Maria está temporariamente interditado para a execução das obras de pavimentação. Pede-se a compreensão de todos e orienta-se que os motoristas utilizem vias alternativas durante esse período, respeitando assim a sinalização instalada no local. A Administração Municipal de Descanso informa que a servidora responsável pelo setor de identificação estará de férias até o dia 10 de julho. Durante esse período, em razão das obras do centro administrativo, a entrega dos documentos de identidade que já estão prontos será realizada somente mediante a prestação de procuração registrada em cartório, inclusive para retirada do próprio documento. Sem a procuração, o munícipe deverá aguardar para retirar o documento após o dia 10 de julho. 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Pois é, Peperi, muito boa tarde pra você, tá na boa, tá na Oeste, tá na 94. E aí, a partir de agora, você vai curtir a segunda parte do Oeste Show da Tarde aqui na 94.
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5: Pois é, 94,5.
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5: 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Pois é, muito boa tarde então pra você, excelente tarde do tempo bom. Tá meio nublado, né? Temperatura 21 graus, a umidade relativa do ar 87%. E você por aqui na Oeste tá curtindo a partir de agora na 94.
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5: É muita música boa, você liga, participa, fala comigo. E 3634-1440, bota o 49 na frente. E também manda tua mensagem de voz pro 499-9188-1715.
1: Gostosa.
5: É porque é tão gostosa que se você tá na boa, tá na Oeste, claro, né?
1: Tá na boa, tá na Oeste.
5: Pois é, então, sou o Vilmar de Souza e te acompanho aí até às 7 da noite com muita música e o toque especial pela 94. Vamos começar com o toque 10. Ah, como eu queria saber. Boa tarde pra você, bem-vindo na 94.

0: Você no embalo da UST teve Universitária P do Pecado. Também por aqui teve pra iniciar o bloco TK10. Toque 10. É, como eu queria saber. Muito boa tarde pra você, tá na boa, tá na 94. Tá na UST. 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

Opa, e aí você, boa tarde, da quinta-feira, dia 9 de julho, tá na boa, tá na Oeste, tá aqui na 94, curtindo aí a tua música pela 94, boa tarde pra você.

0: Pois é, 94,5, uma excelente tarde para você da quinta-feira, dia 9 de julho. 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E na companhia, vamos ver quem tá por aqui. O meu amigo aí, Ambrósio, mandou boa tarde, quero pedir a música Os Monarcas, Não Encoste a Barriguinha. Obrigado, abraço a você, Ambrósio, obrigado pela companhia. E também o meu amigo Tony Carraro tá lá em Santa Helena, curtindo aí a programação da Rádio S e pedindo música por mensagem de voz pelo Zap Zap. Boa tarde, Tony.
1: Boa tarde, Vilmar.
0: Tarde.
1: Toca uma música gaúcha aí com José Mendes ou com Teixeirinha, tanto
0: claro
1: faz.
0: Claro que toca.
1: Escolhe ali, mas bota uma boa aí pra gente escutar, uma, tá bom?
0: Claro.
1: Valeu, obrigado, tudo então, de tá bom.
0: Obrigado, Tony Carraro, pra você sempre na
2: Oi,
0: companhia.
2: Oi, Tony, que tu acha
0: Rádio
2: do...
0: S. Opa, cala a boca, rapaz. Muito bem, então, você na tarde da quinta-feira, pra você ligando, participando, não esquece, liga, participa, fala comigo, 3634-1440 e manda aí a tua mensagem pra quem você mais gosta pela Rádio Oeste, pela 94, porque se tá na boa, tá por aqui. Pois é, muito bem, então, tá em casa, no carro, tá trabalhando, tá por aqui, é, no volante, né, na viagem com a 94. Manda aí a tua homenagem, não esquece, participa, fala comigo.
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0: Pois é, 94,5, tempo parcialmente nublado, né? Temperatura 20 graus e a umidade relativa do ar 87%. E você aqui curtindo a segunda parte do Ash Show da Tarde pra você.
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0: E a música é do Ambrósio, pediu aí a música dos Monarcas, né? Encosta a barriguinha. Boa tarde pra você.

0: também por aqui o São Francisco Odor Bandido e os Monarcas não encosta, não encosta a barriguinha, pedido do ouvinte aqui na 94 pra você. Tá na boa, tá na oeste, tá na 94. Agora 17:01.
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0: Pois é, uma excelente tarde para você da quinta-feira, dia 9 de julho. Já tá acompanhando por aqui a segunda parte do Show da Tarde para você na 94.

Pois é, uma boa tarde pra você, então, tá em casa, no caso, tá trabalhando, tá aí acompanhando a 94, e olha, pra você não esquecer, a Óptica Lecart, mais de 15 anos de história no ramo óptico, deram vida a um novo projeto, a Óptica Lecart. 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E você não esquece aí, liga, participa, fala comigo, 3634-1440 aqui na 94 e também a tua mensagem de voz. Pois é, né? Tá trabalhando aí, curtindo a Oeste? Pois é, tá na boa então, né? Liga pra cá, vai aí, 3634-1440. Pois muito bem, então, e você pede a tua música também por mensagem de voz, é só aí mandar pelo zap zap da Oeste, o 4991881715.

0: Pra você é o destaque nacional. Por aqui também teve o João Paulo e Daniel Elsei. E ainda o Teixeirinha, Tordilho Negro pra você na Oeste. 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
7: A indisciplina no Mundial custa caro. Os cartões amarelo e vermelho têm uma quantia específica em dinheiro. Cartão amarelo, cerca de R$64 mil. E um cartão vermelho indireto, mais ou menos R$97 mil. E um cartão vermelho direto, cerca de R$129 mil. A seleção brasileira deu exemplo sem nenhum cartão vermelho, mas desembolsou o equivalente a R$518 mil por seus 8 cartões amarelos. Mesmo que os cartões dos atletas sejam zerados em campo, a conta financeira nunca é zerada. A cobrança acumulativa é descontado sempre diretamente da premiação final que as federações recebem por participarem do Mundial. Eu sou Melina Calduro, de Miami, para o Acaerte em Campo.
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1: Olá, você, boa tarde. Tá na boa, tá por aqui no Oeste, curtindo a segunda parte do Oeste Show da Tarde pra você, aqui na companhia da 94, pra você, muita música e...
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1: É o teu recado por aqui. 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Deixa eu ver quem tá por aqui então no toque, tá a Dani, né, tá lá em São João do Oeste e tá pedindo uma do Paraná Boys, porque é o seguinte, olha, eu vou pedir pra você uma música do Paraná Boys, porque eles vão estar aqui em Itacuruçu no sábado, né, vai ter aí a festa julina, então tá, o Paraná Boys então vai estar lá na linha Itacuruçu, em São João do Oeste. É sábado, né, Dani? Então tá. E pra você não esquecer, liga, participa, fala comigo aí no 3634-1440, aqui na 94. Pois é, a Dani é da Laurinha, né? Laurinha que pede música por aqui, fica dançando no colo da vovó, da Rosane. Boa tarde pra você.
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1: uma excelente tarde pra você da quinta-feira, dia 9 de julho, tá na boa, tá na Oeste, não esquece, você liga, participa, fala comigo, é o 3634-1440.

0: Opa, fechou tudo aqui, rapaz. Deixa eu abrir aqui. Pois é, enquanto isso eu vou falando com você aqui, né? Já que trancou tudo por aqui. Então, enquanto aqui eu vou escolhendo uma música, batendo um papo com você, eu vou lembrando que você liga, participa aí, pede a tua música, né? E com certeza a gente roda aqui pela 94. Agora, até escolher uma música para você, a gente vai conversando, batendo papinho, tá certo? E eu vou lembrando você que... 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Opa, para aí, carinha, não tá na hora ainda. Fechou tudo aqui, né? Então eu vou ter que escolher uma música pra gente tá seguindo aí na programação da Rádio Oeste e realmente trancou tudo. Caramba. Fernando, pode me auxiliar aqui? Não, mas acho que a gente consegue. Então vou colocar uma música aqui, né? Enquanto a gente vai... restabelecendo o sistema, porque realmente deu uma pane aqui no sistema, né? Então, enquanto eu vou batendo papo com você, eu vou arrumando por aqui, lembrando que você liga para a Rádio Oeste, participa 3634-1440, e também lembrando que o oferecimento aí é da Schroeder Pinturas, pintar a sua casa, apartamento ou mesmo sua loja, não é mais problema não. 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Pronto, agora restabelecer aqui, então, rodando para você por aqui a música, enquanto eu tô arrumando ainda, né? Do Corpo e Alma por aqui. É isso?
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0: Ok, então, pra você, música do Corpo e Alma, Raiva de Mim.

0: Agora 17:30.
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2: A administração municipal de Porã do Oeste segue promovendo os encontros com a comunidade, um espaço de diálogo e participação para ouvir as demandas, sugestões e ideias dos moradores. Anote na sua agenda, dia 9 de julho, hoje, portanto, encontro no bairro Bom Jardim, às 19 horas. A Secretaria Municipal de Agricultura e Meio Ambiente de Descanso informa que estarão abertas de 15 a 30 de julho as inscrições para o programa de castração e microchipagem de cães e gatos. As inscrições serão realizadas na Secretaria de Agricultura no período da manhã, das 7h30 às 11 horas. É necessário apresentar CPF, comprovante de residência e também, para quem se enquadrar, comprovante do cadastro único. Cada CPF poderá inscrever até 3 animais. Terão prioridade famílias cadastradas no cadastro único, animais de rua, animais resgatados por grupos de protetores do município, cães de raça, pitbull e suas cruzas. E também os animais devem ter no mínimo 4 meses de idade. As vagas são limitadas e a inscrição não garante a realização da castração, pois a seleção seguirá os critérios estabelecidos pelo programa. 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
2: Pois é, muito bem, então, uma boa tarde para você. Como fui pego desprevenido, porque apagou tudo aqui, eu tive que reiniciar tudo. 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Aí na companhia da Rádio Oeste, você liga, participa, não esquece, fala comigo, 3634-1440. E também você participa aí com a mensagem de voz, né, no 499-9188-1715. Você que tá em casa aí, no carro, tá trabalhando, tá na região, tá na boa, tá na Oeste.

0: Mas um sorriso também teve por aqui, na Voguer, Tardes Morenas, de Mato Grosso. Também o Céu Encantos pra você, a Morena Misteriosa, na 94. Tá na boa, tá na Oeste, tá na 94. Curtindo por aqui a segunda parte do Oeste Show da Tarde pra você. 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
0: 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José, boa tarde pra você, tá na boa, tá na Oeste. Dia FM. É, tá aqui na 94, uma excelente tarde pra você, da quinta-feira, dia 9 de julho. E não esquece, você liga, participa, fala comigo no 3634-1440 e pede aí a tua música, né? E também manda a tua mensagem de voz. Olha, na companhia pura aqui, deixa eu ver quem é... lembrando você, né? 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Tá bem? Deixa eu ver quem tá na companhia por aqui. É, porque deu aquela pane aqui, né? Apagou tudo, então deixa eu ver. Tá aqui a Edi. Boa tarde, é a Edi. Toca pra mim a música Tardes Morenas do Mato Grosso. Já rodei pra você com a Nova Guiar. Tá bom, Edi? Obrigado pela companhia. Edi, coloca pra mim onde é que você tá, qual é a tua cidade aí, tá bom? Também o meu amigo Paulo Bavaresco tá na companhia, tá na boa aí curtindo a 94.
13: Boa noite, locutor.
0: Opa.
13: Quinta-feira, tudo abençoada. Bem, chegando no final do dia, né? Só agradecer a Deus.
0: Tá certo. Manda
13: aquela musiquinha aí. Uma boa tarde, trabalho, até amanhã. Continua com esse programa maravilhoso.
0: Boa tarde, Paulo. E até ter dado a confusão por aqui, eu tinha rodado a música da Dani, que tá lá em São João do Oeste, pediu a música do Paraná Boys, né? E disse que eles vão estar lá em Itacuruçu, em São João do Oeste, no sábado, né? E na linha Itacuruçu, né? Deixa eu ver quem mais tá por aqui. E a Selma Guedes, né? Que pediu aí uma Galdéria, né? Do João Cláudio Machado, Milonga Abaixo de Mau Tempo. Música boa essa aqui, hein, Clarinha? Selma, tá brincando, é? Pois é, muito boa tarde então pra você da quinta-feira, dia 9 de julho, tá na boa, tá na Oeste, tá por aqui na 94. Boa tarde pra você. Pois é, 94,5, não esquece, liga, participa, fala comigo, 3634-1440 e manda a tua música pra quem você mais gosta também por mensagem de voz. É pelo 49.
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0: 99188-1715.
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0: Tá, então, pedido musical da Selma, de maravilha. Eita, essa música é um hino, né? José Cláudio Machado, Milonga, Abaixo de Mau Tempo. Boa tarde pra você.

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1: Pra você, José Cláudio Machado. Que puto, né? Milonga abaixo de mau tempo pra você na Oeste. Tá na boa, tá na 94, tá na Oeste.

0: 18 horas.
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0: o anjo do Senhor anunciou a Maria.
1: E ela concebeu do Espírito Santo.
2: Ave Maria, cheia de graça, Senhor é convosco. Bendita sois vós entre as mulheres, e bendito é o fruto do vosso ventre, Jesus.
1: Santa Maria, Mãe de Deus, rogai por nós, pecadores, agora e na hora de nossa morte. Amém.
3: Eis a serva do Senhor.
1: Faça-se de mim segundo a vossa palavra.
2: Ave Maria, cheia de graça, Senhor é convosco. Bendita sois vós entre as mulheres, e bendito é o fruto do vosso ventre, Jesus.
1: Santa Maria, Mãe de Deus, rogai por nós, pecadores, agora e na hora de nossa morte. Amém.
3: E o Verbo de Deus se fez carne
1: e habitou entre nós.
2: Ave Maria, cheia de graça, Senhor é convosco. Bendita sois vós entre as mulheres, e bendito é o fruto do vosso ventre, Jesus.
1: Santa Maria, Mãe de Deus, rogai por nós, pecadores, agora e na hora de nossa morte. Amém.
3: Rogai por nós, Santa Mãe de Deus,
1: para que sejamos dignos das promessas de Cristo.
2: Ave Maria, cheia de graça, Senhor é convosco. Bendita sois vós entre as mulheres, e bendito é o fruto do vosso ventre, Jesus.
1: Santa Maria, Mãe de Deus, rogai por nós, pecadores, agora e na hora de nossa morte. Amém.
4: Mensagem do dia.
5: De graça recebestes e de graça deveis dar. Assim como a Santa Paulina do coração agonizante de Jesus, confiemo-nos à sua intercessão junto a Deus Pai, para que busquemos sempre o caminho da santidade, na dedicação e no serviço aos mais necessitados, com muito amor e carinho.
6: Oremos, Maria, mulher da ação. Faz com que as nossas mãos e os nossos pés se movam apressadamente rumo aos outros, para levar a caridade e o amor do teu Filho Jesus, para levar ao mundo como tu, a luz do Evangelho. Amém.
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13: Pois é, Rádio Oeste FM, boa tarde pra você. Boa noite já, né? Tá chegando lá aquele pontinho vermelho lá no horizonte lá, né? O pôr do sol pra você, tá na boa, tá na Oeste. E não esquece, você liga, participa, fala comigo, 3634-1440 aqui na...
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13: 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Muito boa tarde. Boa tarde da quinta-feira, dia 9 de julho. Tá na boa, tá na Oeste. E também liga, participa, fala comigo,
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13: É 94,5, tá em casa, no carro, tá trabalhando, tá aqui na 94. E também manda a tua mensagem por pelo Zap Zap. É 4999881715.

18h07, tá aí a música do Dinos Clay. Condenado a viver. Arê Silveira, boa tarde pra você.

0: De nada a viver. Boa tarde pra você, boa quinta-feira, dia 9 de julho, tá na boa. Tá na Oeste, tá na 94. 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
0: Pois é, e aí você chegou ela. É a noite. Muito boa noite pra você, tá aí na companhia da Oeste, então não esquece, você liga, participa, fala comigo, 3634-1440. 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E também, você não esquece, liga, participa, tá na companhia, tá na boa, tá na Oeste e pede a tua música pela 94. Deixa eu ver quem tá aqui. É, mandou mensagem de voz aqui o Carlos Henrique, pediu música. Alô, Carlos, boa noite, né?
12: Boa noite. Tá aí, comanda Teixeirinha. Espero ser feliz.
0: Espero.
12: Voltemos do PEC agora, escutar a música.
0: Claro, daqui a pouquinho mais já tô rodando para você aqui. E também o Guinho. Boa noite, Guinho. Tudo bem? Seja bem-vindo.
13: Aqui, muito boa noite. Aqui, Wanderlei Compras de Laranjeira. Eu quero pedir a música Sérgio Reis, Pinga de Mim. Tem escata e coteira, tem distribuidora
0: claro,
13: para mim.
0: Claro, daqui a pouquinho mais já tô rodando para você, Guinho. Ô, Guinho, conta para mim onde é que você tá, qual a tua cidade aí, para mim mandar homenagem para você por aqui, tá bom? Deixa eu ver, então, quem mais na companhia? Tá, já tá cumprido aqui a... Todo mundo atendido, então tá, vamos lá pra música. Pois é, então, uma excelente noite pra você da quinta-feira, tá na boa, tá na Oeste. Não esquece, você liga, participa, fala comigo aqui da segunda edição do Oeste Show da Tarde pra você. É no
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0: Pois é, 94,5. E não esquece, você aí em casa, no carro, tá trabalhando, tá na Oeste. E também participa por mensagem de voz 49 99188-1715.

Ser pedido do ouvinte, nessa casa tem goteira, pinga em mim. Pra você, o Sérgio Reis, e também por aqui o Teixeirinho, espero ser feliz. Pedido do ouvinte aqui na 94. Uma excelente noite da quinta-feira pra você, dia 9 de julho. Não esquece, tá na boa, tá na Oeste, não esquece também. Você liga, participa, fala comigo, 3634-1440. Aqui na 94 pra você.

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9: 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Pois é, Peperi, para você uma ótima noite da quinta-feira, dia 9 de julho, tá na boa, tá na Oeste, tá encerrando por aqui a segunda parte do Show da Tarde para você.

0: 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Eu fico por aqui, volto com você aí amanhã a partir das 5 da manhã. E lembrando que daqui a pouquinho mais você vai curtir, sabe o quê? O programa Milagre em Sua Vida, depois tem aí a Voz do Brasil. E depois, logo mais, a partir das 8 da noite, tem...
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0: É o West Show da Noite com Fernandinho Kaiser pra você. Vai trazer muita música, a tua comunicação, a tua mensagem através do Zap Zap, também pelo 49-3634-1440. Fala com ele.
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em São Vendelino, né? Pediu aí a música do Gavião Solitário, a Doce Mãe, e também toquei pra Neuza de São Miguel, tá na companhia, fico devendo a tua música, tá, Neuza, mas eu pago amanhã. Gavião Solitário, Andorinha pra você, Doce Mãe, pedido do ouvinte.

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0: profetas.
1: Salve, salve, boa noite, todos amados ouvintes do programa Espiritual Milagre em Sua Vida. E está começando mais uma edição do nosso programa Espiritual, sempre na apresentação desse que vos fala, Marcelo Baiano. Quero aqui agradecer primeiramente a Deus, ao nosso Pai Oxalá, à espiritualidade de luz, por nos conceder mais este encontro. A você, amigo ouvinte, que nos acompanha em casa, no trabalho ou na estrada, o meu abraço e o meu muito obrigado pelo carinho da sua audiência. Você está ouvindo o programa Espiritual Milagre em Sua Vida, sempre na apresentação desse que vos fala. Este programa foi criado para levar esperança, a fé, uma palavra de conforto a todo aquele que enfrenta dificuldades, seja elas espirituais, familiares, emocionais, financeiras. O nosso desejo é que no final desta programação você esteja mais fortalecido e confiante de que Deus nunca abandona aquele que nele confia. Você que sente a sua vida está travada, que a sua família vive em conflito, que o seu comércio não está mais prosperando, que o seu campo não está produzindo, que vive morrendo seus bichos no campo, que vive estragando seus maquinários, que vive estragando seu carro, que vive estragando seus caminhões, você que já não sabe mais o que fazer, você sente que as suas portas estão fechadas, você sente que não está dando mais para aguentar essa situação sozinha. Quero dizer para você, meu amado ouvinte, quero dizer para você, minha querida, você que está aí na boleia do seu caminhão, você que está aí preparando sua janta, você que está aí, meu amado ouvinte, aí seja você um vigia, seja você que está no plantão, seja você que está no seu descanso, que está buscando uma orientação de Marcelo Baiano agora. Vou lhe dizer o seguinte: Deus nunca abandona aquele que nele confia. Se você está passando por diversas situações, não perca a sua fé, não perca a esperança. Você pode sim ter um dia melhor. Você pode acordar amanhã, meu amigo, e olhar para o céu e dizer: muito obrigado, meu Deus, que hoje vai ser um dia de vitória, vai ser um dia de paz, um dia de muita prosperidade. 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Meus amados ouvintes, chegamos ao momento da nossa carta do ouvinte. Você que escreveu para o nosso programa, você que já esteve aqui falando com Marcelo Baiano, você que já fez os seus trabalhos e já está querendo agradecer, fique atento que pode ser a sua carta a ser contada agora no programa espiritual O Milagre em Sua Vida. Vamos à carta do ouvinte.
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A carta de hoje vem da cidade de São Miguel do Oeste. A ouvinte não será identificada e sua carta começa assim: Saudações Marcelo Baiano, irmã Lucy e os ouvintes do programa Um Milagre em Sua Vida. Escrevo estas linhas aqui da cidade de São Miguel do Oeste, Santa Catarina. Junto com esta carta, estou enviando meu nome completo, minha data de nascimento e também o nome completo e a data de nascimento de uma pessoa da minha família. Sei que essas informações não serão lidas no ar, mas peço que sejam utilizadas na consulta espiritual. Há mais de um ano, venho sofrendo com dores pelo corpo inteiro. Tem dias em que acordo, cansada, com dores nas pernas, nas costas, nos braços e nas articulações. Existem manhãs em que parece que meu corpo pesa o dobro e qualquer tarefa simples se torna um grande esforço. Além das dores, vivo preocupada porque tenho a impressão de que fizeram algum trabalho espiritual contra mim. Tenho quase certeza de que tudo começou por causa da inveja de uma prima. Sempre tivemos uma boa convivência, mas depois que minha vida começou a melhorar, senti que ela mudou comigo, passou a demonstrar ciúmes, falar coisas estranhas e se afastou da família. Desde então, comecei a acreditar que ela poderia ter feito algum trabalho espiritual para me prejudicar. Essa dúvida não sai da minha cabeça, por isso resolvi escrever para o programa. Marcelo Baiano, será que realmente existe alguma coisa espiritual acontecendo comigo? Será que essas dores são consequências de algum trabalho feito contra a minha vida? Aguardo ansiosa a resposta da minha carta. Assina, mulher preocupada com a saúde, da cidade de São Miguel do Oeste, Santa Catarina. A Palavra Amiga, de Marcelo Baiano. Minha amiga, recebi sua carta juntamente com as informações que você encaminhou. Conforme seu pedido, seus dados e os nomes enviados permanecem em total sigilo e não serão divulgados. Ao realizar a consulta espiritual, quero lhe dar uma resposta com toda sinceridade e responsabilidade. Na sua situação, não aparece nenhuma ação espiritual negativa, nenhuma demanda e nenhum trabalho espiritual atuando sobre a sua vida. Muitas vezes, quando estamos sofrendo e sem encontrar uma explicação, é natural procurarmos uma causa espiritual. Mas nem todo problema tem origem espiritual. No seu caso, as dores que você relata têm características que podem estar relacionadas a uma condição física, como um processo inflamatório, um problema nas articulações, uma doença reumatológica ou até mesmo um quadro intenso de estresse. Essas possibilidades precisam ser avaliadas por um médico. Por isso, a minha orientação é que você procure atendimento médico para fazer uma investigação completa e seguir o tratamento adequado. Ao mesmo tempo, continue fortalecendo a sua fé. Ore, peça proteção a Deus, acompanhe o programa e mantenha seu coração em paz. Mas sem alimentar o medo de que alguém esteja causando esse sofrimento espiritualmente. Nem toda enfermidade é espiritual. Há situações em que Deus também age por meio da medicina, dos profissionais de saúde e do tratamento correto. Vou colocar o seu nome em minhas orações, pedindo a Deus que lhe conceda sabedoria, serenidade e uma recuperação completa. Que o Senhor abençoe a sua vida, ilumine os médicos que irão atendê-la e lhe conceda saúde, paz e tranquilidade. E retire esse peso do seu coração e principalmente essa desconfiança de sua prima. Ela é uma boa pessoa e não quis te fazer o mal. Pelo contrário, sempre quis seu bem. Fique em paz, minha amiga. Gratidão pela confiança, por acreditar em nossos trabalhos e mandar a sua carta. Se tiver alguma dúvida, entre em contato comigo pelo WhatsApp. Estarei à sua disposição para qualquer esclarecimento. Que Deus esteja sempre com você. Receba o abraço fraterno de Marcelo Baiano e irmã Lucy.

0: está aí, meus irmãos de fé, mais um testemunho de pessoas que foi curado, que foi agraciado pelo poder da nossa espiritualidade, pessoas que acreditaram no trabalho de Marcelo Baiano e aqui do Santuário da Fé, hoje escreve o seu testemunho, escreve a sua bênção aqui no nosso programa. 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Meus irmãos de fé, chegamos ao fim de mais uma edição do nosso programa Espiritual Milagre em Sua Vida. A você que esteve conosco até agora, ligado e conectado na nossa programação, o meu muito obrigado pelo carinho da sua audiência. Agora segure firme seu copo com água, porque vamos agora falar com o nosso Pai.
1: Sempre existe aquele momento que precisamos estar sozinhos, sozinhos com Deus. Chorar e clamar ao autor da vida. Esse é o momento.

0: Senhor meu Deus, Pai de amor e de misericórdia, olhar agora cada ouvinte que está em sintonia conosco, abençoai esta água, transformando em instrumento de paz, cura, libertação e vitória. Onde houver dor, que coloque o alívio. Onde houver tristeza, que coloque a alegria. Onde houver portas fechadas, abre caminhos novos pelo vosso poder. Que esta água, ao ser tomada, leve embora toda angústia, todo medo, toda opressão espiritual. A bênção do Pai, do Filho e do Espírito Santo repouse sobre você, sobre a sua vida e sobre a sua casa e sobre a sua família, hoje e sempre. Em nome do Pai, do Filho e do Espírito Santo, você pode tomar desta água, você pode lavar os seus ferimentos, tomar um banho, faça o que quiser, desde que faça com fé. Quem faz com fé, o milagre acontece. Fiquem todos com Deus, que com Ele eu me vou, prometendo voltar amanhã, neste mesmo horário, por essa mesma emissora, se Deus Pai assim nos permitir. Tchau, beijos no coração.
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2: Acordo de cessar fogo e realizaram novos ataques. encerrado e que o acordo de paz já não seria mais executado nos termos em que estava sendo planejado. O que nos acendeu um sinal de alerta, sim, para a cautela em que a gente tem que adotar no acompanhamento da guerra. Então, a estratégia não muda. O objetivo do Ministério da Fazenda, com a guerra diminuindo de proporção, é retirada dos subsídios, mas eu preciso ter cautela porque os eventos novos aconteceram ontem.
3: Uma ação direcionada aos contribuintes com eventuais débitos em aberto.
4: A iniciativa busca manter a regularidade fiscal dos contribuintes.
5: Contribuintes classificados com o selo Sintonia a Mais começaram a receber comunicações pela Caixa Postal e pelo domicílio tributário eletrônico, o DTE, com informações sobre eventual existência de débitos em aberto. A regularização é necessária para evitar a inadimplência, situação que pode resultar no cancelamento do selo. A validade da classificação é de um ano, contada a partir do primeiro dia do mês de referência. O cancelamento também pode ocorrer em situações como concessão da medida cautelar, decretação de falência ou liquidação da pessoa jurídica, manutenção de irregularidade cadastral por mais de 30 dias ou enquadramento como devedor contumaz. Reportagem Edinaldo Júnior.
3: Você sabia que eliminar o acúmulo de capim seco, galhos e folhas cria barreiras naturais para reduzir o risco de incêndios durante o período de seca?
4: E essa técnica tem um nome e uma regulamentação. É o que vamos ouvir agora na reportagem de Márcia Fernandes.
6: Atear fogo numa área para evitar queimadas parece contraditório, mas trata-se de uma técnica recomendada para evitar grandes incêndios florestais na época da seca. São as chamadas queimas prescritas. O fogo é colocado de forma controlada em áreas demarcadas. Com isso, é eliminado o acúmulo de capim, galhos e folhas que podem servir de combustível para incêndios. É o que explica Hudson Coimbra, analista ambiental do Instituto Chico Mendes de Conservação da Biodiversidade, ICMBio.
7: Uma ferramenta de manejo do fogo, utilizada com critérios técnicos, análises de risco, vulnerabilidades, critérios meteorológicos, topográficos. E aí, a partir disso, a gente também define o que é que a gente quer queimar para evitar a propagação de incêndios.
6: A Floresta Nacional de Brasília é um dos espaços que costuma ser atingido por focos de incêndios durante o período da estiagem. Por isso, recebeu nesta quinta-feira uma queima prescrita como parte das ações de prevenção a incêndios, como destacou Hudson Coimbra, do ICMBio.
7: Dentro do Distrito Federal, elas são importantes para evitar os grandes incêndios que acontecem na época da estiagem, né, que vai se iniciar já agora.
6: A queima prescrita é executada por brigadistas, que fazem um monitoramento constante da área. Pode ser implementada em parques nacionais, reservas extrativistas e unidades de conservação em geral. Reportagem Márcia Fernandes.
3: E por falar em período de estiagem, o Instituto Nacional de Meteorologia emitiu um alerta de baixa umidade do ar.
4: Uma massa de ar seco se estende do interior da região Nordeste até grande parte do Centro-Oeste, além de áreas do interior das regiões Sudeste e Sul do país.
3: Segundo o Instituto, a baixa umidade deve permanecer até o domingo, dia 12 de julho.
4: Durante os períodos mais secos do dia, a umidade relativa pode ficar entre 20% e 30%, níveis que exigem atenção, principalmente para crianças, idosos e pessoas com doenças respiratórias.
3: Uma ferramenta digital para pequenos produtores e cooperativas do campo que simplifica o acesso a financiamentos.
4: É o simulador de crédito do Pronaf, o Programa Nacional de Fortalecimento da Agricultura Familiar.
3: A plataforma mostra linhas e condições de crédito que combinam com o perfil do produtor.
8: Se você é produtor rural e precisa de crédito, pode contar com uma ferramenta na hora de solicitar os recursos. É o simulador de crédito do Pronaf, uma ferramenta digital desenvolvida para ajudar agricultores familiares e cooperativas a identificarem quais linhas de crédito do Pronaf eles podem usar. É preciso responder algumas perguntas sobre a situação do agricultor, como renda familiar, localidade e objetivo do financiamento. Depois, são informadas as linhas de crédito e as condições de financiamento compatíveis com seu perfil e quais as instituições financeiras que operam em sua região. Vale ressaltar que o simulador não substitui a análise realizada pelas instituições financeiras e também não garante a contratação do crédito. A ferramenta é apenas informativa e busca facilitar o acesso às informações sobre o Pronaf
9: antes do agricultor familiar buscar uma instituição financeira. Para simular o crédito, acesse simuladorpronaf.mda.gov.br. Daniele Popov para a Voz do Brasil.
10: Produtores que vivem no campo precisam validar o CAR, Cadastro Ambiental Rural de suas propriedades.
11: O cadastro é um registro público eletrônico nacional, obrigatório para todos os imóveis rurais.
12: Você que tem uma propriedade rural e já fez a inclusão dela no Cadastro Ambiental Rural, o CAR, não se esqueça de verificar se está tudo certinho. Veja na caixa de mensagens da Central do Proprietário Possuidor do CAR se você recebeu uma notificação para resolver alguma pendência. O órgão gestor do CAR enviou recentemente mensagens para mais de 845 mil proprietários. Para 500 mil, só falta responder se concordam com as informações já analisadas. Se você estiver nesse grupo e finalizar o processo, o seu CAR vai ficar em dia com o que prevê o Código Florestal, que é a lei que cuida desse assunto. Ter o Cadastro Ambiental Rural concluído é fundamental para acessar o crédito agrícola no sistema bancário. Então, não se esqueça de olhar a caixa de mensagens da Central do Proprietário Possuidor do CAR e ver se você recebeu uma notificação para resolver alguma pendência. O Cadastro Ambiental Rural é obrigatório para todos os imóveis rurais. Quando o processo for finalizado, sua propriedade será classificada como cumpridora das regras de proteção do meio ambiente. Se você ainda não fez o cadastro da propriedade rural no CAR, vá no site car.gov.br, escolha o estado e siga o passo a passo. Depois disso, é emitido um recibo de inscrição no CAR. Com esse recibo em mãos, você consegue acessar a Central do Proprietário Possuidor com o seu login no gov.br. É nessa central que você acompanha a situação de sua propriedade, os documentos e as análises feitas pelos técnicos. Reportagem Carlos Oliveira.
13: As inscrições para a PND, a Prova Nacional Docente, se encerram amanhã.
11: Por meio do Exame Nacional de Desempenho de Estudantes, a prova avalia os formandos.
14: homossexual, abandono de pessoas idosas, trabalho infantil, racismo, discriminação contra pessoas com deficiência, população LGBTQIA+, povos indígenas, quilombolas ou qualquer outra forma de violação da dignidade humana. Seja qual for a situação, o Disque 100 é o canal para denunciar. Os canais do Ministério dos Direitos Humanos e da Cidadania registraram em 2024 mais de 657 mil denúncias de violações de direitos humanos. Mulheres, idosos e crianças formam o grupo de maior vulnerabilidade, com a maioria dos abusos ocorrendo na própria residência. Para combater qualquer tipo de violação que surgiu, o Disque 100, defende Lara Magalhães, coordenadora do Disque 100.
15: Você nunca pra gente, sempre que a pessoa tiver dúvida, se determinada situação configura ou não uma violação, a orientação é procurar o Disque 100, para que a nossa equipe preste essas orientações e tire essas dúvidas.
14: Depois do registro, o caso é enviado aos órgãos competentes para apuração e adoção das medidas de proteção, explica a coordenadora Lara Magalhães.
15: Quanto mais acessos, mais a gente consegue garantir, ou ao menos proibir que essas violações perdurem.
14: O atendimento é gratuito, sigiloso e está disponível 24 horas por dia, 7 dias por semana. Reportagem Pablo Mudinho.
16: Essa semana, o atendimento no Previpar com a moradores da região norte.
17: Podem ser beneficiados moradores de comunidades ribeirinhas ou isoladas, indígenas e quilombolas.
16: Atualmente existem 7 unidades móveis flutuantes. 3 vão atender o estado do Amazonas, 3 o estado do Pará e 1 o estado de Rondônia.
17: A chefe do Serviço de Gerenciamento de Unidades Móveis Flutuantes do INSS, Karine Furtado, fala dos serviços oferecidos.
18: Os serviços oferecidos pelo Previpar são praticamente os mesmos de uma agência física do INSS. Os principais são salário maternidade rural, aposentadorias, pensão por morte e benefício de prestação continuada, o BPC, que é um benefício assistencial para idosos e pessoas com deficiência de baixa renda. Também são oferecidas perícias médicas e avaliações sociais, além de emissão de extratos, consulta de tempo de contribuição e orientações gerais.
16: Os atendimentos vão até 18 de dezembro.
17: O calendário de atendimentos está em gov.br/INSS.
16: Julho é mês de férias e muita gente aproveita o descanso para viajar com a família.
17: E muitas famílias brasileiras contam com integrantes de quatro patas.
16: Uma pesquisa sobre o turismo pet friendly quer entender as principais dificuldades enfrentadas pelos tutores e empreendimentos.
19: O professor Pedro Henrique Ambrósio Rodrigues, de Florianópolis, já perdeu as contas de quantas viagens fez. Mas independente do roteiro, sempre pega a estrada com seus pets do lado. A que tem mais quilômetros rodados é Frida, uma bulldog francesa que chegou em sua vida há 11 anos. Depois vieram o Bartô, sem raça definida, e um Chihuahua, para se aventurarem por diversos destinos brasileiros.
20: A gente sai de Florianópolis e vai para Franca, e por duas vezes a gente foi para Minas Gerais, então passou por Ouro Preto, Trindade, Paraty, São João del Rei, Curitiba, Rio de Janeiro, Campos dos Goytacazes, tudo que tiver no meio do caminho a gente faz. As viagens são planejadas em cima do fato dos cachorros estarem conosco.
19: Uma pesquisa online pretende mapear os principais desafios do turismo pet friendly no país. Por um lado, quer entender as dificuldades enfrentadas pelos viajantes na hora de pegar a estrada. Por outro, busca conhecer os desafios de empresários do setor, como donos de hotéis e de restaurantes que recebem clientes de quatro patas. A supervisora de eventos e reservas de um hotel em Goiânia, no estado de Goiás, Kathleen Leves, menciona alguns serviços personalizados para atender esse público.
21: Hoje, os nossos serviços exclusivos são um tapete higiênico, uma manta com a nossa logo, um sachê de petisco para que ele possa se alimentar enquanto estiver conosco e saquinhos para coleta de fezes também.
19: O mapeamento servirá de base para a criação de um manual de boas práticas do segmento. O prazo para participar vai até amanhã, 10 de julho. E o formulário pode ser acessado na página do Ministério do Turismo na internet, no endereço gov.br/turismo. Reportagem Natália Koslick.
17: Um voo cancelado, bagagem danificada ou extraviada, mudança de horários pela companhia aérea.
16: O passageiro que vive essas situações tem um canal para registrar e tentar resolver a queixa.
17: É o ANAC Passageiro.
22: As viagens de avião fazem parte da rotina do empresário gaúcho Renato Correa, que a cada dia da semana
0: nossa dinâmica e na nossa agenda diária. Problemas eu tive são vários repetitivos que são de perda de conexão por questão de atraso.
22: Passageiros que enfrentarem problemas com companhias aéreas podem registrar reclamações por meio da plataforma ANAC Passageiro. O acesso é gratuito e pode ser feito por qualquer cidadão com uma conta gov.br nível prata ou ouro. Após o registro, a manifestação é encaminhada à companhia aérea responsável, que deve responder em até 10 dias corridos. O superintendente de acompanhamento de serviços aéreos da Agência Nacional de Aviação Civil, ANAC, Adriano Miranda, destaca os tipos de registros que a plataforma tem recebido.
1: O principal problema mais reclamado são alterações ou cancelamentos pela própria empresa aérea antes da viagem, né? Então, o passageiro é comunicado ali que seu voo foi alterado, que seu voo foi cancelado, né? Em segundo lugar, o atraso ou cancelamento na data da viagem, aquela situação contingencial. O terceiro ponto mais reclamado é bagagem, por exemplo, bagagem danificada, bagagem extraviada.
22: Durante o atendimento, passageiro e empresa podem trocar informações diretamente pela plataforma até a conclusão da solicitação. O usuário pode ainda consultar dados sobre o volume de reclamações, os principais assuntos registrados e o índice de atendimento das companhias aéreas. O acesso à plataforma é feito pelo site anac.gov.br ou pelo gov.br/anac, clicando em passageiro. Reportagem Graziele Bezerra.
2: Estão abertas até 3 de agosto as inscrições para a chamada Universal 2026, que vai financiar projetos de pesquisas científicas, tecnológicas e de inovação desenvolvidas por instituições brasileiras.
23: Pelo menos 30% dos recursos serão destinados a instituições de pesquisa das regiões Norte, Nordeste e Centro-Oeste.
2: O resultado final está previsto para 4 de dezembro.
23: As propostas devem ser submetidas exclusivamente pela internet por meio do formulário disponível no site carloschagas.cnpq.br.
2: E essas foram as notícias do governo federal.
23: Fique agora com as notícias do Poder Judiciário e do Congresso Nacional. Boa noite.
2: Boa noite e até amanhã.
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26: Inquérito do Banco Master. STF autoriza busca e apreensão contra Tiago Miranda.
27: STJ entende que plano de saúde deve cobrir cirurgia de feminização facial em mulheres trans.
26: Justiça determina que o SUS forneça sonda Bottom para alimentação de pacientes pediátricos em Uberlândia, Minas Gerais.
27: Boa noite, eu sou Marcela Luiz.
26: E eu sou Walter Lima.
27: Supremo Tribunal Federal autoriza busca e apreensão contra Tiago Miranda após pedido da Polícia Federal.
26: A decisão é do ministro André Mendonça, relator do inquérito sobre o Banco Master do STF, Marta Ferreira.
28: Tiago Miranda é dono de uma agência de publicidade que mantinha relação com o ex-banqueiro Daniel Porcaro, dono do Master, e teria atuado em uma ação coordenada de influenciadores nas redes sociais para atacar a credibilidade do Banco Central. De acordo com a Polícia Federal, os ataques se deram após o Banco Central negar a compra do Master pelo Banco de Brasília e liquidar o Banco de Vorcaro. As investigações apuram ainda a atuação de possível organização criminosa dedicada à intimidação de jornalistas, ao monitoramento ilícito de pessoas ligadas a autoridades públicas, a obtenção indevida de informações sigilosas e a adoção de medidas destinadas a interferir em investigações criminais. Na decisão, Mendonça afirmou que os elementos analisados apontam que Tiago Miranda desempenhava papel central nessas iniciativas, sendo o principal responsável por realizar pesquisas e levantamentos acerca da vida privada da jornalista em questão. Ainda de acordo com as conversas analisadas, Tiago Miranda costumava informar o andamento das buscas, relatar sobre a análise de processos judiciais antigos e coordenar a mobilização de equipe dedicada a localizar informações que pudessem ser consideradas sensíveis ou complexas.
27: sociais à aparência feminina.
26: Para o STJ, esses procedimentos não se enquadram nas exceções previstas na lei que regulamenta os planos de saúde. Fátima Uchoa.
3: A decisão da terceira turma do STJ manteve a determinação para que uma operadora de plano de saúde autorizasse a cirurgia de feminização facial no processo transexualizador, como reconstrução craniana e rinoplastia reparadora de uma beneficiária que já havia feito o procedimento de redesignação sexual. Segundo a relatora ministra Nancy Andrighi, os procedimentos foram indicados pelo médico da paciente e não incluiriam tratamento experimental nem teriam caráter estético, sendo imprescindíveis para adequar a identidade de gênero da paciente e preservar o bem-estar psicológico dela.
27: Agente de aeroporto de Confins, em Minas Gerais, tem jornada de trabalho equiparada à de colegas da Pampulha.
26: A decisão é do Tribunal Superior do Trabalho, Marla Lacerda.
4: Uma empresa de serviços aeroportuários vai ter de pagar horas extras a uma agente de proteção do aeroporto de Confins. A trabalhadora cumpria jornada de 42 horas semanais, enquanto colegas de função no aeroporto da Pampulha, de menor movimento, trabalhavam 36 horas por semana. Para o TST, a diferenciação da jornada com a mesma remuneração diz respeito ao princípio da isonomia.
27: Justiça determina que o SUS forneça sonda Bottom para alimentação de pacientes pediátricos em Uberlândia, Minas Gerais.
26: Esse tipo de sonda é um dispositivo de silicone que fica na região do abdômen do paciente e diminui os casos de refluxo. Vanessa Pereira.
5: A ação teve início após o MPF receber reclamações de famílias que enfrentavam dificuldades para conseguir a sonda Bottom no SUS. Agora, segundo a decisão, a União tem até 6 meses para incluir o equipamento no sistema de gerenciamento do SUS. Já o governo de Minas Gerais e o município de Uberlândia devem garantir o fornecimento das sondas Bottom para os pacientes pediátricos.
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27: Uma boa noite.
26: E até amanhã.
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6: A Polícia Federal.
7: Comissão aprova mais proteção a pessoas com deficiência vítimas de crimes.
6: Avança projeto que pune empresas de telemarketing por ligações indesejadas.
7: Boa noite.
6: Boa noite.
7: Parte do dinheiro arrecadado pelas casas de apostas esportivas poderá ser usado no combate ao crime organizado.
6: O Senado aprovou uma medida provisória que destina um percentual do lucro das betes ao Fundo da Polícia Federal. Agora, o texto segue para a sanção presidencial. Repórter Douglas Castilho.
8: Após o

0: nossas despesas médicas também para os agentes da Polícia Rodoviária Federal e da Polícia Penal Federal. O texto agora vai à sanção presidencial.
1: E avançou no Senado o projeto que autoriza a Agência Nacional do Petróleo a acessar dados fiscais de distribuidores e revendedores de combustíveis.
2: A medida visa combater a adulteração desses produtos. Repórter César Mendes.
3: O objetivo da proposta, já aprovada na Câmara dos Deputados, é melhorar a fiscalização, condicionando as concessões de atividades regulamentadas pela ANP à autorização prévia para que a agência acesse os dados fiscais das empresas do setor. Quem já possui a outorga de funcionamento terá que providenciar essa autorização para continuar atuando. Relator da matéria, o senador Dr. Irã, do Progressistas de Roraima, destacou que a medida vai facilitar a detecção de adulterações, assegurando maior integridade no mercado de combustíveis.
4: Empresas que adulteram combustíveis garantem ilicitamente a redução de seus custos de produção e passam a ter vantagem competitiva em relação às que atuam honestamente.
3: O texto determina que a ANP assuma os custos do acesso aos dados das empresas sem ônus para o fisco e seguiu para a análise da Comissão de Infraestrutura.
1: Uma subcomissão do Senado aprovou o relatório de diligência externa em Boa Vista, Roraima, em maio de 2026, que verificou a situação em que vive o povo Yanomami.
2: O documento traz um diagnóstico sobre a saúde, a segurança e a governança na região e aponta que, apesar de avanços na repressão ao garimpo ilegal, o território ainda enfrenta graves gargalos logísticos e estruturais. Repórter Bruno Lourenço.
5: Relatório aprovado pela subcomissão do Senado, que acompanha a situação de perto, revela que a quase totalidade do atendimento de saúde na região ainda depende exclusivamente de aviões e helicópteros, o que encarece e dificulta as ações de socorro. A presidente do colegiado, senadora Damares Alves, do Republicanos do Distrito Federal, defendeu uma ação conjunta de entidades brasileiras e internacionais, principalmente no combate ao garimpo ilegal, para assegurar direitos das populações indígenas.
6: Capaz de consolidar os avanços obtidos com a desintrusão e fortalecer de forma duradoura as políticas públicas voltadas à proteção e à garantia dos direitos dos povos Yanomami e Yekuana.
5: A subcomissão formalizou uma série de pedidos de providências a ministérios e propôs um pacote legislativo focado no agravamento de penas para crimes ambientais em terras indígenas, adaptação de prazos processuais para áreas remotas, fortalecimento da FUNAI, integração de políticas sociais e adaptação do acesso a benefícios sociais.
1: E a Comissão de Direitos Humanos aprovou um projeto que aumenta a proteção para pessoas com deficiência vítimas de crimes. A proposta torna esse tipo de crime uma circunstância agravante, com penas maiores para quem se aproveita da vulnerabilidade da vítima.
2: Hoje, o aumento de pena previsto na legislação está ligado a agressões ocorridas em escolas. O relatório lido pelo senador Paulo Paim, do PT do Rio Grande do Sul, amplia essa proteção em casos de lesão corporal e reforça a punição também em outros locais. Agora, o projeto segue para análise da Comissão de Constituição e Justiça.
1: Ligações indesejadas de telemarketing e as cobranças feitas para quem nem é devedor podem estar com os dias contados. A Comissão de Fiscalização

0: o projeto que mudava o símbolo de acessibilidade no Brasil. Com o veto, o símbolo vai continuar sendo uma pessoa em cadeira de rodas.
1: A intenção da mudança era incluir outros tipos de deficiência. Os detalhes com o repórter Márcio Maturana. O governo argumentou que mudar o símbolo já muito conhecido por uma imagem criada em 2015 pelas Nações Unidas poderia criar barreiras adicionais a quem se pretendia beneficiar e que a mudança não teve participação das organizações representativas das pessoas com deficiência. A senadora Mara Gabrilli, do PSD de São Paulo, explicou que a intenção da mudança era incluir outros tipos de deficiência.
2: É como dizer para a sociedade, a acessibilidade vai além da mobilidade. É sobre garantir mais autonomia e respeito para todas as pessoas com deficiência.
1: Outros trechos do projeto, como a ampliação dos locais obrigatórios para sinalização, foram mantidos e transformados na Lei 15.459. Agora, o veto parcial precisa ser analisado pelo Congresso Nacional, podendo ser mantido ou derrubado.
0: O programa Jovem Senador já definiu os 27 estudantes que vão participar da Semana de Vivência Legislativa em agosto no Congresso Nacional.
1: A última vaga ficou com um aluno do Distrito Federal, vencedor da etapa local, com uma redação sobre democracia nas redes sociais. Repórter Henrique Nascimento.
3: Os 27 estudantes foram selecionados para o Jovem Senador 2026, programa que permite aos alunos conhecer de perto o funcionamento do Congresso Nacional. A última vaga ficou com Caleb Gomes, do Centro de Ensino Médio de Taguatinga Norte, no Distrito Federal. O tema da redação deste ano foi Democracia nas Redes Sociais, como construir um debate saudável.
4: Assim que saiu o tema, eu já comecei a pensar em várias coisas. Eu sei que o raciocínio ele foi vindo ao longo do processo de criação da redação, a tentei ser o mais verdadeiro possível sobre a minha opinião.
3: Durante a Semana de Vivência Legislativa, os jovens senadores vão ocupar cadeiras no plenário e nas comissões e apresentar propostas que podem virar projetos de lei. O senador Paulo Paim, do PT do Rio Grande do Sul, destacou a importância da participação dos jovens.
5: Agir hoje na esperança de que as iniciativas atuais nos assegurem um futuro melhor é missão de todos nós, não importa a idade, que ela se traduza em entusiasmo e paixão pelo trabalho legislativo.
3: Ao longo de 14 edições, o jovem senador já mobilizou mais de 2 milhões de estudantes.
1: Edição de Paula Groba e trabalhos técnicos de Eliseu Caires. O Jornal do Senado fica por aqui. Acompanhe agora as notícias da Câmara dos Deputados. Boa noite.
0: Boa noite e até amanhã.
6: Jornal Câmara dos Deputados. Comissão da Câmara proíbe aposentadoria como punição aos magistrados.
7: Plenário torna permanente incentivo fiscal para empresas de reciclagem.
6: Parlamentares defendem propostas em defesa de segmentos vulneráveis.
7: Boa noite. Projeto de Maurício do Vôlei, do PL de Minas Gerais, promete fortalecer mecanismos de combate ao abandono afetivo e material de crianças e adolescentes. O texto amplia os deveres dos pais e responsáveis quanto ao cuidado, à convivência familiar e à assistência emocional.
6: Maurício do Vôlei explica que o projeto cria medidas de proteção como acompanhamento psicossocial, mediação familiar e orientação aos responsáveis. Para ele, a iniciativa garante o desenvolvimento saudável de crianças e adolescentes.
7: O Besotone, do PT de Goiás, é relator de proposta que obriga companhias aéreas a transportar gratuitamente equipamentos usados por pessoas com deficiência. Ele explica que o projeto determina que cadeiras de rodas, próteses e outros itens essenciais sigam preferencialmente na cabine.
6: O Besotone aponta que, quando o transporte na cabine não for possível, os equipamentos deverão seguir no compartimento de carga, com prioridade, identificação e proteção adequada. O parlamentar alerta que a medida também prevê indenização imediata em caso de dano ou extravio.
7: Alencar Santana, do PT de São Paulo, defende a urgência de projeto que inclui a misoginia no Código Penal, criminalizando injúrias e agressões motivadas pelo preconceito contra as mulheres. Ele assinala que o parlamento precisa dar uma resposta diante do avanço dos índices de feminicídio no país.
8: país.
6: Alencar Santana ressalta que a matéria já pode ser votada no plenário. Ele defende a punição rigorosa contra qualquer tipo de discriminação ou violência de gênero. O legislador acredita que a tipificação legal assegura a proteção integral e o respeito aos direitos das cidadãs brasileiras. Justiça.
7: Avança na Câmara a proposta que proíbe a aposentadoria compulsória de juiz como forma de punição. A repórter Paula Bittar acompanhou a votação.
9: A Comissão de Constituição e Justiça da Câmara aprovou uma proposta que acaba com a chamada aposentadoria compulsória de membros do Poder Judiciário como forma de punição. A proposta mantém a previsão de que o ato de remoção ou de disponibilidade do magistrado por interesse público deverá ser fundado em decisão por voto da maioria absoluta do respectivo tribunal ou do Conselho Nacional de Justiça, mas acrescenta que a suspensão poderá ser de até 90 dias e a disponibilidade poderá ser de até 2 anos. Ainda de acordo com o texto, concluído o processo administrativo disciplinar, o tribunal ou o Conselho Nacional de Justiça, quando couber a pena de perda do cargo em decisão por voto de 2/3 de seus membros, deverá representar ao Ministério Público no prazo de 30 dias para propor a ação judicial. Nesse caso, o magistrado deve ser afastado das funções com vencimentos proporcionais até o trânsito em julgado da sentença. Se a decisão for pelo arquivamento da representação ou se a ação judicial for julgada improcedente em decisão definitiva, o magistrado retorna às suas funções com o pagamento da diferença das verbas remuneratórias e a contagem do tempo de serviço para todos os fins. O Ministério Público deve se pronunciar sobre a representação no prazo de 90 dias. O relator na comissão, deputado Helder Salomão, do PT do Espírito Santo, elogiou a iniciativa da proposta.
10: A sociedade brasileira há muito reivindica o fim desse privilégio que hoje nós conhecemos como aposentadoria compulsória, que ao invés de ser um castigo, como deveria ser, ou uma punição, melhor dizendo, acaba sendo um prêmio para quem pratica ilícitos e crimes no exercício da magistratura.
9: A deputada Bia Kicis, do PL do Distrito Federal, compartilhou dessa opinião.
11: Você premiar alguém que abusou do cargo, que cometeu crimes e que é afastado, aposentado compulsoriamente com a sua remuneração integral. Isso é um tapa na cara do brasileiro.
9: A proposta que acaba com a chamada aposentadoria compulsória de membros do Poder Judiciário como forma de punição ainda precisa ser analisada por uma comissão especial que deverá ser criada para esse fim e depois segue para a apreciação do plenário, onde precisará ser votada em 2 turnos. Da Rádio Câmara, de Brasília, Paula Bittar.
6: Trabalho. Pastor Sargento Isidório do Avante da Bahia defende a aprovação pelo Senado do projeto que institui a escala de trabalho 5x2. Segundo ele, a medida garante mais qualidade de vida aos trabalhadores, permitindo mais convivência familiar e tempo para cuidar da saúde.
7: Pastor Sargento Isidório também cobra a aprovação da proposta que trata dos direitos dos agentes comunitários de saúde e de combate às endemias. Ele afirma que a matéria representa uma medida de justiça para a categoria, destacando a mobilização dos profissionais em defesa da pauta.
6: Júnior Amaral, do PL de Minas Gerais, critica projeto da Prefeitura de Itajubá que cria regras locais para o transporte por aplicativo no município. O deputado afirma que a proposta gerou mobilização de trabalhadores por prever punições e exigências que podem dificultar a atividade.
7: Júnior Amaral argumenta que a prefeitura extrapola sua competência ao tentar regulamentar pontos que seriam de responsabilidade do Legislativo Federal. O parlamentar sustenta que as regras podem afetar a renda de motoristas e entregadores que dependem dos aplicativos para trabalhar.
6: Desenvolvimento Regional. Hildo Rocha, do MDB do Maranhão, cobra a votação de PEC que inclui entidades municipais entre os legitimados para propor ações diretas de inconstitucionalidade. Ele argumenta que a medida corrige uma distorção ao garantir a municípios prerrogativas já asseguradas a estados e à União.
7: Hildo Rocha critica a resistência de líderes partidários à votação da proposta. O parlamentar sustenta que entidades como a Confederação Nacional de Municípios e a Frente Nacional de Prefeitos devem ter legitimidade para representar os interesses das cidades perante o STF.
6: Paulo Guedes, do PT, agradece ao governo federal pelos investimentos destinados ao norte de Minas Gerais. O congressista destaca a renovação da frota do SAMU, a destinação de recursos para hospitais e a construção de
7: melhorias na infraestrutura. Segundo ele, os investimentos devem impulsionar o desenvolvimento econômico e a geração de empregos.
6: Votação. A Câmara aprovou o fim da cobrança por consumo mínimo de água e esgoto. A repórter Daniela Ilesse explica como deve funcionar o sistema de cobrança.
8: O plenário da Câmara dos Deputados aprovou o projeto que acaba com a cobrança de consumo mínimo nos serviços de abastecimento de água e esgoto. O projeto foi apresentado pelo deputado Carlos Jordi, do PL do Rio de Janeiro, e altera a lei do marco legal do saneamento básico. Pelo texto aprovado, a tarifa de água passará a ser formada por duas partes. A primeira será uma parcela fixa, chamada de tarifa básica, para remunerar a oferta e a manutenção do serviço. A segunda parte será uma parcela variável, calculada conforme o volume efetivamente consumido. Na prática, a proposta impede que o consumidor pague por um volume mínimo de água que não usou. A mesma lógica valerá para o esgoto sanitário. Relator da proposta, o deputado Kim Kataguiri, do Missão de São Paulo, deu exemplo de como a proposta irá funcionar na prática.
12: Que é como se você entrasse no bar e aí tivesse R$50 de consumação. O cara que consumiu paga 50, o cara que não consumiu paga 50 também. É assim que funciona hoje a tarifa de água. O que a gente quer fazer é o seguinte: bom, você que não consumiu nada, você vai pagar ali pela cadeira que você sentou, pelo garçom que te deu oi, então você vai pagar R$15. Aí o cara que consumiu vai pagar os R$15 mais aquilo que ele consumiu. Basicamente, a gente está mudando a estrutura para dar mais justiça para as tarifas, principalmente para aquele consumidor que acaba pagando pelo consumo dos outros.
8: O relator disse também que os serviços de saneamento têm custos fixos importantes, como manutenção de redes e estações de tratamento. Por isso, o texto aprovado não elimina toda a cobrança fixa. Favorável ao projeto, o deputado Tarcísio Mota, do PSOL do Rio de Janeiro, defendeu também que essa tarifa básica não seja elevada, considerando que o acesso à água é um direito básico das pessoas.
13: Mas esse projeto vai no caminho correto de garantir à população que ela não continue a pagar essa tarifa mínima que ele vai pagar independente de quanto consumiu. Contudo, é preciso colocar uma trava para que a parte fixa não supere e não seja muito grande, onerando ainda mais o consumidor final, porque água é direito, água é vida, água não é mercadoria.
8: O projeto que acaba com a cobrança de consumo mínimo nos serviços de água e esgoto agora será analisado no Senado. Da Rádio Câmara de Brasília, Daniele Lessa.
6: Transportes.
7: Josivaldo JP, do União do Maranhão, apresentou projeto que obriga órgãos de trânsito a disponibilizar medidores de glicose em operações de fiscalização. Ele explica que alterações no nível de açúcar no sangue podem causar sintomas confundidos com embriaguez, levando a abordagens inadequadas.
6: Josivaldo JP ressalta que o teste só poderá ser realizado com o consentimento do condutor. Ele acrescenta que o projeto prevê treinamento para que agentes identifiquem sinais de alteração glicêmica, acionando atendimento médico quando houver risco à saúde. Consumidor.
7: Caroline de Tone, do PL de Santa Catarina, apresentou o projeto que inclui os gastos com vacinas entre as despesas dedutíveis do imposto de renda da pessoa física. De acordo com a deputada, a medida amplia o benefício já concedido a outras despesas médicas.
6: Caroline de Tone argumenta que a proposta incentiva a prevenção de doenças. Ela acredita que o projeto promove justiça fiscal e contribui para a redução dos custos do poder público com tratamentos que poderiam ser evitados por meio da vacinação. Saúde.
7: Comissão de Saúde aprova projeto que proíbe a venda e o uso do chumbinho no Brasil. A repórter Sofia Peçanha tem mais detalhes.
14: A Comissão de Saúde aprovou o projeto que proíbe desde a venda até a utilização do chumbinho em todo o país. A proposta altera a lei de crimes ambientais, com o objetivo de proibir o uso da substância tóxica como método de controle de pragas em áreas urbanas e rurais. Pelo texto, fica proibido em todo o território nacional o porte, a venda, a fabricação e a utilização para qualquer finalidade do chumbinho. Além disso, a proposta garante a segurança da população, a proteção do meio ambiente e a preservação da substância tóxica Audicarb, conhecida popularmente como chumbinho, é extremamente tóxica e perigosa para a saúde humana. A ingestão acidental, mesmo em pequenas quantidades, pode levar a envenenamentos graves e fatais. Por isso, o deputado Marcelo Queiroz, do PSDB do Rio de Janeiro, autor do projeto, ressaltou no texto que a medida se faz necessária devido aos graves riscos que o uso indiscriminado desse produto representa para a saúde pública, o meio ambiente e os animais domésticos e selvagens. Em caso de descumprimento da lei, a proibição poderá ser de multa e, no mínimo, 5 salários mínimos, além das demais penalidades previstas em lei. Agora, o projeto que proíbe desde a venda até a utilização do chumbinho em todo o país segue para análise na Comissão de Constituição e Justiça. Da Rádio Câmara de Brasília, Sofia Pessan.
6: PCdoB do Ceará defende a regulamentação das plataformas de streaming para garantir mais proteção ao setor audiovisual. Ele afirma que a medida é necessária para fortalecer a produção nacional, ampliar a geração de empregos e valorizar a cultura brasileira.
7: O parlamentar acredita que a legislação precisa acompanhar as mudanças do mercado, hoje dominado pelos serviços de streaming. Para Inácio Arruda, a regulamentação deve assegurar regras para o setor e preservar o espaço da produção audiovisual do país.
6: O plenário da Câmara aprovou um projeto que aumenta e torna permanente incentivo fiscal para empresas de reciclagem. O repórter Antônio Vital acompanhou a votação.
15: O plenário da Câmara aprovou um projeto que torna permanente e aumenta os incentivos fiscais para indústrias de reciclagem. O projeto altera uma lei de 2021 que autoriza empresas do setor tributadas com base no lucro real a abaterem 1% do imposto devido em troca de investimentos em projetos que estimulem a cadeia produtiva na reciclagem. Esse incentivo fiscal tem validade de apenas 5 anos, ou seja, termina em 2026. O projeto aprovado torna o incentivo fiscal permanente, sem prazo para acabar. Além disso, aumenta de 1% para 5% o limite de dedução do imposto de renda para as empresas do setor. O relator, deputado Arnaldo Jardim, do Cidadania de São Paulo, acatou parcialmente sugestão do PT e definiu que o incentivo fiscal vai depender da previsão orçamentária. O líder do governo na Câmara, deputado Paulo Pimenta, do PT do Rio Grande do Sul, queria que o valor máximo do incentivo fosse definido anualmente pelo Poder Executivo, o que não foi aceito pelo relator. Para o relator, Arnaldo Jardim, aumentar o incentivo fiscal para as empresas de reciclagem pode estimular mais investimentos.
16: Hoje ainda nós temos a triste realidade de ter no Brasil uma coleta absolutamente, muitas vezes, desumana, e temos, por outro lado, uma grande presença ainda de lixões no nosso país. Portanto, é o que recomenda fomentar a reutilização, o tratamento e a reciclagem de resíduos sólidos, até em sintonia com o direito ao meio ambiente equilibrado.
15: Em 2024, cerca de 7 milhões de toneladas de resíduos secos foram destinados à reciclagem no Brasil, o que representa menos de 9% dos resíduos gerados, segundo a Associação Brasileira de Resíduos e Meio Ambiente. O relator defendeu o aumento do incentivo como maneira de aproximar a indústria de reciclagem dos benefícios já recebidos por outros setores da economia, como o da cultura e esporte, que permitem dedução de até 4% do imposto devido. Foi o que disse também o deputado Carlos Gomes, do Republicanos do Rio Grande do Sul, ex-catador e autor do projeto que deu origem à lei de incentivo à reciclagem.
17: Justiça e paridade, as três leis de incentivos do país, que é a Rouanet, cultura, ao esporte e agora da reciclagem, fazendo justiça a esses mais de 1 milhão de trabalhadores que todos os dias estão dentro de um galpão, colocando a mão em resíduos que quase ninguém quer triar e poder assim ter recursos para mudar a realidade do seu trabalho, aumentar a renda, fazer a economia circular prosperar nesse país.
15: O projeto que torna permanente e aumenta os incentivos fiscais para a indústria de reciclagem seguiu para análise do Senado. Da Rádio Câmara de Brasília, Antônio Vital.
6: Segurança Pública.
7: Sargento Faur, do PL, defende a ampliação do policiamento nas rodovias e divisas do Paraná para impedir a entrada de criminosos e o tráfico de drogas no estado. Ele afirma que é preciso aumentar o efetivo da Polícia Militar diante da defasagem de servidores nas ruas.
6: Para Sargento Faur, a redução dos índices

0: Pontualmente, 20 horas.
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0: Olá, gente, muito boa noite. Está no ar o programa Oeste Show da Noite, apresentado por Fernando Kaiser. E vamos até as 23 horas. Então, para você que está chegando na programação da Rádio Oeste FM, ou para você que já estava acompanhando durante o dia inteiro, então seja muito bem-vindo e bem acolhido ao nosso programa. Hoje é 9 de julho de 2026 e vamos falar de Copa do Mundo através de dois jogos. Como assim dois jogos? Vamos falar primeiro do que teve hoje. França e Marrocos. A França ganhou de 2 a 0 em cima dos marroquinos, eliminando eles definitivamente da Copa do Mundo. E ainda falando sobre a França, hoje, há exatamente 20 anos atrás, em 9 de julho de 2006, a França estava na final da Copa de 2006 contra a Itália. O jogo terminou no tempo normal de 1-1 e o jogo foi decidido nos pênaltis, com a Itália vencendo e ganhando a taça da Copa do Mundo de 2006 nos pênaltis de 5-3. E para você que quer participar conosco, é só você ligar no 3634-1440 ou no 91881715. E antes de atendermos os pedidos musicais, também quero lembrar que amanhã nós teremos o jogo da Espanha contra a Bélgica. E já que a França ganhou, então ela já está classificada para semifinais. Então, o adversário da França será decidido no sábado, às 18 horas, do jogo da Noruega contra a Inglaterra. Ou seja, se a Noruega ou a Inglaterra ganhar, um desses dois irá disputar contra a França. Então, vamos atendendo aqui os primeiros pedidos musicais da noite. Tem o Hilário Bezen, de Ninha Rica Itapiranga, que está pedindo Improvisando com o Teixeirinha. E também tem áudio do Carlos Henrique, de Tunápolis. Boa noite.
1: Boa noite, Fernando. E daí, você cantou? Daí tu manda Pedro Bento, Serra Estrada. O Amor e a Rosa, pode ser? Boa noite.
0: O Amor e a Rosa, com Pedro Bento e Zé da Estrada. E agora vamos começando o baile com o musical Renovação, de 15 de novembro, Rio Grande do Sul.

0: Pedro Bento e Zé da Estrada, O Amor e a Rosa, improvisando com a Teixeirinha e Musical Renovação, começando o baile. 20 horas e 15 minutos, hora certa para a Loja Baques. 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
5: Já estamos com saudades de ver jogos todos os dias, pois é, o afunilamento causa esse espaçamento entre as partidas. Nesta quarta-feira não teve rodada, mas hoje França e Marrocos entram em campo. Os dois times entram cercados por dúvidas importantes. Pelo lado francês, que é o Tchouaméni, que se lesionou e deve ficar fora da partida diante do Marrocos. O lado marroquino também tem uma baixa importante por lesão. O Saibari deixou o campo com dores e tende a ser uma baixa. O Marrocos tem 5 jogadores pendurados com cartões amarelos, enquanto a França tem 3 pendurados. Esse jogo de hoje, ele é uma reedição da semifinal do Mundial de 2022, em que a França levou a melhor. Eu sou Melina Calduro, de Miami, para o Acaerte em Campo.
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0: Muito bem, vamos com mais participação aqui. Tem o Júnior Brizola. Boa noite, meu amigo, tudo bem com você? Roda o lançamento da banda São Francisco, Dor Bandida, e também o sucesso do musical JM Na Piscina. E eu também tenho áudio aqui do Darley Gonçalves de Caiçara, Rio Grande do Sul, tchê.
1: Oi, eu tô sentindo ele Caiçara, pedindo do Cristo Miral.
0: Então vamos com Brigas, de 1987, com Christian e Ralph. Então agora com vocês, lançamento na Oeste, musical São Francisco.

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0: de 1987, Christian e Ralph Brigas na piscina com o musical JM e lançamento do musical São Francisco Dor Bandida. Confira a hora certa. 20 horas e 29 minutos.
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De 1983, Os Populares, com 1º de julho, Festa e Festa com a Banda Amazônia, de São Paulo a Belém com Rio Negro e Solimões, e Rasgue o Meu Telefone com o musical São Francisco. 20 horas e 46 minutos, hora certa para a Loja Baques. 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
1: Então vamos rodando mais áudio aqui. Boa noite ao seu Paulo Bavaresco.
2: Boa noite, locutor. Quinta-feira abençoada, ouvir a boa música e descansar. Manda a próxima música aí. Uma boa noite de trabalho, até amanhã. Continua com esse programa maravilhoso.
1: Valeu, Paulo. Obrigado. Até amanhã. Bom descanso. A próxima vai ser a pedido do Ademar Roberto Trindade, de Frederico Westphalen, que pediu O Motoqueiro com Almir Rogério e também Os Ideais com Dançando em Porto Lucena e também a Selma Guedes de Maravilha, que ela quer escutar Os Três Chirus com Isabela e também a valsa dos Fritz com a banda Horizonte de Palmitos. Então agora com vocês, Almir Rogério com O Motoqueiro. Música.

0: Isabela com os Três Chirus, Valsa dos Fritz com a banda Horizonte, Dançando em Porto Lucena com os Ideais e Almir Rogério, o Motoqueiro. Confira a hora certa. Pontualmente 21 horas.
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3: 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E esse é o Oeste Show da Noite, a sua atração semanal de segunda a sexta-feira, das 20 até as 23 horas, com bastante música boa pra você curtir e também a participação do amigo ouvinte. Eu tenho aqui, lá de São Miguel do Oeste, o Wilson Weschenfelder, que ele está mandando boa noite. E ele está pedindo aí um dobrado para tocar, qualquer dobrado que seja. Então nós vamos rodar o dobrado do Osvaldo com a banda Germânica. Eu também tenho aqui o Hildo e a Marise Hoffmann, de Doutor Maurício Cardoso, Rio Grande do Sul. E eles que querem escutar uma música do Reni de Oliveira. Então vamos tocar essa música que pertence ao primeiro LP solo dele, de 1986, logo após ele ter saído dos atuais, Cuidado Pra Não Sofrer. E também nós vamos ter ainda a valsa Manhãs de Primavera com Os Breves. Então agora com vocês, Banda Germânica, o dobrado do Osvaldo.